0: A Organização Internacional do Trabalho pelo combate ao trabalho forçado.
1: Restituição do imposto de renda.
0: Receita Federal abre amanhã consulta ao terceiro lote de pagamento.
1: Depósito será feito no dia 31 de julho, Thaisa de Araújo.
2: Para saber se a sua restituição foi liberada, basta acessar o serviço Meu Imposto de Renda no site da Receita Federal ou consultar pelo aplicativo oficial do órgão em celulares e tablets.
0: Ciência e inovação contra desigualdades.
1: Prêmio Jovem Cientista. O artista reconhece iniciativas que desenvolvem tecnologias de inteligência artificial com impacto social.
0: Sobre o assunto, conversamos com Olival Freire Júnior, presidente do CNPq.
3: No princípio, todos os alunos do segundo grau da universidade, aluno de mestrado, aluno de doutorado, um jovem pesquisador já com doutorado, todos esses podem se candidatar.
1: Na apresentação da Voz do Brasil, Luciana Vasconcelos e eu, Ellen Bernardes.
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1: Produtores rurais devem ficar atentos. Os imóveis cadastrados no Cadastro Ambiental Rural, o CAR, precisam ter as informações validadas ou corrigidas.
0: A consulta é simples e pode ser feita pela internet.
1: Quem não verificar possíveis pendências pode perder benefícios. Saiba como consultar a situação do cadastro.
4: Mais de 845 mil produtores rurais de todo o Brasil receberam notificação para validar as informações de seus imóveis no Cadastro Ambiental Rural. As notificações foram enviadas pelo gov.br. Para consultar se o imóvel tem alguma pendência, o proprietário deve acessar o site www.car.gov.br e consultar a caixa de mensagem da Central Proprietário Possuidor, como explica Henrique Dolabella, diretor do Cadastro Ambiental Rural.
5: A mensagem pode ser para validar a análise que o Estado fez, pode ser para retificar alguma informação que o Estado identificou que não estava corretamente declarado, ou pode ser para subir algum documento comprovando aquela informação. Em outros estados que não usam o sistema federal, que usam o sistema estadual próprio, aí ele vai ter que entrar no SICAR do estado, né, e cada estado vai ter o seu processo.
4: O CAR funciona como um mapa digital das áreas rurais e compõe uma base de dados para controle, monitoramento, planejamento ambiental e econômico e combate ao desmatamento. Atualmente, 8 milhões de propriedades estão inscritas no Cadastro Ambiental Rural. De acordo com Gabriela Gonçalves, coordenadora-geral da gestão do SICAR, o registro é obrigatório, gratuito e dá oportunidades para quem vive no campo.
6: É muito importante estar com o cadastro em dia e acompanhar as notificações da Central do Proprietário Possuidor, porque o Cadastro Ambiental Rural ele é obrigatório para o acesso ao crédito, ele também traz melhores condições de acesso ao crédito quando ele está regularizado. Então, é necessário e vale muito a pena acompanhar o Cadastro Ambiental Rural através da Central do Proprietário Possuidor.
4: Produtores do Acre, Rondônia, Pará, Tocantins, Mato Grosso, Mato Grosso do Sul, Goiás, Bahia, Espírito Santo, São Paulo e Santa Catarina devem acessar os cadastros ambientais do próprio estado para checar pendências. Todos os demais vão encontrar as informações no sistema federal, car.gov.br. Reportagem Graziele Bezerra.
0: E produtores rurais podem procurar na Embrapa orientações sobre as mudanças climáticas causadas pelo El Niño.
1: As previsões climáticas indicam mais chuva e temperaturas acima da média para a região sul do país nos próximos meses.
0: Diante desse cenário, produtores rurais podem adotar medidas de planejamento para reduzir os impactos nas lavouras e na pecuária.
7: O El Niño deve permanecer até o início de 2027 e trazer mais chuva, maior nebulosidade e temperaturas acima da média para a região sul do país. Mas, segundo especialistas, conhecer o fenômeno com antecedência permite reduzir riscos no campo. Orientações técnicas voltadas às principais atividades agropecuárias da região reúnem recomendações que podem auxiliar os produtores nesse planejamento, explica José Reinaldo Moraes, pesquisador da Embrapa Clima Temperado.
8: Ele reúne aí recomendações específicas para grãos, fruticultura, silvicultura, horticultura, pastagem, né, diversas aí, né, tipos de manejo, sempre com base no histórico de eventos, né, anteriores que nós tivemos e também no conhecimento acumulado de anos, né, que a gente tem aí de convivência com esse fenômeno.
7: O documento recomenda que o produtor acompanhe as previsões meteorológicas oficiais, respeite o zoneamento agrícola de risco climático, planeje os investimentos e considere a contratação do seguro rural. A orientação é adaptar o manejo de acordo com cada cultura, já que os efeitos do El Niño variam entre lavouras e sistemas de produção. Nos cereais de inverno, como trigo, cevada e aveia, a atenção deve ser redobrada com doenças e com o planejamento da colheita. Para soja, milho e arroz irrigado, o foco está na drenagem das áreas, conservação do solo e monitoramento fitossanitário para detectar pragas e doenças. Já na fruticultura, o excesso de chuva pode favorecer erosões, doenças e até comprometer a produtividade dos pomares. O pesquisador José Rinaldo da Embrapa ressalta que planejar pode evitar grandes perdas no campo.
8: Quanto antes o produtor incorporar essas orientações, né, no planejamento da sua safra, menor tende ele a sofrer os impactos financeiros, né, que pode levar o El Niño.
7: Além das recomendações para cada atividade, prevenir perdas começa antes mesmo da chegada das chuvas. O acompanhamento das informações climáticas e a adoção de práticas já conhecidas pela pesquisa ajudam o produtor a tomar decisões mais seguras e aumentar a capacidade de enfrentar os desafios provocados pelo El Niño. Reportagem Pablo Mundim.
1: E a chegada do El Niño com previsão de mudanças climáticas acendem o alerta dos cuidados para evitar doenças transmitidas por insetos e mosquitos, como dengue e chikungunya.
0: Altas temperaturas e maior volume de chuva em algumas regiões podem favorecer a circulação do mosquito Aedes aegypti a partir do segundo semestre desse ano.
1: E o Ministério da Saúde recomenda que estados e municípios intensifiquem as ações de vigilância e controle. Saiba mais com Diego Freitas.
9: O Ministério da Saúde emitiu uma nota técnica em que alerta estados e municípios para a possibilidade de aumento na transmissão de arboviroses, como dengue e chikungunya, em razão da previsão de ocorrência do fenômeno El Niño ao longo do segundo semestre deste ano. Segundo projeções citadas no documento, o aumento das temperaturas e das chuvas em algumas regiões e os períodos de seca em outras áreas podem favorecer a proliferação do mosquito Aedes aegypti. A estimativa é de cerca de 1.700.000 casos de dengue em 2027, considerando cenários climáticos que ainda podem ser atualizados. A orientação é reforçar as ações de vigilância e controle, com bloqueio da transmissão nos primeiros casos identificados, reorganização das atividades dos agentes de combate às endemias e adoção das medidas de controle do vetor. A população também deve eliminar possíveis criadores do mosquito, observar os sintomas das arboviroses e procurar atendimento de saúde ao surgimento dos primeiros sinais da doença. Para acompanhar os alertas, basta acessar o portal info.dengue.mate.br. Diego Freitas, para a Voz do Brasil.
0: Os Estados Unidos anunciaram novas tarifas de importação a produtos brasileiros.
1: E o governo brasileiro acaba de divulgar nota contestando a decisão.
0: A repórter Luana Karen está aqui no estúdio da Voz do Brasil e tem mais informações para a gente. Boa noite, Luana.
10: Boa noite, Luciana e Ellen. Boa noite aos ouvintes da Voz do Brasil. Olha, em nota divulgada há pouco, o governo brasileiro rechaçou a decisão do governo dos Estados Unidos de impor tarifas de 12,5% sobre produtos brasileiros. A nova tarifa está relacionada a investigações sobre trabalho forçado. De acordo com a nota assinada pela Secretaria de Comunicação Social da Presidência da República, ao longo da investigação, o Ministério do Trabalho e Emprego prestou explicações e forneceu farta documentação sobre a legislação brasileira e da atuação das autoridades aduaneiras para coibir importações de bens produzidos por trabalho forçado. O documento afirma que o Brasil é reconhecido há décadas pela Organização Internacional do Trabalho, pelos fortes compromissos assumidos no combate ao trabalho forçado. Além do compromisso internacional com o combate ao trabalho forçado, o governo brasileiro cita o compromisso interno intensificado pelas políticas domésticas de fiscalização, prevenção, acolhimento das vítimas e combate ao trabalho escravo contemporâneo. A nota ainda destaca que o governo brasileiro responsabiliza as empresas e indivíduos, aplicando multas severas e mantendo um cadastro de lista suja de empregadores.
1: Luana, e o governo indicou quais são as medidas que deve tomar a partir de agora?
10: Indicou sim, Ellen. O documento afirma que o Brasil iniciará imediatamente os trâmites para acionar os instrumentos previstos na Lei de Reciprocidade, aprovada por unanimidade pelo Congresso Nacional, e levará o tema ao Mecanismo de Solução de Controvérsias da Organização Mundial do Comércio. Ellen e Luciana.
0: Luana, muito obrigada pela sua participação ao vivo aqui na Voz do Brasil.
1: O papel da ciência é transformar a realidade e trazer melhorias práticas para o dia a dia da sociedade.
0: Com essa missão, o Prêmio Jovem Cientista chega à sua 32ª edição, destacando a inteligência artificial para o bem comum.
1: O objetivo é reconhecer projetos de estudantes e pesquisadores que utilizem a inteligência artificial para reduzir desigualdades, proteger o meio ambiente e melhorar os serviços públicos no Brasil.
0: Para falar sobre o prêmio e como a ciência pode revolucionar o uso da tecnologia no nosso dia a dia, eu e Nazi Brum conversamos mais cedo com Olival Freire Júnior, presidente do Conselho Nacional de Desenvolvimento Científico e Tecnológico, CNPq. Vamos ouvir. Nós vamos conversar agora sobre ciência. Presidente, muito obrigada pela sua participação aqui na Voz Brasil.
11: Muito obrigado.
0: Para começar, vamos falar sobre o Prêmio Jovem Cientista. O que é esse prêmio?
11: É uma das ações mais tradicionais do CNPq. Ela tem quase 50 anos de existência. É uma iniciativa conjunta do CNPq com a Fundação Roberto Marinho. E temos também sempre um patrocinador master que pode variar ao longo do tempo. Atualmente é a Shell. Qual é a importância desse prêmio? Eu gosto de dizer que prêmios são importantes em todas as atividades humanas. Acabamos de ver um exemplo de um prêmio que foi um fracasso para nós brasileiros. Qual é o brasileiro que não ficou frustrado com a Copa do Mundo? E qual é o brasileiro que não ficou contente com o desempenho do Wagner Moura e da Fernanda Torres na premiação do cinema? Então, prêmios são importantes em quaisquer atividades. E na ciência não é diferente. A particularidade desse prêmio, que é um prêmio para tentar fisgar um jovem promissor. Então, não é um prêmio Nobel, não é o prêmio Álvaro Alberto, então não é o prêmio para o pesquisador já consolidado. Então é uma tentativa, nos mantendo na questão do futebol, de você olhar para a divisão de base e dizer aquilo ali tem futuro. Essa que é a ideia. Na última rodada, nós premiamos várias pessoas, algumas delas foram tão destacadas que na comemoração dos 75 anos do CNPq, nós convidamos alguns deles, Emanuele, Elisângela, o Raul, para apresentarem seus trabalhos para aquele público, que era um público diversificado, que estava comemorando os 75 anos do CNPq.
12: Bom, presidente, esse ano, qual que é o tema do Prêmio Jovem Cientista e por que que ele foi escolhido?
11: Então, isso é muito importante porque o tema, ele orienta a escolha e orienta quem vai se candidatar, e a gente sempre busca um tema na fronteira da pesquisa. Já tivemos o tema, como no ano passado, o problema da mudança climática em escala global. E o tema desse ano é inteligência artificial relacionada ao bem comum. Esse dilema que o mundo inteiro hoje atravessa de uma transição tecnológica disruptiva, mas uma transição em que nós estamos preocupados com o modo como a sociedade incorpora e não se perde nessa transição.
0: E como é que o investimento em jovens talentos pode contribuir para esse desenvolvimento tecnológico, científico do país?
11: Veja, os prêmios, eles são importantes também pelo valor financeiro, pelas bolsas que são atribuídos. Mas eles também colocam luz sobre certos projetos. Eu falei dos projetos desse ano. Um dos projetos que eu posso reportar para vocês é um projeto que foi destacado. Era um projeto de você ter uma célula fotoelétrica portátil que aquele coletor de castanha na floresta amazônica, veja que eu estou falando de um produto que o Brasil vende para o mundo inteiro, não, o Brasília Notes, aqui a gente chama de castanha do Pará, o pessoal do Acre, do Amapá vai me matar, né? Mas eu estou fazendo a ressalva, né? É a castanha do Brasil, né? Então o prêmio é um kit portátil que você carrega nas costas. Eu confesso para vocês que eu participei da entrega desse prêmio. Eu achei importante, mas eu não entendi a profundidade do impacto desse prêmio. Eu só compreendi tempos depois, numa viagem ao Amapá, e eu conversando com mais calma com o orientador da Emanuele,

0: Exatamente, exatamente.
1: E quem pode participar desse prêmio que vai falar de inteligência artificial, que é um tema tão atual, como o senhor disse, né?
0: Em princípio, porque o prêmio tem faixas, então, em princípio, todos os alunos do segundo grau da universidade, aluno de mestrado, aluno de doutorado, um jovem pesquisador já com doutorado, todos esses podem se candidatar. Aí tem que olhar no edital qual a faixa em que ele se enquadra.
1: E vamos lembrar que o endereço, para quem tiver interesse no prêmio, é jovemcientista.cnpq.br.
0: Perfeito.
1: Todo mundo pode participar e tentar impactar, mandar projetos que impactem, né, a vida, não só do cientista, mas também do país, né, presidente?
0: E se tiver alguma confusão, bota lá no Google, Jovem Pesquisador CNPq, não vai dar outro endereço, é esse que você acabou de falar.
2: Agora, presidente, vamos falar rapidamente sobre a SBPC, a Sociedade Brasileira para o Progresso da Ciência, que começa agora. Como é que vai ser a participação do CNPq?
0: Veja, a SBPC é uma entidade da sociedade civil, até um pouco mais antiga do que o CNPq, né? Mas que tem tido um importante papel ao longo da história do Brasil. É a voz do cientista que, como sociedade civil, se dirige à própria sociedade e ao governo. Então, o CNPq sempre apoiou essa reunião da Sociedade Brasileira do Progresso da Ciência e sempre participou dessa reunião. Esse ano, em Niterói, belíssima cidade, nós vamos participar com uma atração dentre outras, que essa atração eu queria chamar a atenção. Nós concebemos uma linha do tempo, a propósito dos 75 anos do CNPq, uma linha do tempo que dá corpo e voz ao lema dos 75 anos, que é: olhando bem, tem CNPq. É a ideia de que em muitas das atividades de ciência e tecnologia que nós brasileiros nos orgulhamos, por vezes a gente não percebe que tem a marca do CNPq. Então, nessa linha do tempo, a gente vai encontrar, por exemplo, pesquisa de petróleo em águas profundas, tem o DNA do CNPq. A atividade do ITA, que permitiu a criação da Embraer, que hoje o Brasil tem a terceira empresa de aeronáutica do mundo, tem o DNA do CNPq. Citei esses exemplos, mas tem, eu diria, vários outros. O desafio do enriquecimento do urânio, o desafio de ter transformado o Brasil nessa enorme potência agrícola, tem lá o selo da Embrapa, né? Então, por vezes, o selo do CNPq não aparece tão diretamente. É preciso olhar bem para ver o apoio do CNPq. Então, quem tiver a oportunidade de ir a Niterói, eu convido para que passe no estande do CNPq para ver essa linha do tempo.
1: Muito obrigada pela sua participação aqui na Voz do Brasil. A gente conversou com o presidente do Conselho Nacional de Desenvolvimento Científico e Tecnológico, Olival Freire Júnior. Muito obrigada, presidente.
0: Eu agradeço a vocês pela possibilidade de falar do CNPq, de falar da pesquisa no Brasil, e agradeço também, claro, à EBC e ao público que nos acompanhou.
3: E a consulta ao terceiro lote de restituição do Imposto de Renda 2026 será aberta nesta sexta-feira, dia 24 de julho.
1: Quem ainda não recebeu a restituição deve verificar se há inconsistências.
3: Saiba como verificar a restituição e resolver possíveis pendências.
4: A consulta ao terceiro lote da restituição do Imposto de Renda será liberada nesta sexta-feira, dia 24, a partir das 9 horas. Mais de 2 milhões e 700 mil contribuintes serão contemplados e o pagamento está previsto para o dia 31 de julho. Para saber se a sua restituição foi liberada, basta acessar o serviço Meu Imposto de Renda no site da Receita Federal ou consultar pelo aplicativo oficial do órgão em celulares e tablets. De acordo com a Receita Federal, cerca de 165 mil restituições não foram creditadas, porque o contribuinte informou o CPF como chave PIX para recebimento, mas não possui conta bancária vinculada a essa chave. Nesses casos, é possível cadastrar uma chave PIX CPF junto a uma instituição financeira, atualizar os dados pelo serviço Meu Imposto de Renda ou enviar uma declaração retificadora. Após o processamento, permanecerão pendentes apenas restituições que ficaram retidas em malha fiscal ou que apresentam inconsistências nos dados bancários informados para recebimento, como os casos relacionados à chave PIX. Thaís de Araújo, para a Voz do Brasil.
1: A Atenção, microempreendedores individuais e microempresários.
3: A implantação do novo cadastro

0: Cadastro Nacional da Pessoa Jurídica pela Receita Federal vai suspender temporariamente os serviços de abertura, alteração e baixa de empresas realizadas pelas juntas comerciais.
1: Até o próximo sábado, às 7 horas da manhã, a base do CNPJ fica disponível apenas para consultas.
0: No sábado, a base ficará totalmente indisponível, impossibilitando consultas e qualquer outra operação relacionada ao cadastro.
1: O prazo para o restabelecimento total dos serviços está previsto para segunda-feira, 27 de julho.
0: A emissão do novo formato do CNPJ alfanumérico está marcada para o dia 31 de julho.
1: E atenção, estudantes, termina amanhã o prazo para os pré-selecionados da primeira chamada do ProUni entregarem a documentação que comprova as informações de inscrição à instituição de ensino onde foram selecionados.
0: Neste segundo semestre, o programa oferece mais de 471 mil bolsas de estudos parciais e integrais em todo o país.
2: Os estudantes pré-selecionados no programa Universidade para Todos, o ProUni, do segundo semestre deste ano, têm até sexta-feira, dia 24, para comprovar as informações passadas durante a inscrição. A documentação exigida pode ser apresentada diretamente na instituição em que o aluno foi pré-selecionado. É responsabilidade do candidato verificar com a universidade os horários e locais para realizar este processo. A perda do prazo ou não comprovação das informações implicará na reprovação dos alunos. Quem não foi pré-selecionado nesta etapa poderá participar da segunda chamada do ProUni, prevista para o dia 5 de agosto. Também será possível manifestar interesse na lista de espera entre os dias 26 e 27 de agosto. A divulgação da lista ocorrerá no dia 1º de setembro. E a comprovação das informações deve ser feita entre 1º e 14 de setembro. Nesta edição, o ProUni recebeu mais de 529 mil inscrições e ofertou 471.304 bolsas de estudo em 380 cursos de graduação. A iniciativa oferece bolsas de estudo integrais que cobrem 100% do valor da mensalidade e parcialmente que correspondem a 50%. A iniciativa é realizada duas vezes ao ano. Mais informações em acessounico.mec.gov.br/ProUni. Thaísa Vitória para a Voz do Brasil.
1: O Ministério da Educação recebe até o dia 31 de julho a declaração do Censo Escolar 2026 e orienta gestores a preencherem os dados referente aos alunos da educação especial.
0: Eles podem acessar um guia do INEP com orientações específicas sobre oferta de atendimento educacional especializado.
1: Os dados devem ser fornecidos em educacenso.inep.gov.br.
0: E essas foram as notícias do Governo Federal.
1: Uma realização da Secretaria de Comunicação Social da Presidência da República.
0: Com produção da empresa Brasil de Comunicação.
1: Fique agora com as notícias do Poder Judiciário e do Congresso Nacional. Uma boa noite.
0: Boa noite e até amanhã.
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5: Decisão do Supremo Tribunal Federal permite retomada da cobrança de IPTU em Teresina, no Piauí.
6: STJ reafirma que quando a vítima de homicídio deixa filhos menores, essa consequência pode aumentar a pena base do condenado.
5: TSE orienta tribunais regionais a criarem parcerias com instituições especializadas para combater a desinformação eleitoral.
6: Boa noite, eu sou Marcela Luiza.
5: E eu sou Walter Lima.
6: O Supremo Tribunal Federal suspendeu o liminar do Tribunal de Justiça do Piauí, que havia interrompido a cobrança de IPTU na cidade de Teresina.
5: De acordo com a decisão do ministro Alexandre de Moraes, o município declarou que a queda da arrecadação poderia causar grave impacto na economia pública e comprometer a execução de serviços essenciais. Fernanda Porto.
7: Diante da urgência, o caso foi julgado pelo ministro Alexandre de Moraes, que está na presidência do STF nesta segunda quinzena de julho. Ao atender o pedido para restabelecer a cobrança do imposto, o ministro Alexandre de Moraes considerou o levantamento da Secretaria Municipal de Finanças de Teresina, que indica que a paralisação da cobrança do IPTU impactou em arrecadação de mais de 84 milhões de reais. Na decisão, o ministro Alexandre de Moraes ressaltou que o município demonstrou que a queda de arrecadação poderia causar grave impacto na economia pública e comprometer a execução de serviços essenciais.
8: Quando a vítima de um homicídio deixa filhos menores, essa consequência pode aumentar a pena base do condenado.
5: Esse entendimento foi reafirmado pelo Superior Tribunal de Justiça. Fátima Uchoa.
9: Agora, sob o rito dos recursos repetitivos, a terceira sessão do STJ fixou essa tese que deve ser observada por juízes e tribunais. De acordo com o relator ministro Reinaldo Soares da Fonseca, o fato de a vítima do crime deixar filhos menores pode repercutir no aspecto material e gerar impacto em questões emocionais, mas esse posicionamento não pode ser aplicado automaticamente porque transformaria uma circunstância judicial em fator objetivo de aumento da pena. Ainda segundo o ministro, não é necessário exigir a comprovação de impacto excepcional ou individualizado para os dependentes da vítima, sob o risco de se esvaziar a própria finalidade da análise dessa circunstância judicial.
8: O Tribunal Superior Eleitoral orienta tribunais regionais a criarem parcerias com instituições especializadas para combater a desinformação eleitoral.
5: A ação permitirá a ampliação da capacidade técnica da Justiça Eleitoral, garantindo segurança jurídica na análise de processos que envolvam desinformação e conteúdo gerado por inteligência artificial. Juliana Cariri.
10: Os acordos poderão prever o compartilhamento de metodologias, o acesso a profissionais especializados, laboratórios e ações de capacitação. O TSE ressalta que as parcerias não alteram as competências das autoridades judiciárias nem as garantias.
8: Tribunal Superior do Trabalho mantém decisão que anulou reintegração de metalúrgico demitido por justa causa.
5: O trabalhador foi dispensado após comentar em rede social sobre a empresa em que ele trabalhava. Marla Lacerda.
11: O metalúrgico havia sido reintegrado por decisão provisória em primeira instância, alegando que sofria de depressão e que não podia ser dispensado por motivo de doença ocupacional. Mas o TRT de Campinas, São Paulo, suspendeu a medida. O caso foi analisado então pela SDI2 do TST, que confirmou a decisão de segundo grau. Para o colegiado, ainda não há elementos suficientes para concluir que a demissão foi irregular. Os ministros destacaram também que a estabilidade pela doença ocupacional não impede a dispensa por justa causa. Portanto, a validade da demissão ainda será analisada na ação principal após a produção das provas necessárias.
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8: Uma boa noite.
5: E até amanhã.
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13: Eu sou Humberto Pinheiro e estes são os destaques de hoje do Jornal do Senado, que começa agora. Nova lei fortalece a produção nacional de medicamentos e vacina. Piso dos professores, frete rodoviário e renovação da CNH estão entre as medidas aprovadas pelo Senado. Emendas parlamentares para shows podem ser proibidas. Boa noite. Foi sancionada a lei que cria a Estratégia Nacional para o Desenvolvimento do Complexo Econômico Industrial da Saúde. A nova legislação busca fortalecer a produção nacional de medicamentos, vacinas, equipamentos e insumos médicos. O objetivo é reduzir a dependência do Brasil de produtos importados, ampliar a capacidade da indústria nacional e garantir mais segurança no abastecimento do sistema de saúde. A reportagem é de Patrícia Oliveira.
14: São mecanismos para incentivar empresas e instituições de pesquisa a desenvolver e fabricar esses produtos no país. A nova lei também amplia parcerias entre o governo, universidades e empresas e prevê linhas de crédito. Para o relator do projeto que deu origem à lei, senador Rogério Carvalho, do PT de Sergipe, a pesquisa tecnológica em saúde deve se voltar para soluções dos problemas brasileiros.
15: A pandemia de Covid-19 demonstrou que buscar a autossuficiência em fármacos, vacinas e equipamentos hospitalares é um dever do Estado para assegurar o direito constitucional à saúde.
14: A nova lei também altera normas do SUS e a lei de licitações para facilitar as compras públicas no setor de saúde.
13: No primeiro semestre de 2026, o Senado aprovou medidas provisórias que tratam do piso salarial dos professores da educação básica e do frete rodoviário de cargas. Os senadores também deram aval à renovação automática da Carteira Nacional de Habilitação. Repórter Pedro Pincer.
16: O Congresso Nacional aprovou medidas provisórias importantes, como a que reajusta o piso salarial dos professores da educação básica para R$ 5.130,63 em 2026, um aumento de 5,4% sobre o valor anterior, com ganho real de 1,5 ponto percentual acima da inflação. O texto aprovado estabelece novo cálculo para reajuste anual. A senadora professora Dorinha Seabra, do União do Tocantins, destacou a importância de valorizar o trabalho dos docentes.
17: Não tem educação boa, nem educação de qualidade, se os profissionais da educação não forem devidamente respeitados e valorizados. Esse é o nosso apelo para que, a partir do piso, as carreiras sejam reorganizadas nos diferentes municípios brasileiros e nossos estados.
16: Outro destaque foi a medida provisória que altera as regras e o cálculo do piso mínimo do frete rodoviário de cargas para considerar custos operacionais. A medida beneficia os caminhoneiros por estabelecer novas regras de regulamentação para empresas que contratem caminhoneiros para a realização de transporte rodoviário de cargas. Para o senador Stevenson Valentim, do Podemos do Rio Grande do Norte, a medida faz justiça e traz tranquilidade para a categoria.
18: Entendo que esse viés da multa já atingiu a sua pedagogia e permanecer com essa injustiça é passar uma ideia de vingança e que não contribui nada para a sociedade. É importante que o caminhoneiro esteja preocupado com a carga, com o seu horário de entrega, com a distância da família, com as condições das nossas rodovias.
16: Outra medida provisória aprovada no primeiro semestre do ano garante a renovação automática da Carteira Nacional de Habilitação de motoristas que, ao término da validade do documento, estiverem no Registro Nacional Positivo de Condutores. O cadastro mostrará o nome das pessoas que não tenham cometido nenhuma infração de trânsito nos últimos 12 meses.
13: E o Senado deve analisar, a partir de agosto, um projeto que cria o Prêmio Nacional da Educação Brasileira. A proposta busca reconhecer iniciativas de estados, municípios, escolas e estudantes que contribuam para melhorar a educação. O objetivo é valorizar boas práticas e incentivar ações que fortaleçam a educação em diferentes etapas, da educação infantil ao ensino médio. A proposta prevê categorias específicas para reconhecer experiências bem-sucedidas em todo o país. Os detalhes com o repórter Rodrigo Rezende.
19: O Senado deve analisar a partir de agosto um projeto que cria o Prêmio Nacional da Educação Brasileira. A ideia, apresentada pelo senador Camilo Santana, do PT do Ceará, reconhece estratégias e iniciativas para a promoção de avanços na melhoria da qualidade da aprendizagem na educação básica feitas por estados, municípios, escolas ou estudantes brasileiros. Camilo Santana, atual presidente da Comissão de Educação do Senado, ressalta que todas as formas de desenvolvimento da educação brasileira devem ser valorizadas.
20: Eu sempre digo que a educação precisa estar acima de qualquer questão política ou partidária nesse país. Está em jogo a qualidade da educação para nossas crianças e jovens desse país. Temos muito ainda a fazer, muito caminho a ser percorrido.
19: O prêmio terá 8 categorias e regulamento posterior irá definir a forma de seleção dos vencedores. A proposta de criação do Prêmio Nacional da Educação Brasileira ainda será analisada pelas comissões do Senado.
13: Um projeto apresentado no Senado tipifica como ilícito o uso de emendas parlamentares para o financiamento de shows e apresentações artísticas. A medida pretende modificar a lei de improbidade administrativa para penalizar os gestores públicos infratores de maneira mais dura e até mesmo com a perda da função. Mais informações com o repórter Douglas Castilho.
2: Apresentado pelo senador Eduardo Girão, do Novo do Ceará, o texto prevê que o uso de emendas parlamentares para financiamento de shows e apresentações artísticas seja enquadrado como ato que causa prejuízo ao erário. Essa modalidade de infração tem também como sanções a perda dos direitos políticos por até 8 anos, multa de até 2 vezes o valor do dano causado e o ressarcimento integral dos danos verificados.
21: É um dinheiro que se evapora e que, se for em equipamentos para o hospital, fica lá por anos, por décadas, né? E esse projeto nosso visa normatizar isso e considerar como improbidade administrativa, com punição.
2: O autor do projeto justificou ainda que a medida pode combater o superfaturamento e os desvios que costumam ocorrer nesse tipo de transação. Além disso, segundo ele, haveria diversas vezes um conflito de interesses, pelo fato de gestores usarem dinheiro público para contratarem bandas ou grupos que têm eles próprios como empresários. O projeto aguarda a destinação para discussão nas comissões do Senado.
13: Mais de 158 milhões de brasileiros estão aptos a votar nas eleições de 4 de outubro. O número é o maior da história e representa um crescimento de mais de 2 milhões de eleitores em relação a 2022. No primeiro turno, os eleitores vão escolher presidente da República, governadores, 2 senadores, deputados federais, deputados estaduais e distritais. A reportagem é de Rodrigo Rezende.
19: 158 milhões e 700 mil pessoas devem decidir os mandatários dos próximos anos para a presidência da República, governos estaduais e distrital, Senado, Câmara dos Deputados e Assembleias Estaduais. Em relação às eleições de 2022, houve um acréscimo de 2 milhões e 200 mil eleitores. As mulheres representam quase 53% do eleitorado e cerca de 3 milhões e 500 mil eleitores têm 18 anos ou menos. O presidente do Tribunal Superior Eleitoral, ministro Nunes Marques, ressalta que a população brasileira é soberana para escolher seus representantes e definir o futuro do país.
22: O futuro da nossa democracia não será delineado por máquinas, mas pelos milhões de brasileiras e brasileiros que depositam nas urnas sua mensagem de esperança, traduzida no voto direto, secreto, universal e periódico.
19: Os 3 maiores colégios eleitorais estão na região Sudeste: São Paulo, com 34 milhões, Minas Gerais, com 16 milhões e Rio de Janeiro, com quase 13 milhões de eleitores. 918 mil brasileiros vivendo no exterior estão aptos para votar.
13: O senador Wellington Fagundes, do PL de Mato Grosso, defendeu o projeto de lei que permite a destinação de emendas parlamentares da saúde para o atendimento pré-hospitalar realizado pelos corpos de bombeiros militares. Na análise dele, a proposta reconhece que esse serviço integra a rede de atendimento em saúde e amplia as responsabilidades de investimento na estrutura das corporações. Com trabalhos técnicos de Josivaldo Souza, o Jornal do Senado fica por aqui. Acompanhe agora as notícias da Câmara dos Deputados. Boa noite.
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24: Câmara transforma em lei atendimento a brasileiras que vivem no exterior.
25: Herdeiros poderão retirar valores de até 40 salários mínimos sem inventário.
24: Comissão aprova inclusão digital de alunos com deficiência da rede pública.
26: Boa noite. A Comissão de Educação aprovou a criação da Política de Alfabetização Digital das Pessoas com Deficiência. A repórter Sofia Peçanha tem os detalhes da votação.
27: A Comissão de Educação da Câmara dos Deputados aprovou o projeto que institui a Política Nacional de Alfabetização Digital das Pessoas com Deficiência. Antes disso, o texto também foi aprovado pela Comissão de Defesa dos Direitos das Pessoas com Deficiência. A proposta tem como objetivo garantir o letramento digital de estudantes com deficiência da rede pública de ensino. Isso inclui desde o uso básico de computadores e internet, até ferramentas que auxiliam na comunicação, no acesso à informação e no desenvolvimento escolar. A relatora do projeto na Comissão de Educação, a deputada Maria Rosas, do Republicanos de São Paulo, destacou a importância da medida para promover a inclusão.
0: Aprovar essa política nacional de alfabetização digital, especificamente para as pessoas com deficiência, é um marco para que nós possamos trazer e falar na ação a pessoa com deficiência, dizendo: nós lutamos pela inclusão dos direitos da pessoa com deficiência.
27: Para isso, o projeto prevê a capacitação de professores e gestores, a adaptação dos métodos de ensino e investimento em infraestrutura tecnológica nas escolas, como equipamentos e conexão à internet. A ideia é que a tecnologia deixe de ser um obstáculo e passe a ser uma ferramenta de inclusão, como ressaltou a relatora ao afirmar que a transformação digital precisa considerar as necessidades de todos os estudantes.
0: A transformação digital da educação somente se realiza plenamente quando contempla a diversidade dos estudantes e assegura a eliminação de barreiras que dificultam o acesso, a participação e a aprendizagem das pessoas com deficiência.
27: A política de educação digital para pessoas com deficiência também estabelece que o desenvolvimento dos alunos e da instituição deverá ser acompanhado bimestralmente. Segundo o autor da proposta, o deputado Carlos Henrique Gaguinho, do União de Tocantins, com mais acesso e preparo, os estudantes com deficiência podem ter mais autonomia nos estudos, mais participação nas atividades escolares e melhores oportunidades no futuro, inclusive no mercado de trabalho. O próximo passo para a aprovação da Política Nacional de Alfabetização Digital das Pessoas com Deficiência será a análise pela Comissão de Finanças e Tributação. Da Rádio Câmara de Brasília, Sofia Peçanha.
23: Educação.
1: Bibo Nunes, do PL do Rio Grande do Sul, é autor do projeto que proíbe a aprovação automática de alunos não alfabetizados nos 3 primeiros anos do ensino fundamental. O texto altera a Lei de Diretrizes e Bases da Educação Nacional e aguarda análise pela Comissão de Constituição e Justiça.
3: Tem que saber ler e escrever, isso é o mínimo. Escola é para educar, que acima de tudo o objetivo das escolas é a educação. Se não for educação, não tem o menor fundamento. Espero que aprove para o bem da educação no Brasil. Não tem fundamento uma criança no primeiro, segundo, terceiro ano serem aprovados sem saber ler e escrever. Essa é a minha luta para melhorar, de fato, a educação no Brasil.
26: Bibo Nunes acredita que a promoção automática dos alunos serve apenas para melhorar indicadores educacionais. Na avaliação do deputado, a medida desestimula estudantes e professores, cria uma falsa sensação de aprendizado e compromete a qualidade da educação.
23: Justiça.
1: Comissão aprova a proposta que permite até 40 salários mínimos para a retirada de valores a herdeiros. A repórter Júlia Lopes explica a atualização dos valores.
6: A Comissão de Finanças e Tributação da Câmara dos Deputados aprovou um projeto que atualiza para até 40 salários mínimos, o equivalente hoje a R$ 64.840, o valor que poderá ser liberado a herdeiros sem necessidade de inventário em cadernetas de poupança e fundos de investimento. A proposta foi apresentada pelo deputado Celso Russomano, do Republicanos de São Paulo, e altera a lei que trata do pagamento a dependentes ou sucessores de valores não recebidos em vida pelo titular, como restituições do imposto de renda e outros tributos. A regra vale para casos em que não há outros bens sujeitos a inventário. No texto, o autor explica que, nesses casos, os herdeiros costumam utilizar os valores recebidos para cobrir despesas como impostos, custas judiciais e honorários de advogados, entre outros gastos. O relator da proposta, deputado Hildo Roche, do MDB do Maranhão, afirma que a atualização é necessária, porque a legislação atual utiliza como referência a obrigação do Tesouro Nacional, a OTN, que não existe mais, o que gera dificuldades de interpretação.
7: Essa regra já existia, só que como ele estava estipulado, referenciado em cima de um título do governo, que era a antiga OTN, e como a OTN não existe mais, não existia mais a referência de até quanto poderia ser pago de forma imediata para a viúva, ou para o viúvo, ou para o filho. Então isso impedia a evolução e a facilidade e a rapidez da transferência desses recursos de uma conta para a conta do herdeiro. E isso é facilitado agora.
6: Além disso, a proposta altera o Código de Processo Civil para estabelecer que o juiz não poderá negar o pedido de gratuidade da justiça apenas com base na renda de um herdeiro ou na posse de um imóvel. O projeto, que busca atualizar o limite a ser retirado por herdeiros em cadernetas de poupança e outras aplicações no valor até 40 salários mínimos, segue em análise na Comissão de Constituição e Justiça. Da Rádio Câmara de Brasília, Júlia Lopes.
23: Economia.
26: A Câmara aprovou proposta que garante imunidade tributária aos templos religiosos e suas entidades filantrópicas, também sobre tributos incidentes no consumo de bens e serviços. Marcelo Crivella, do Republicanos do Rio de Janeiro, afirma que a medida regulamenta um direito já previsto na Constituição.
4: Essa é a grande, eu diria, notícia para os templos religiosos, é fazer com que a imunidade prevista na Constituição Federal se torne realidade com relação aos tributos que incidem no consumo de bens e de serviços. Essa PEC foi aprovada no plenário com 385 votos favoráveis, 93 votos contrários e 7 abstenções. Portanto, teve ampla maioria.
1: Na opinião de Marcelo Crivella, a medida pode reduzir os custos de igrejas e instituições beneficentes na aquisição de equipamentos e insumos utilizados em atividades religiosas, assistenciais e sociais. A proposta agora será analisada pelo Senado.
23: Eleições.
26: Depois de ser aprovado na Comissão de Constituição e Justiça, o projeto que aumenta o prazo para transferência de domicílio eleitoral está pronto para ser votado pelo plenário da Câmara.
1: A proposta também altera as regras para comprovação de vínculo com a localidade, como informa a repórter Silvia Munhato.
5: A Comissão de Constituição e Justiça da Câmara aprovou o projeto que amplia de 150 para 180 dias antes das eleições o prazo final para o pedido de transferência do domicílio eleitoral. Pelo texto, o tempo de residência mínima no novo município também muda de 3 para 6 meses. A deputada Júlia Zanata, do PL de Santa Catarina, relatora do texto, foi favorável à mudança.
8: A prática do turismo eleitoral, a transferência fraudulenta de domicílio com fins meramente eleitoreiros, constitui uma burla que corrói a representatividade democrática e a soberania popular em sua dimensão municipal. O voto é o exercício de soberania localizado e a fraude de domicílio rompe o nexo da pertinência essencial entre o eleitor e a comunidade política local, cujos rumos ele pretende definir.
5: A proposta também altera a forma de comprovação de vínculo com a localidade. Será exigida a apresentação de comprovante de residência oficial em nome do eleitor, como contas de água, luz, gás, telefone fixo ou correspondência oficial de órgãos governamentais. A lei atual permite a comprovação por meio de declaração do próprio eleitor ou outros meios que forem considerados convincentes pelo juiz eleitoral. Da Rádio Câmara de Brasília, Silvia Munhato.
23: Desenvolvimento Regional.
26: Rodrigo Hollenberg, do PSB, teme que o empréstimo de 6 bilhões de reais feito pelo governo do Distrito Federal para cobrir o rombo do Banco de Brasília, no caso Master, comprometa a saúde e a educação públicas. Por isso, o deputado acionou a justiça em defesa de crianças e famílias atípicas.
9: Nós, então, oficiamos ao Ministério Público do Distrito Federal e Territórios, solicitando que determine que o governo do Distrito Federal faça concurso para orientadores educacionais para que essas crianças, esses jovens com deficiência, possam ser acolhidos adequadamente na rede pública de educação do Distrito Federal. Do mesmo modo, nós estamos solicitando ao governo do Distrito Federal que realize a contratação de médicos, de enfermeiros, de técnicos de enfermagem, que possam garantir o atendimento a essas famílias.
1: Presidente da Comissão de Defesa dos Direitos das Pessoas com Deficiência, Rodrigo Hollenberg, relata o drama de famílias atípicas sem atendimento adequado e lamenta a falta de concurso para orientadores educacionais no Distrito Federal desde 2017.
23: Previdência.
26: O tempo para a aposentadoria de policiais militares e bombeiros poderá ser reduzido. Uma proposta aprovada pela Câmara permite que os estados e o Distrito Federal editem leis locais para diminuir esse prazo. Confira na reportagem de Maria Neves.
10: Aprovado na Comissão de Constituição e Justiça da Câmara dos Deputados, projeto que reduz o tempo de serviço de policiais e bombeiros militares para ter direito à aposentadoria integral, pode seguir para o Senado. Pela proposta, os estados poderão editar legislação própria para reduzir em até 5 anos o tempo mínimo de exercício na função para receber proventos integrais. O autor do projeto, o deputado Júnior Amaral, do PL Mineiro, argumenta que a medida busca trazer justiça para policiais e bombeiros militares que trabalham em condições difíceis e são pouco valorizados.
11: Os profissionais de segurança pública no Brasil já sofrem com falta de retaguarda jurídica, já sofrem com falta de logística adequada para trabalhar, já sofrem com baixos salários. Então, essa questão da previdência é algo mínimo que a gente pode fazer aqui na Câmara dos Deputados para impedir que esses homens e mulheres sejam ainda mais desprestigiados, como infelizmente são historicamente no nosso país.
10: Atualmente, a lei exige 35 anos de serviço para militares receberem a aposentadoria com valor integral. Desse tempo, pelo menos 30 anos devem ser em atividades militares. Com o texto aprovado, o período mínimo de atividade militar poderá cair de 30 para 25 anos. Na regra de transição vigente, militares que ingressaram no cargo há mais tempo, antes de 2020, e ainda não cumprem os requisitos, têm de contar pelo menos 25 anos de serviço militar, mais um pedágio. Eles devem trabalhar mais 4 meses para cada ano que falta. A proposta também permite que os estados reduzam esse tempo de pedágio para 20 anos por lei local. Da Rádio Câmara de Brasília, Maria Neves.
1: Tarcísio Mota, do PSOL do Rio de Janeiro, apresentou projeto que estabelece regras para a aplicação de recursos dos regimes próprios de previdência dos servidores públicos. A proposta busca reduzir os riscos nas aplicações financeiras e aumentar a segurança do dinheiro destinado às aposentadorias.
12: Nós não podemos deixar que os institutos de previdência e os governos apliquem os recursos dos servidores em bancos que não têm condições de garantir a liquidez e garantir a rentabilidade e garantir que esses recursos não serão perdidos. Então, a proposição desse PLP é de que os institutos de previdência de cada município brasileiro e dos estados brasileiros, eles tenham um limite, que 80% dos recursos servidores sejam obrigatoriamente aplicados em títulos que estão lastreados no Tesouro Nacional e em bancos públicos que dão garantia de que esse recurso não será perdido. E os demais 20% sejam aplicados em critérios muito rígidos de solidez dessas instituições financeiras.
26: Segundo Tarcísio Mota, a medida evita perdas em aplicações de alto risco e garante maior segurança aos recursos descontados de cada servidor. Ele argumenta ainda que o texto reduz a influência de interesses políticos e financeiros na gestão dos fundos previdenciários dos servidores.
23: Habitação.
1: Padre João, do PT de Minas Gerais, defende a aprovação de projetos que incentivam cooperativas habitacionais a participarem do Minha Casa Minha Vida. Ele avalia que a contribuição dessas entidades pode ampliar o acesso à casa própria com unidades mais acessíveis e de melhor qualidade.
14: Então temos que continuar avançando e avançando também com a nossa relatoria, com o projeto de lei que garanta a autogestão. Ou seja, além da responsabilidade e disposição de estados, do Distrito Federal e municípios, a sociedade civil organizada em forma de entidade ou cooperativa poder não só construir as moradias na forma de autogestão, mas também outros equipamentos importantes para a comunidade.
26: Padre João observa que o déficit habitacional atinge quase 5 milhões e 700 mil famílias no país. Ele afirma que a autogestão dá segurança jurídica a experiências já existentes e permite incluir equipamentos comunitários nos empreendimentos habitacionais.
23: Segurança Pública.
1: A Câmara aprovou proposta que transforma em lei o atendimento a brasileiras no exterior. Saiba mais sobre o assunto na reportagem de Paula Bittar.
2: A Comissão de Constituição e Justiça da Câmara aprovou uma proposta que transforma em lei a política de atendimento a brasileiras que vivem no exterior por meio dos Espaços da Mulher Brasileira. A iniciativa, desenvolvida pelo Ministério das Relações Exteriores em consulados brasileiros, oferece orientação e apoio especializado com prioridade a mulheres em situação de vulnerabilidade. Entre os objetivos da política estão o combate à violência doméstica, a orientação sobre direitos e o apoio à capacitação profissional, ao empreendedorismo feminino e ao aprimoramento educacional. O texto aprovado também prevê que o atendimento poderá contar com profissionais especializados e instituições parceiras em áreas como imigração, direito de família, legislação trabalhista e previdenciária, apoio psicológico e capacitação linguística, educacional e financeira. A proposta estabelece que a implantação dos Espaços da Mulher Brasileira ocorrerá de forma gradual, conforme a avaliação do Itamaraty. A prioridade será dada às localidades onde houver maior necessidade de reforço do atendimento às mulheres, conforme a disponibilidade de orçamento, funcionários e de espaço físico nas repartições consulares. De acordo com dados do Ministério das Relações Exteriores, a rede consular brasileira realizou 1.556 atendimentos a brasileiras vítimas de violência doméstica e de gênero no exterior em 2023. Segundo a relatora na comissão, deputada Maria do Rosário, do PT do Rio Grande do Sul, o projeto garante a segurança jurídica de uma prática que o Itamaraty já desenvolve com sucesso.
15: Os objetivos específicos da criação deste espaço da mulher brasileira é o combate à violência doméstica, é a defesa das imigrantes contra a discriminação e a orientação a elas para a salvaguarda dos seus direitos humanos, é garantir a sua capacitação, o apoio ao empreendedorismo feminino, o apoio ao respeito, o aprimoramento educacional. Então, estas mulheres brasileiras que vivem no exterior passarão a ter um apoio maior dentro dos consulados como mulheres. E esse trabalho, sinceramente, será muito importante para a valorização dessas mulheres e tranquilidade das suas famílias que se encontram aqui no Brasil.
2: O projeto que transforma em lei a política de atendimento a brasileiras que vivem no exterior por meio dos Espaços da Mulher Brasileira já pode ir diretamente para o Senado, a menos que haja recurso para votação antes pelo plenário da Câmara. Da Rádio Câmara de Brasília, Paula Bittar.
23: Meio Ambiente.
25: Delegado Palumbo, do Podemos de São Paulo, é autor de projeto de lei que aumenta a punição para quem maltratar animais. O deputado explica que a proposta eleva a pena máxima de prisão dos atuais 5 para até 12 anos para os condenados por esse tipo de crime.
12: Nós estamos lutando. O meu projeto estipula uma pena de até 12 anos de cadeia. O indivíduo que maltrata um animal tem que ficar encarcerado, de preferência trabalhando para pagar o próprio sustento. É assim que a gente trata criminoso, gente desalmada, que não tem coração, que maltrata os animais. Se esse projeto for aprovado, espero que seja, nós estamos lutando para isso, o criminoso que maltratar animal vai ficar 12 anos enjaulado, que é onde ele tem que ficar.
1: Delegado Palumbo argumenta que a legislação atual não consegue manter presos os autores de maus tratos. O parlamentar também destaca sua atuação em defesa da causa animal e cita outras iniciativas apresentadas por ele ao longo da vida pública.
25: Termina agora o Jornal Câmara dos Deputados, produzido pela Rádio Câmara, com trabalhos técnicos de Everson Urani e a apresentação de José Carlos Andrade e Luciana Vieira. Uma boa noite para você.
1: Ótima noite. A Voz do Brasil volta amanhã.
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Boa noite, Chapecó. Boa noite você em qualquer lugar do Grande Oeste, que nos dá o privilégio da sua companhia. Está começando agora o Love Line, o seu refúgio nas noites da Oeste Capital. A partir desse momento, a gente diminui o ritmo do dia, acalma o coração e se deixa levar pelo sentimento mais bonito que existe, o amor. Seja para curtir a dois, para matar a saudade de quem está longe, ou até para sonhar com um novo reencontro. Esse espaço é todinho seu. Prepare o seu coração, ajeite-se confortavelmente e venha se apaixonar com a gente. Love Line está no ar. 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Vai abrir o Love de hoje, quinta-feira, 23 de julho, Miami Sound Machine. Era 1987. Words Get in the Way. 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

É, como diz a música do Roupa Nova, não faz mal não ser compositor. Se o amor valeu, eu empresto um verso meu para você dizer. E é exatamente para isso que o Love Line existe nas noites da Oeste Capital. Às vezes, o amor é tão grande que a gente trava, não sabe direito como se expressar. Tem medo de soar bobo ou de se expor. Mas a música está aqui para dar essa força. Se faltaram palavras para você se declarar hoje, manda essa música para alguém que faz o seu coração bater mais forte. Usa o nosso verso para dizer o que está guardado aí dentro, né? Não faz mal não ser compositor. Se o amor valeu, eu empresto um verso meu para você dizer. É o Love Line, a sua linha direta com emoção. 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Em cartaz do cinema tem a Odisseia, Minions e Monstros e muito mais. E eu quero cumprimentar a galera da boleiragem. Alô, Weyler e Sara, aquele abraço. Na sintonia do Love.

É, como diz a letra que você acabou de ouvir aqui no Loveline, quando as coisas têm que ser, não tem explicação. O amor é invenção do coração. Às vezes, a gente tenta entender com a cabeça, tenta achar a lógica, mas a vida só ganha graça de verdade quando a gente deixa o coração mandar. E se tem alguém aí ouvindo Loveline e que faz o seu mundo ter mais cor e que você não consegue tirar do pensamento, não guarda esse sentimento só pra você. O Love tá aqui há 32 anos pra te lembrar de que amar vale cada segundo. Loveline é a sua linha direta com emoção de segunda a sexta-feira das 22h às 1h na West Capital. 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Um alô aí pra galera da boleiragem. Alô, bebê, bebê, o Ciro, o Eiler, Gerson, JP. Que é um grupo de amigos que se reúnem pra confraternizar, colocar as conversas em dia e... quando podem, escutam o Loveline. Essa aqui é de 2002, o Savage Garden com Truly, Madly, Deeply. Essa aqui o Eiler manda para a esposa Sara, com muito amor e carinho.

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Que música. Que letra potente no Love Line. Se eu não te amasse tanto assim, talvez perdesse os sonhos dentro de mim e vivesse na escuridão. É, o amor de verdade tem esse poder mágico, né? Ele ilumina a vida da gente, faz a gente enxergar flores onde só tinha pedras e dá direção até para o coração mais perdido. Se você tem ao seu lado alguém que é essa luz na sua vida, alguém que te faz sonhar mais alto, ei, cuide, valorize. Amar assim é um presente raro. Que bom ter a sua companhia. Quero mandar uma boa noite para a Joalda, que está ouvindo em Pato Branco, no Paraná. É. Quantas vezes a gente toma uma decisão no calor do momento? E quando a poeira baixa, percebe que o coração ainda bate forte pela mesma pessoa. O amor de verdade não é feito só de dias fáceis. Ele é feito de disposição para sentar, olhar nos olhos e conversar. Antes de rasgar uma história bonita, pergunta a você: será que faltou amor ou apenas faltou diálogo? Aqui no Love Line, a gente acredita que um bom papo sincero tem o poder de curar feridas que o orgulho tentou abrir. Então, não deixe o silêncio acabar com o que ainda tem tudo para dar certo. Quero mandar uma boa noite para Simone, que está curtindo. O cantor americano Michael Bolton, Tudo por Amor.

0: Quem nunca voltou a um lugar especial, só para tentar sentir, nem que seja por um segundo, a presença de quem já foi embora. Onde a gente vinha conversar e namorar. Mas não tem graça não, tá faltando ela. A saudade do amor faz até um lugar bonito parecer vazio. Se o vento pudesse mesmo levar um recado seu hoje à noite, ouvinte da West Capital e do Loveline, o que é que você diria para o seu grande amor? Amor de verdade é assim, né? A pessoa vai para longe, mas o coração da gente continua fixado no mesmo endereço esperando. Pedir para o vento levar um recado é o recurso de quem ama com tanta força, que o peito parece pequeno para guardar tanto sentimento. Se você está aí no Loveline, com essa mesma saudade apertando o peito, ei, fecha os olhos, respira fundo e deixa a nossa programação embalar o seu coração. Você acabou de ouvir o Conexão Brasil, que banda, minha gente, uma banda que marcou na nossa região. Na voz do Sandro Vieira, grande Sandro, ele tá lá no antigo Barril com a sua esposa curtindo o Loveline. Abraço, Sandro. Violão do Léo, voz do Sandro, Conexão Brasil, Vento. Linda essa música. 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Quero mandar uma boa noite para o Scalvi e a equipe do Motel Momentos. Rock Scuciato e sua amiga Iva na sintonia. Também Luísa e Laércio, e o Loveline volta já.
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32 anos de histórias e aprendizado. São 32 anos no ar. 32 anos ouvindo confidências. Mensagens emocionadas e histórias que mostram que o amor sempre encontra um caminho. Ao longo de todo esse tempo no Loveline, aqui na West Capital, eu aprendi uma coisa. Quase toda briga esconde, no fundo, uma vontade enorme de ficar junto. Se você terminou o seu relacionamento num momento de raiva ou de cansaço, dê um passo para trás hoje. O tempo passa rápido demais para a gente perder quem ama por falta de um diálogo, de uma conversa madura. O Loveline está aqui há mais de 3 décadas para lembrar você de que o amor merece uma segunda chance. Eu vivo minha vida por você. I live my life for you. A banda americana Firehouse.

Sabe aquele amor que a gente tenta dizer que não é nada demais? Tenta convencer a cabeça de que foi só mais um encontro, mas quando acorda, o coração já tomou conta de tudo? Como diz a música do Conexão Brasil, eu já tentei te esquecer, mas não fui capaz. Não adianta fugir. Quando o sentimento é de verdade, quanto mais a gente tenta resistir, mais a saudade prende a gente. Se você se identificou com essa música do Conexão Brasil, não lute contra o seu coração. Conexão Brasil é sempre igual. A precipitação e o orgulho, muitas vezes, a gente confunde o fim do amor com o fim da paciência num dia ruim, né? A gente fecha a porta, diz que acabou e coloca o orgulho na frente da felicidade. Mas quando a noite chega e o silêncio da casa pesa, ah, o coração cobra. Será que você não se precipitou? Será que aquela discussão, bobagem, precisava mesmo ter sido o ponto final? O amor de verdade exige coragem para dizer: vamos conversar. Se você sente que agiu por impulso, não tenha vergonha de procurar, de pedir desculpas e de ouvir o outro. O Love Line é a sua companhia. A sua companhia nessa noite para te dar essa resposta. The Flame com a banda Cheap Trick, música de 1988.

Nossa, eu toquei essa música em 1987. O melhor de tua vida, quem te mostrou fui eu. Que declaração forte e apaixonada. Às vezes a gente se pega lembrando de fases que não voltam mais. De quando a vida era mais simples e o amor era a única certeza. Se o seu pensamento viajou longe agora, lembrando de alguém que marcou a sua trajetória de um jeito único, não lute contra esse sentimento. Deixe a emoção fluir, porque a noite no Loveline foi feita exatamente para isso. Boa noite, Chapecó e região. É impossível estar no ar todas as noites sem sentir um orgulho enorme no peito. Vou falar uma coisa para vocês. Fazer parte do Grupo Condá de Comunicação é caminhar ao lado da história da nossa cidade, né? São 50 anos de Grupo Condá e 41 da Oeste Capital, levando informação, entretenimento e, claro, muito amor e companhia para a sua vida. Uma trajetória construída com o bem mais precioso que existe no rádio: a sua credibilidade e a sua confiança. O nosso muito obrigado a você, ouvinte, que nos acolhe em sua casa, no seu carro e no seu trabalho todos os dias. É uma honra gigantesca estar aqui diariamente com vocês e fazer parte do Grupo Condá de Comunicação. Relacionamentos. É como uma casa. Se uma telha quebra, a gente conserta. Não coloca o prédio inteiro abaixo. Terminar é fácil. O difícil é ter a maturidade de sentar e entender o que precisa ser ajustado. Às vezes, a pessoa que você ama só precisava ser ouvida. E você só precisava de um tempo para respirar. Não troque anos de cumplicidade por 5 minutos de raiva. Se ainda existe carinho, se ainda existe respeito, existe esperança, mande uma mensagem. Chame para um café. O amor só acaba quando a vontade de conversar deixa de existir. O Loveline continua com Kenny Loggins, Meet Me Halfway, de 1987. A sua linha direta com a emoção.

fortes emoções até a uma. É o Love Line, a sua linha direta com emoção. Que bom ter a sua companhia, hein? 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Boa noite para todo mundo que está nos honrando com a sua audiência. Dar espaço para o perdão e recomeço. Olha só, hein? Boa noite para você que está nos ouvindo com o coração apertado de saudade. Amar alguém de verdade significa aceitar que ninguém é perfeito e que os tropeços fazem parte do caminho. Terminar um namoro ou um casamento por causa de uma mágoa passageira é deixar o medo vencer o amor. Olhe para a sua trajetória. Lembre do começo de tudo, das risadas e de tudo o que vocês construíram juntos. A conversa sincera não é um sinal de fraqueza. É o maior ato de amor que você pode ter por um relacionamento. Deixe o Love Line embalar o seu coração nessa noite. E tome a atitude que pode mudar a sua história. No Love tem Bruno Mars.

Agora meia-noite, uma madrugada de sexta-feira. O espanhol Alejandro Sanz. E se foi a EIA?

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1: Alô aí pro Edson que tá ouvindo em 13 de maio no Rio Grande do Sul.

Meia-noite e 15, o Paulo Antunes está curtindo aí no bairro Desbravador. Na sequência tem Air Supply, também Edson em 3 de maio no Rio Grande do Sul. Air Supply Without You.

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1: Apaixone-se.

0: meia-noite e 57.
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0: 1h31.
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0: 2 e 3.
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0: 2h27.
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0: 2h58.
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Eu não conseguiria cantar se não fosse vocês aí dando força. Obrigado, viu, gente?

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0: 4 e 13.
1: Um abraço especial aos caminhoneiros, motoristas e representantes comerciais que já estão na correria desta manhã. 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
4: Quem é?
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1: Ah, Joca, eu tava ouvindo a tua história, não tá fácil a coisa, hein?
0: Sofrendo igual galinha criando pato.
1: Ah, tá. Ganhando 90 e pagando 100.
0: E aí, governador?

0: Vale do Quero Quero, com Vilmar Romeira, o Ivan da Terra, os nossos amigos Jair Silva e a Vita, até o Carlão, tchê, o Serginho Sexto e o das Falas, o Patrão Vilela e o Arizoli com o Garrafão, o Gringo Campanini, o Mano Casper, o Salvador Calamute, o Gomes Fernando Marcos.
1: Quatro e trinta e nove.
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Bom dia, sexta-feira. Hoje é sexta, 24 de julho de 2026. Tá mais friozinho hoje, hein? Tá mais friozinho aqui em Chapecó. Temperatura de 11 graus pra começar amanhã da sexta-feira com César Oliveira e Rogério Melo, Joãozito Gaúcho, os Monarcas, Portal Gaúcho e muito mais para os nossos parceiros até às 7 horas da manhã da Foroeste Faton, Bimagril, Cressol Aliança, Colchões Ortobon, Mercado Terra Nostra, Color Tintas e Molas Chapecó. Tá no ar mais uma edição apaixonada aqui do Bom Dia Sul, com as melhores músicas desde as 4 horas da manhã. Teve Rui Biriva, Grupo Minuano, Pirisca Greco e muito mais.

0: Muito bom dia! Começando o final de semana, sexta-feira, eu sou Matheus Montemes, vou estar com você aqui até as 7 da manhã com o nosso Bom Dia Sul e das 7 às 10 com o Som e Cafeirinho, sobre tudo, assuntos aqui de Chapecó, da região, os destaques do futebol. Amanhã tem Chapecoense, nossa senhora, Chapecoense e Santos fora de casa, com a volta de Neymar. É, o Neymar deve retornar aos gramados amanhã, a vila vai estar cheia e a gente vai estar por lá com o Matias do Brasil e toda a nossa equipe de reportagem, com o Andrei Sartori, com o Rodolfo, com o Vitão comigo, para transmitir o jogo já a partir das 5 da tarde. É, reage, meu verdão, reage! Vamos que vamos, Galo Velho! 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Então fica top demais, né? Vamos que vamos! Bom dia pra galera toda, sexta-feira, WhatsApp liberadíssimo! Bom dia, Sul!
1: Bom dia, Matheus! Como é que tá, Cigaloéio? Tamo aí já, ligado na melhor, mateando e ouvindo essas músicas de fundamento. Sextou, né? Hoje o Matheus roda pra nós aí, corpo e alma, com Alex Dias aí, pode ser vestido colorado aí. Queria sempre todo gostar da música aí. Um abraço, uma boa sexta-feira e tudo.
0: Valeu, Sueri, um grande abraço pro amigo e o Mate Velho na mão.
2: Bom dia, bom dia, bom dia. Sextou, então, né? Mais um final de semana pra nós dar uma descansada, aproveitar, né? Deu uma calmadinha na chuva. Então, levando aquele abraço aí a todos que estão na escuta aí, cada um aí que tá ouvindo a melhor, e azar do sabonete aí da Alfa aí do Depósito 2, pessoal do CD aí, né, Alfa em geral, Tomazelli, Posto, Fernando Machado, Atriz aí, cada filial aí da Cooperal, é muito posado do Paranazão, Flor da Serra, Bom Jesus do Sul e Santo Antônio do Sudoeste, é o que liga, estamos indo pro trecho já. E o Romão que tá aí também tá indo pro lado do Rio Grandão, o Alemão, o Mauro. Gostei da rádio, tudo bem.
0: Valeu, Edson, pro amigo também aí, Pastor Ederson e a galera da estrada, da rodagem, que você possa ir, possa voltar sempre na proteção divina, né? Na tranquilidade, na boa, sem sustos. Quem mais tá por aqui? Alô, Simone Pan! Matheus trabalhando, ouvindo a rádio aqui, aeroporto vazio nessa sexta-feira. Eu tô ouvindo aqui a melhor Oeste Capital FM de todas. E estamos aqui no aeroporto, né? Tem apartamento vazio, aeroporto vazio, né? Ai, abração pra você aí, Simone. Bom trabalho! Bom dia!
3: Bom dia, bom dia, Matheus. Como é que tá o Disney por de cá?
0: Ô, meu amigo!
3: Toca pra nós aí, abacaxi sem freio. E uma bela sexta-feira pra todo mundo aí que tá na audiência. Tinha algum sorteio, bolei nós íamos.
0: Ah, tem, né? Sexta-feira aí.
3: Um abraço.
0: Aquele abração pro amigo também, todo o pessoal da jardinagem sofrendo com o frio hoje, né? Tem até vento. Impossível! 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
2: É, Matheus, Carlito, ele capital.
0: Aquele abração para amigo aí também, bom dia!
4: Matheus, aqui é o André do Nil Crio, toca uma música do Duque Dalvan, Mulher Maravilha.
0: Ô, oh, rapaz, bom pedido aí, hein? Bom dia, Sul!
5: Boa, Matheusinho, bom dia, Luiz, pro lado é Cali. Passei para desejar um bom final de semana a todos ali, um ótimo jogo da Chape, né? Acho que a Chape vai conseguir vencer 2-1 ali, mas recomeçar as vitórias ali. Não sei se é aquela música lá com o Mano Lima, tá, né? Tudo louco. Beleza? Um abraço.
0: Tá bom. Bom final de semana. Aquele abraço, seu Luiz. Olha só, tem novidade no Bom Dia Sul começando agora. Os Mateadores, Chinoca, gravação de 2026, agora para nossa audiência do Bom Dia Sul.

0: Essa música é linda demais. Gujo Teixeira, Luiz Marenco, Jair Terres e mais cedo por aqui os Ribeiros e os Mateadores. 5h32 da manhã da sexta-feira. Bom dia com alegria. 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
0: Acionando o Galo Velho. Sexta-feira de instabilidade para Chapecó. O sol até pode aparecer um pouquinho hoje. Algumas frestas de sol, alguns raios solares. Nós teremos aí um dia que pode até ter chuva no final da tarde, depois das 6 horas. Alô, turma aí que vai estar rodando a região, precisa de sol. Pode ser que entre 6 em diante, né? 5, 6 da tarde em diante, a gente possa ter algumas pancadas de chuva sem uma grande quantidade hoje. Temperaturas até 21 graus. Agora tá 11 graus para começar amanhã, vai até 21 hoje. Vai oscilar bem 10 graus de temperatura. Amanhã, sábado, o sol aparece especialmente entre a manhã e a tarde, com temperaturas de 12 a 21 graus. Teremos um pouco de instabilidade durante a madrugada de sábado. No domingão, dia 26, temperaturas de 14 a 23 graus, uma esquentadinha à tarde. E a chuva também pega um pouco à tarde aí, viu? Não é uma quantidade grande, é mais ou menos que nem hoje, aí marcando de 5 a 10 milímetros aproximadamente. Então pode ser que seja mais ou menos em algumas regiões, mas também o sol não fica tão forte assim nenhum dos dias, nem sexta, nem sábado, nem domingo. Aí o sol ganha força na segunda-feira e na terça-feira. Na segunda-feira, tempo ensolarado, 15 graus a mínima e à tarde 27. Ó, boa esquentadinha. E na terça-feira, sol brilhando e temperaturas de 20 a 28 graus. Quase 30! Impressionante! Tá 11 agora. E lá na segunda-feira esquenta bem e terça-feira chega quase a 30 graus, 28 a 29 graus à tarde, também com sol brilhando para nossa região aqui de Chapecó. Informações para o Indy, Clima Terra e Clima Tempo.
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0: Sexta-feira. Por isso, tire a preguiça do seu corpinho e vamos juntos fazer uma ótima sexta-feira com alegria, com disposição, senhoras e senhores. E passando sempre por cima dos obstáculos, sabendo encarar os nossos desafios diários, nos nossos serviços aí do dia a dia. E você que tá com a gente em todos os cantos aqui da região, grande abraço, obrigado pela companhia. Até às 7 da manhã tem o nosso sorteio do Bom Dia Sul hoje. Tem uma camisa aqui da rádio, tem o boné da rádio, nós temos o gorro da Chapecoense, a touca do Verdão, né? A touca tá grande, sendo que tá difícil ganhar, né? Tá difícil ganhar, vamos ver amanhã contra o Santos. 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Vamos pra galera aqui no nosso WhatsApp, 33613130, quem que mandou o vídeo pra nós aí, ó. Alô, café! Acorda, café! E o Cusco Velho junto aí, cara. Grande abraço, alô, Leandro. Matheus, estamos aqui mateando, ouvindo o programa. É o Leandro aqui, ó. Ah, o cara é motorista aí de carro, né, cara? Então, buzinaço! E pra galera aí dos executivos 99 Ubers, o sinalzinho. Bom dia, Su.
10: E aí, Matheus, graças por cá. Eles estão falando pra nós aí, com a Zanete aí, temos uma escuta aí nos almoços, hein? Se preparando aí para o aeroporto aí, pegar um voo aí destino a Porto Seguro aí, uma escalaçãozinha aí em Florianópolis, São Paulo. Destino a Porto Seguro aí, então, tirar uns diazinhos de férias aí. Abraço.
0: Ô, cara, que legal.
10: Boa sexta-feira, bom final de semana a todos.
0: Olha só, Porto Seguro é o que liga. É região maravilhosa aí, Porto Seguro. Você pode aproveitar bem aí, Brasa, abraço pra Janete aí também, viu? Adelita, buenas, Adelita! Matheus, bom dia pra vocês todos da rádio aí. Hoje vamos de André Andrade e ofereço pro Marcelo, pro Ivo, gurizada aqui da Agropecuária da Alfa, os gigantes! Motoristas, vigilantes, postos Alfa, Complexo Alfa Tomazelli, a maior quadrilha e mais perigosa da região. É a quadrilha do Puxe do Pé Rachado. Orlei da Fazenda Zandavale, todo mundo aí, Laudecir, um abraço grande para amigo, ótimo dia. Bom dia, Brasil!
11: Bom dia, Matheus, muito bom dia. Até que enfim chegou a sexta, né? Beleza, meu querido? Coloca lá no sorteio aí, Fernando Schneider, ambiental automatizado, beleza, meu querido? Dá um abraço pros colegas aí, pro Vilmar, pro Zezinho, pro Pular Pinguim, pro Nec e Adevo do Posto Lavar Santo Antônio, pro Elegante, pro Melão, que o Melão apareceu de novo, tinha desaparecido.
0: O Melão beleza, nunca então, desaparece.
11: Indústria, pode ser?
0: Pode
11: ser hoje... Barbeiro, no causa?
0: Oh, pode ser. Essa aí é boa, né, cara? Essa é top demais aí. Indústria musical daqui a pouquinho. Valeu, pessoal da Ambiental. Bom trabalho pra vocês aí na coleta do automatizado. Bom dia!
12: Bom dia, Matheusinho. Vem pra pornecar. Matheusinho, toca uma música aí com a banda Portal da Serra. Doce Bandida. Oferecer pra todos os ouvintes aí que estão ligadinhos aí na melhor areia. Pra todos, motor, tamponhando seu carão por ele, esse capitão preto. Pra gurizada aí da casa do MDF. Pra gurizada aí da GMAD. Pro japonês que tá no curso do Tchante. Pro grupo QSC Qualificados de Santa Catarina. E pros demais amigos de AZ, mandar um abração aí. Não esquecer de ninguém aí. Sextou, né? Só mais meio-dia. Estamos passando aqui, Campo Herê, rumo a São Miguel do Oeste.
0: Que felicidade, cara, mas nem dia só, é?
12: Ali em São Miguel, depois de cima, despenguelar pra casa, hein? Se não for Oeste Capital, fuja, louco! Toca aquele buzinaço, Matheus.
0: Valeu, cara! Vamos que vamos, Coimbra! Muito bom dia! Vamos com mais uma sexta-feira! 24 de julho com Santo Fole! Ah, boa demais! O cara tem talento!
13: Bom dia, Zul!

0: 400 metros quadrados, cabe mais umas 300 gaitas aí.
1: Que experimente!
0: Ah, tomar banho.
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4: Lá com a gravação de Alex Dias com Sammy Cantos e o vestido colorado. Não é o vestido colado, nem o vestido azul, este é o colorado.
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0: Clássica Mulher Maravilha. E teve o lançamento, teve novidade, gravado há 2 meses com Alex Dias e Sammy Cantos, o Vestido Colorado. E Santo Fole, Minha Gaita, Você Não Vende.
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0: Amo Galo Velho, 12 graus. O tempo tá hoje mais fresquinho aqui pra Chapecó, agora 6:01. 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
0: A falar de futebol para Super IP. 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Vamos falar de Série A do Campeonato Brasileiro. Ontem, rodada atrasada, quarta rodada, que foi a rodada que a Chapecoense perdeu pro Bahia. O Botafogo enfrentou Vitória 0-0 no Nilton Santos. Tá bom? Tivemos o Corinthians batendo o Remo 3-0 no complemento da rodada 19. 3-0 pro Corinthians, antes que foi bonita a vitória do Corinthians. Teve gol de Yuri Alberto na partida duas vezes e Caio César. O Corinthians, que nesse momento é o sétimo colocado com 27 pontos. Rodada 20 começa amanhã com Atlético Paranaense e Internacional às 6:30 na Arena da Baixada. Às 6:30 tem Santos e Chapecoense na Vila Belmiro. Deixa eu ver se tem uma confirmação aqui, mas acho que o Neymar vai pro jogo também, é um dos atrativos da partida de amanhã. Mas acho que vai, né? Participou de treino tático, se aproxima de retorno e deve retornar então contra a Chapecoense amanhã às 6:30. Um dos destaques, né? Chapecoense que deve ter mudanças para enfrentar o Santos. Amanhã às 8:30, Vasco e Mirassol. Teremos no domingo Cruzeiro e Botafogo, Bahia e Corinthians, Bragantino e Coritiba. O Grêmio pega o Fluminense domingo às 6:30 em Porto Alegre. Teremos Flamengo e São Paulo, Remo e Vitória e Palmeiras e Atlético Mineiro, cara, jogaço. Domingo às 7:30 no Nubank Arena, os jogos então da Série A, rodada 20, o início do retorno. Lembrando que a Chapecoense bateu o Santos no turno e foi a única vitória da Chapecoense no primeiro turno da competição. Vamos falar de Série B de Brasileiro. Ontem tivemos vários jogos. Atlético 2, São Bernardo 1, Cuiabá 0, Atlético de Goiás 1. Que coisa, o Cuiabá que sempre foi muito organizado, jogou Série A recentemente, tá na beira do Z4. Botafogo 4, Juventude 2. Juventude que tá bem na competição, mas tomou 4 do Botafogo. Por isso que a Série B é traiçoeira, né? Incrível! Os jogos de ontem, então, aqui pra completar a rodada 19 da Série B, que começa domingo com São Bernardo e Ceará, Criciúma e Náutico, América e Goiás, Londrina e Novo Horizontino. Os jogos da 20ª rodada no domingo. Pela Copa Sul-Americana, o Grêmio perdeu de novo. É, a situação não tá fácil para o Grêmio de Luiz Castro. Grêmio fez os gols com o TT e Vila Sante e o Bolívar da Bolívia com Asprila, Robson Matheus e o Cauterucci. Onde que tá jogando o Cauterucci? No Bolívar. O jogo da volta dos playoffs de oitavas de final vai ser quinta-feira da próxima semana, dia 30, às 7 horas, na Arena do Grêmio. E ontem ainda destaque para a vitória do Boca Juniors sobre o O'Higgins do Chile por 1-0. Teremos quem passar do confronto do Grêmio. O vencedor é o São Paulo, né? Na verdade, o São Paulo que tá classificado já nas oitavas de final, né? Então quem passar de Bolívar ou Grêmio pega o São Paulo na próxima fase, aí sim, oitavas de final da Copa Sul-Americana. E tem um áudiozinho aqui para os gremistas, ó.
4: Já chega os problemas da casa, os problemas da inflação, os problemas brasileiros em geral. Mas o Grêmio ainda, para se somar a todas essas aflições, alguém tem que pôr um paradeiro nisso e fazer o Grêmio ganhar umazinha só.
0: Paulo Santana, cara. Aí, as informações das séries A e B e também da Sul-Americana. No...

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0: a Frestinha do Paraná que nós vamos. E claro, em todos os 600 municípios da rádio que pega bem demais. Bom trabalho pra você!
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0: 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Vamos pra galera aqui, ó. Bom dia, Brasil!
2: Bom dia, tudo certo? Zeca, fala, Zeca.
0: Fala, Zeca. Uma música!
2: Toca o Tranco da Morena Rosa. Parece pra galera que tá na correria madruga aí. O Elegante, o Pitimbado Velho, Paulo Menina, Marcos Popoleiro do Majaz, Morcia do Pera Chato, Tio Ari do Guatambu, Temporal do Cusminério, Paulo do Rodo Alfa, Silvano do Punta Espinosa, Marcelo do Punta Espinosa, o Rango da Paçoca, pra que tenha correria aí na madruga, né? Falei, beleza, Matheus? Bom trabalho aí, boa.
0: Valeu! Vamos, Zeca! Vamos, galera do Puxe das Penosa! Aqui também tem, ó.
3: Bom dia, Matheus! Bom dia!
0: Vem chegando!
3: Opa, direito lá de cá!
0: Puxa o banquinho!
3: E sempre com a motoca, volta e meia. Eu não coloco a buzina nessa motoca porque tô longe da bichinha velha. Mas tamo aí, firme e forte, né? Viu, Matheus? Sextou, Matheus? Sextou, piazão. Me bolei no sorteio de hoje, né? Se não seja doido.
0: Sexta-feira.
3: Me bolei de biquíni, Nazarento. Bolei pra nós hoje.
0: Nazarento é você, Padilha.
3: Né? Beleza?
0: O cara baita, hein?
3: Um abração, aquele de AZ pra esquecer de ninguém, né? E o meu tchau, obrigado. Se não for o capital, então...
0: Ô, Padilha, abraço pra mim. Vi que você mandou era 3 e pouco, agora que eu vi teu áudio aqui. Então, um abração pra você, a sua primeira dama, toda a sua família, e bom trabalho a todos os vigilantes. Bom dia!
4: Bom dia, Matheus. Aqui é o Xuxa. Queria mandar
0: Fala, aqui, Xuxa.
4: Um abraço pra toda a turma da usina e principalmente pro meu filho. Wellington e Matheus e minha esposa Sônia. Meus filhos hoje vão fazer uma viagem, trabalhar em outros locais aí de Santa Catarina. Que Deus o proteja. Papai Amém. Ama muito eles.
0: Uhul. É, cara, é a turma do Xuxa que tá nessa vibe pra sexta-feira. Volume, vem junto do Bom Dia Sul, valendo muitos prêmios pra audiência. Ah, tem as camisas aqui da Águia, tem o boné de Chapecó, bonés, tem aqui o gorro do Verdão, né? A gente vai fazer um grande kit aqui, os ingressos pro cinema, é só escolher a sessão, escolher o dia e aproveitar os prêmios aí também. E abraçar o pessoal do Shopping Pátio Chapecó e também do Grupo Cine. É, a galera, não sei se tá acordada agora, né? Eu sei que a turma sempre acompanha a rádio, então. Ah, o Cineminha com a primeira dama.
5: Evandro,
0: tudo bem, Evandro?
5: O contrato de hoje é Francisco Beltrão.
0: Chico tá Beltrão. Bom?
5: Toca pra nós uma bem antiga, trio Parada Dura, parede e meia.
0: Opa, boa, hein? Boa.
5: E me põe no sorteio aí.
0: Valeu, garoto, valeu, Evandro. Boa viagem, cara.
3: Sextou, Matheus. Tem aqui na expedição da BR, vim escutando o programa aí. Toca então, aquela tá bom música demais. São Francisco lá, vestido azul. Pra nós, tempo aí de perna pra troca carregando o produto aí. Valeu, um abraço.
0: Ah, sim. Vestido azul, vestido colorado, vestido colado, né? Você tá legal aí, cara. Abraço pra mim, povo da BRF. Oi!
6: Fala, meu amigo Mateuzinho. Bom dia. Como é que tem, mano?
0: O cara bom, Anderson. Acordei com
6: o moranguinho aí, tá bom?
0: Moranguinho!
6: Mandando um alô aí pra gurizada, tapetão preto aí.
0: Você é famoso, cara.
6: Pro meu amigo Belão aí. Tá bom, bicho, velho? Piada, a seu perfil aí, estamos indo aí, sentido São Carlos aí, fazendo as entreguinhas hoje. E sextou, né, bebê?
0: Sim, sextou.
6: Celebração e tudo de bom.
0: É, garoto, boa sexta-feira para amigo aí também, boa rodagem, moranguinho. Alô, Ivanete do Pastos Fortes, será que vai chover, Matheus? Acho que é um pouquinho só hoje, viu, Ivanete? Um beijo. beijo pra você. Vani Gabiati tá por aqui também, Matheus ligadinho na melhor. E a melhor rádio aí fica muito melhor o final de semana. É bom final de semana também. Ô Matheus, bom dia pra ti aí. Uma ótima sexta-feira a todos. Eu quero levar o meu filho no cinema. E tô com condições financeiras complicadas aí, ó. Quem que mandou pra nós? Alô, Marlene. Vamos dar um jeito aqui, Marlene, tá? Nesse ponto aí, ó. E o nome do filhote, agora carregou a foto dele aqui, um abraço pra ele, oi!
7: Bom dia, Matheus, estamos aqui puxando suco na minha moto, aqui do lado do Paial aqui.
0: Fala, Tiagão! Valeu, Thiago Gazzini, é isso aí, cara! Vamos!

0: Essa é boa, hein?
1: Cachorão! Essa é boa demais! Galera dos aplicativos, um abraço! Galera que tá lá em São Paulo, uma galera fora do país, abraço! É, good morning! Ou buenos dias, né? Acho que tem um povo aqui que tá na Argentina e, ó, inclusive hoje uma das pautas do programa no Sonho Café News é caminhoneiro de Chapecó, não só ele, mas outros, né? Estão há 11 dias aguardando nevasca passar pra seguir viagem na Argentina! Ô, louco, meu! E ontem o pessoal aqui mandou mensagem, não sei se era o Marcelo, acho que é nosso ouvinte, a gente produziu a pauta com imagens aqui, né, pro pessoal curtir daqui a pouquinho, mas estão lá machando, né? Ouvindo a rádio, cara, que coisa! E tomara que dê tudo certo aqui no retorno, né? Que vocês possam voltar pra Chapecó o quanto antes aí, pra família, né? A rotina normal. Adeus aqui, Leandro Ascari, chegando agora em Chapecó, aproveitar as férias. Ê, férias, é uma coisa boa! Umas férias, ai, quem dera! Quem que mandou imagens pra gente aqui, ó? Betinho! Matheus, toca pra nós aí o palco da Cavaco e me coloca no sorteio de hoje. Valeu, garoto!
2: Bom dia, Matheus!
1: Oi!
2: Aqui é o Maurício.
1: Ô, Maurício!
2: Manda um abraço aí pra nós aí, pra turma da Centric, toda essa galera da Centric aí. Os caminhoneiros, os tratoristas, em geral aí, pra toda a turma do trecho, do Fiorino, Vanzeiro. E manda um abração aí também pra turma da Nilo Toso aí. Dá uma acelerandinha, sentido a Piauzinho, beleza? Coloca nós no sorteio, hein? E toca pra nós, menina da aldeia.
1: Boa,
2: e se
1: boa.
2: Se for oeste capital, puxa, louco.
1: É, o povo da Cetric aí tá recebendo o nosso foguetório, rapaz, que é uma galera grande. Bom dia!
3: Bom dia, Matheusinho. Boni Antônio Zorzi ligadinho em vocês. O que liga hoje é Itapiranga, Santa Catarina, logo ali. Toca qualquer música aí pra mim e me coloca no sorteio. Aquele abraço.
1: Fui. Valeu, garoto. Boa viagem pra ti. Itapiranga é o que liga. Oi, Brasil.
4: Bom dia, Matheus. Aqui é o José Cristino, o Zezinho que o Fernando acabou de falar, popular Pinguim.
1: Oh,
4: um abraço pra turmada aí do automatizada.
1: Tá meu fácil amigo calor, hein, Pinguim? Schneider.
4: E hoje nós vamos ali tomar mate, né, Piazinho, com o Fernandão.
1: E contar causa
4: também pro nosso amigo elegante do Santo Antônio. E o amarelo. E a piazada aí do Santo Antônio. Positiva. E dá um aviso aí pra turmada aí que vem trazer o lixo nos containers aí. Pode abrir a tampa e largar dentro do container. Não precisa largar fora não, hein. Ô, gente boa. Ajudando nós aí de manhã cedo.
1: Pois é, né, cara.
4: Tudo certo? E se não tiver na Oeste Capital, fuja, louco!
1: Fuja, Zezinho! Olha só quem que apareceu aqui na rádio, cara! Boa sexta-feira pro amigo aí, tá famoso, tá famoso! Bom dia, Sul!
5: Bom dia, aqui é o Júlio Leto. Já participar do sorteio aí dos prêmios. Toca os três conselhos. Aquele abraço.
1: Valeu, garoto. Tudo de bom pra ti. O Gilmar Padilha aqui pediu música Banda Mercosul pra começar bem a sexta-feira e quer ganhar o sorteio também. Indústria...

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0: André Renner, na versão solo. Agora o André Renner tá na banda Ebnos aí, né? Com Castelo de Sonhos. Ah, e teve muito som bom aqui, ó. Bandas, banda Almas Iguais, Dominique. É, Dominique, Nick. Esse aí também é sucesso absoluto. E teve por aqui Portal da Serra, Indústria Musical com Rainha Musical. Muita música!
1: Um abraço especial aos caminhoneiros, motoristas e representantes comerciais que já estão na correria desta manhã. Bom dia, Sul!
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0: 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Bom dia, sucesso!
3: Bom dia, Matheus. Sai do Brasil, girando aqui na Central do Fora. Oferecemos floresta para lá da Formosa, fazendo as entregas de seguros para proteger produção.
0: A terra formosa, a terra querida.
3: Coloca no sorteio aí, toca a próxima que der aí pra nós, hein? Para te apoiar com a
0: gente. Bom dia. Valeu, valeu, Leandro. Bom dia para o amigo. Matheus, estamos aqui. Volmir Flores, nem tudo são flores, mas a galera do aeroporto é. Alô, família Flores. Toda a turma do aeroporto aí também nas proximidades. Volmir, abração para amigo aí, viu? Boa sexta-feira. Quanto tempo a gente não se encontra por aí, né? Matheus, adoro o teu programa. Mandou aqui o Davi. Bom dia.
4: Bom dia, Matheusinho. Até que fiz isto.
0: Parece que é verdade.
4: Um abraço pra gurizada aí do Chapecó Mil Grau ali.
0: Chapecó Mil Grau.
4: E pôs motor aí, tá bom? Vamos na estrada já,
0: positiva! Valeu, valeu, acelera, acelera a turma do Chapecó, meu grau, alô! Galera do grupo aí também de WhatsApp! E toda a turma da rodagem, vamos fascinar!
5: Bom dia, Matheus! André Secondo de Arco Pecó, vendo no post dos, das azeitoas hoje. Saudades, Anchieta, é o que liga. Vamos lá, coloca no sorteio aí, um abraço pra todos vocês. Se puder tocar aquela música Abacaxi Sem Freio, manda pro Claymir, Gonçalves da Rosa, popular Oveia de Arco Chapecó. Beleza? Aquele abraço.
0: Vamos, Oreia! Abraço pra Águas de Chapecó!
6: Azul, com Matheus Montemeso.
0: Vamos, galo velho! Já estamos com 6h38, valendo um grande kit da rádio aqui hoje. Nós separamos camisa da rádio, tem ingressos pro cinema, tem bonés aqui da Chapecó Bonés, tem squeezes, tem copos, tem toca da 01, que é da Chape. Tem também no kit aqui, junto pra toda a galera ligada aqui na melhor. 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Cleiton, GGGs. Ô Matheus, muito bom dia, ótima sexta-feira para todos aqui ouvindo o programa. Jaque Pessoa, como é que você está, garota? Boa sexta-feira, Jaque! Matheus, toca aí para nós, Relógio Quebrado com o Lourenço e Lorival, o Valdeir aqui do Paraíso. A bom pedido, boa recordação por aqui. Alô, Paulo! Matheus, ótima sexta-feira para todos aqui. Pessoal da rádio mandou aqui a Tereza, a Leonida por aqui no mate. Valeu! Quem mais? Cléo Bissol querendo participar do sorteio. Luciano Soares, Rose Salvador, Carlos do Cristo Rei, Humberto Oliver. Pediu Casa de Tábua, hein? Vou tentar hoje atender teu pedido aí, meu grande amigo. Bom dia, Sul!
7: Bom dia, Matos. Estamos aí, será mais um plantão aí, algum lugar aí da cidade. E temos aí na escuta aí. É, toca aí pra nós a velha porteira de Lourenço Lorival, se for possível. Diferença aí pro meu amigo Xanxerê Popular. Xanxerê, o Jalmir ali da linha São Zelino. Todos ouvintes da tua programação aí.
0: Ô, cara, que legal,
7: que
0: hein?
7: É bagual.
0: Que aquele bacana. Abraço. Aquele abraço pra amigo. Alô, vigilantada virando madrugada. É os olhos de coruja. É. Laço nos vagabundos aí, ó. Bom dia, Rose do Presidente Médici. O Egon Zimmermann por aqui também. Matheus, estão aqui na linha Iterro Alto em Xanxerê ouvindo o programa. Muito bom dia pra Xanxerê City, essa lindíssima cidade crescendo cada vez
8: bom
0: mais.
8: Bom dia, Oeste Capital, Matheus Montenegro, Raquel Flores, Nau Fidelis, do bairro Boa Vista.
0: Popular
8: Galo está pedindo a seguinte Fala, música,
0: Galo.
8: Meu Velho Pai, e ofereço para meu amigo lá da Serraria Reato, Fermino, e o seu filho Fernando, que mora na Água Amarela, toda a turma e a família Machado do Borma, o Chicão do Borma, e ofereço para o meu encarregado o Ademir, que mora aqui no Boa Vista.
0: Tem?
8: E me põe nesse sorteio aí, se não for o S Capital, fuja louco.
0: Segurizada, fuja louco. O Emerson aqui de Chapecó, ligado na melhor, Matheus. Estamos em Flor do Sertão, é a capital da sogra. Flor do Sertão, rapaz, é. Abraço aqui, ó. Manda pra nós uma música pros guris da Iluminar. O sol nem sempre ilumina, nem Flor do Sertão, nem Chapecó, mas a Iluminar ilumina. Ô Matheus, bom dia, manda aquele abraço pra gurizada aqui da Fruteira Dazi, de Iraí. Ê, Iraí! Vamos acordar, gurizada! Mandou aqui o Dani Souza e a turma da Fruteira Dazi aí. E bom trabalho pra vocês, boas vendas aí, tá? O Antônio no Grande EFAP tá por aqui também, Valdecir Clay, Matheus, Cláudio aqui da EFAP, no trabalho sempre ligadinha com a melhor. Passando pra desejar uma ótima sexta-feira abençoada pra nós e me põe no sorteio de hoje também. Sextamos com prêmios e daqui a pouquinho sextamos com os pedidos da audiência. Final de semana maravilhoso pra você, pra sua família, pra galera do trabalho, sem estresse, na boa. 12 graus e a máxima pra hoje, 18 aqui pra região de Chapecó.
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0: Chitãozinho Chororó. É, parece, mas não é. Boa sexta pra todo mundo. Que alegria ter você com a gente aqui no Bom Dia Sudoeste Capital. 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Mas tem também os passarinhos, né?
1: Tem também.
0: Rainha musical, bom dia.
2: Bom dia, bom dia, Matheus. Eu sou o Felipe de Chaxim. Estamos aí trabalhando com adubo, fazendo a carregadeira virar piruleta aí no meio do adubo. Testamos.
0: Vai devagar, rapaz.
2: O costume não pode faltar, né? Cachaqueira aí.
0: Deusa do amor.
2: Se não for West Capital, fuja louco!
0: Valeu, Gelson, fuja louco!
3: Bom dia, Matheus! Tudo certo, Matheus?
0: Tá na tua? Madiga!
3: A música pra nós, que na escuta aí, tá melhor. Anda aí pro meu colega de trabalho, o Rafael, Pinch. Caleb, Itacir, Matheus.
0: Esse é bom.
3: Aí do setor da Aurora, do Ito. O Zeca, que tá no push da Penosa. O Marcos Velho, Marcos Pascoaleta. O homem da caçamba. Matheus.
0: Mas diga.
3: Não ia faltar, né? E manda um abraço aí pra minha excelentíssima esposa, Edione, que tá trabalhando também aí na Alfa, Complexo Alfa aí, Tomazelli. Tá bom, Matheus? Manda uma aí do Daniel pra nós aí, que tá na escuta.
0: Opa,
3: aí, tá
0: Daniel,
3: bom?
0: Boa.
3: Pelejando. Tá bom, Matheus?
0: Abraço,
3: e se não for
0: Paulo.
3: O West Capital, fuja, louco!
0: Fuja, guri! Não ligue nem a pau! 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Bom dia.
4: Bom dia, Matheus. Pedroso.
0: Tá bem-vindo. Fala, Pedroso.
4: Estou, né? Toca uma bem boa pra nós aí.
0: Uma música?
4: Pra toda a galera aí da Disco Ritz. Aquele abraço.
0: Ó, Disco Hits, cara. Brasil pra crescer. Abraço pra toda a gurizada. Bom dia.
5: Jardineiro Ribeiro Rocha, do bairro Seminário. Manda uma música pra nós aí da UFFS. Pode ser repartida a telecama. Me coloca no sorteio aí. Sempre curtindo a melhor aí. Se não for o S Capital, fuja louco.
0: Valeu, Jardelino. Fuja louco.
6: Bom dia, Matheus. Tudo certinho?
0: Eu vi que tava meio estranho o áudio aqui. Era de outro?
6: Vou avisar a galera aí que é bastante neblina no tal de Nova Erechim, Pinhalzinho, e assim segue, tá bom? Boa sexta a todo mundo, câmbio.
0: Pra... Valeu, cara. Alô, Sonicar, bom dia para mim, pessoal do Palmital.
7: Bom dia, Matheus. E é o Dirley aqui da Center Life.
0: Venha vindo.
7: Toca aí o abacaxi sem freio para nós hoje. De sexto, né? Agora é rumo casa.
0: Valeu, Dirley. Abraço para amigo.
8: Bom dia, West Capital. Bom dia a todos que acordam bem cedinho para escutar a rádio, que nem eu. Todos os dias eu escuto, talvez não mando todos os dias mensagem, mas tô na escuta todos os dias. Um abraço,
0: minha querida,
8: pra todos, e gostaria de participar dos prêmios. Sou Adelaide, aqui da Segurança Pública. Sempre na
0: escuta. Adelaide, obrigado. Um beijo pra você aí.
1: Bom dia, Matheus.
0: Você, um abraço.
1: Edilson. Trabalha aí. Manda um alô bem grande aí pra minha mulher Margareta, minha filha Alexandra e meu filho Davi, que está indo para Itapiranga junto com a turma da Tecnoaço hoje, trabalhar por lá. E
0: Tecnoaço, boa!
1: Um abraço aí para toda a turma da oficina da Citrica aí, por motorista aí, por Danone.
0: Vamos,
1: por
0: pesada!
1: E por essa da turma aí. E se não for essa capital, fuja louco!
0: Ah, tudo de bom para amigo também, não dá tempo de mais nada, senhoras e senhores, nosso grande kit de hoje, com ingressos do Grupo Cine, camisa da rádio, bonés aqui da Chapecó Bonés, tem gorro do Verdão também, vamos Verdão, reage, por favor! Amanhã tem transmissão, inclusive, a partir das 5 da tarde! Temos o vencedor da manhã de hoje, que mandou mensagem 6 para 6 da manhã, do final 6163. Jonas, ou Jonas, tem o H no meio, né?
9: Potência.
0: Alô, Jonas! Vamos aplaudir!

0: 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Amanhã, senhoras e senhores, 4 horas da manhã estará no ar e pontualmente 5 horas da manhã você tem aí a certeza de que vamos estar aqui com o nosso Bom Dia Sul e você já sabe, a história de sucesso continua tudo de novo.
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0: 7:07.
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8: Sexta-feira, dia 24 de julho, tempo estável na cidade de Chapecó, até que enfim, tempo estável mesmo, né? Na temperatura de 12 graus para esse início de manhã, e no ar mais uma edição do nosso Som e Café News. Alô, Matheus Montemeso, bom dia.
9: Muito bom dia para nossa audiência. Uma sexta-feira incrível, uma sexta-feira maravilhosa para você, para sua família, para quem tá no trabalho, quem tá indo agora para a escola, a gente falou, né? Tinha gente, tem gente de férias, né? Mas muitos ainda estudando. Então, criançada querida, um abraço para vocês, que vocês possam fazer uma ótima sexta-feira e um ótimo final de semana. Estamos juntos com a nossa equipe de Júlia Mocelin aqui das ruas da cidade, de Jonathan Copini, acompanhando tudo da nossa região. Nossa equipe de esporte, Matias Brasil, junto com Andrei Sartori aqui no estúdio. Rory Rodrigues aqui pra gente poder também ouvir os nossos ouvintes, trazer as pautas do programa de hoje em conjunto com a nossa audiência. Alô, Juninho! Já mandou bom dia por aqui, o Josemar também deixando bom dia. Matheus, ótima sexta-feira aqui na audiência. O Lauri, mateando, ouvindo a rádio. Já com destaque importante aqui das últimas horas, a morte de um motociclista de apenas 20 anos aqui de Chapecó. A Júlia já vai trazer informação pra gente, muito triste, porque alguns dias a gente estava acompanhando o acidente, né? E infelizmente o desdobramento não foi dos melhores, tá? Infelizmente. E a gente vai trazer muito, uma muita coisa aqui das últimas horas, né? Tem uma pauta muito especial hoje, né? Com o ouvinte nosso que tá na Argentina lá. Então sejam bem-vindos a mais uma edição do nosso Som e Café News. E amanhã o nosso Som e Café Music, o Flex, vai ser com você amanhã, Ori?
8: Com toda certeza. Amanhã, pontualmente, 5 da manhã, vamos estar aqui para começar os trabalhos, né?
9: Sim, exatamente. Pontualmente, 5 horas e 15 minutos.
8: Assim como foi hoje, né?
9: Hoje foi 5 e 9. Aliás, ontem a gente fez o programa da Purolate, e dá os parabéns, pessoal da Purolate, aí pela estrutura, pela qualidade. 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Então daqui a pouquinho vamos falar um pouquinho sobre também essa visita de ontem. Vamos a partir de agora trazer as manchetes. 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O que nós temos para nossa audiência hoje, hein, Júlia?
10: Muita coisa para hoje, Matheus. Bom dia para você, bom dia para toda a nossa equipe, todos os nossos ouvintes. Caminhoneiro de Chapecó, assim como muitos aqui da região, estão há 11 dias aguardando a nevasca passar para seguir viagem na região ali da Argentina, província de Uspallata, em Mendoza. O pessoal tá parado. Ele comentou comigo que são estimativas, né, de 4 metros de neve que circulam aquela região. Conversamos ontem com ele e na sequência a gente fala também como essa experiência que seguidamente acontece, né? Todo ano acontece, mas olha, vai ficar bastante tempo fechado, porque a previsão é para liberar só perto do dia 2 lá do mês que vem. Então é um tempinho. Matrículas para a turma nova do EJA iniciam dia 27 em Chapecó. Árvores com troncos comprometidos e galhos próximos à rede elétrica são retiradas da Getúlio Vargas. Leilão da prefeitura terá tratores, caminhonetas, motos e máquinas pesadas aqui de Chapecó. E assunto triste, então, para trazer para nossa audiência, Matheus, que você colocou. Morreu um motociclista vítima de queda de moto na SC-157. Acidente que aconteceu na tarde de sábado. O Corpo de Bombeiros realizou o primeiro atendimento, encaminhou ao hospital de Coronel Freitas. O SAER foi acionado, também esteve já no hospital para fazer transfusão de sangue total. Necessidade, né, do paciente, ele foi transferido ao Hospital Regional do Oeste. E temos a triste notícia, então, de que o chapecoense de 20 anos acabou vindo a óbito ainda nesta semana, não resistiu aos ferimentos gravíssimos. O primeiro atendimento do Corpo de Bombeiros fala de fraturas expostas em ambas as pernas, então uma situação muito triste. Ele foi vítima de queda de moto na SC-157 na tarde de sábado, Matheus. Tudo isso no decorrer do nosso Som e Café News.
9: Tudo bem, nós estamos pelo nosso Facebook aí com imagens para Ivone Frare, para o José Brás, que tentou pegar o voo e não deu, cara. Falou que não deu para ir para Porto Seguro agora de manhã, para ter uma ideia, né? Que pena, hein, Brás? Depois vou falar com o pessoal do aeroporto para saber as condições aí ao longo da manhã. Ana Tonkelski, Suzana Pessoa da Silva tá com a gente. Muito bom dia. Alô, galera do nosso YouTube. São 16.500 pessoas conosco. O Cléo Vaz, o PCW, a Dileta Briguente tá no Pastos Fortes. A dona Dileta acompanha o programa todos os dias há muito tempo. Então, beijão para ti. Deu Sivânia Santos por aqui também. Na BR-282, em Pinhalzinho, Distrito Industrial, nós temos uma averiguação de saída de pista agora. Foi agora há pouquinho, a princípio, duas viaturas no local para fazer o atendimento, se for necessário, né? Janete Basilista, bom dia também! E as manchetes aqui do Grande Oeste, Jonathan Copini!
5: Matheus Montemeso, muito bom dia a você, a nossa equipe, a grande audiência que está na companhia do Sonho Café News, uma excelente manhã de sexta-feira. Trabalhador socorrido em estado grave depois de cair de ponte em obras na BR-282 em Joaçaba. Acidente de trabalho registrado na tarde de ontem, enquanto eram realizados serviços de manutenção na estrutura da ponte. Segundo informações preliminares, a queda teria ocorrido depois do rompimento de um cabo de segurança do andaime. Acusado de furtar gado na Bahia, é preso em Faxinal dos Guedes. Homem de 46 anos foi encontrado pela Polícia Civil na tarde de ontem. Contra ele havia um mandado de prisão preventiva expedido pelo Poder Judiciário da Bahia. E o corpo de uma mulher foi encontrado boiando no Rio do Peixe, em Erval Velho, na manhã de quinta-feira. A suspeita é que seja de uma vítima desaparecida desde o dia 28 de junho, após cair no Rio Barra Verde, em Erval do Oeste. Os detalhes a gente conta ao longo do seu Café News.
9: É isso aí, gente. Fazia um dia que o pessoal tava já procurando o corpo da mulher, foi identificada, encontrada no Rio do Peixe. Temos informação do ouvinte no WhatsApp, 33613130 para Rafano Investimentos. Tá aqui escrito áudio, final do ouvinte aqui que mandou mensagem, mandou agora há pouquinho pra gente, tá? No nosso 33613130. Bom dia!
11: Bom dia, galera do hospital. José Marpor é cá. Avisar, galera, e tem um acidente aí, não. Sentido água amarela aí, um pouquinho antes da entrada, Citric aí. O carro saiu da pista aí, motivo do... Fizeram uns buracos ali da prefeitura, ali botaram uns tubulação ali. E o pedback se perdeu ali na valeta ali. Tá, vamos, tá fora da pista aí, passando de boa aí, mas só vou ter cuidado ali.
9: Valeu, garoto, valeu, Josemar, obrigado, tá? 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Alô, Matias Brasil, as suas manchetes do futebol na manhã de hoje. Amanhã tem transmissão, Matias.
12: Fala, Matheus, bom dia. Um abraço para você e para os amigos ligados no Sul e Café News. Já já no 93.3, Transfer Banda Chapecoense é encerrado e o Verdão pode inscrever os atletas na Série A do Campeonato Brasileiro. O treino na Arena Condá de ontem, a arbitragem para o duelo contra a equipe do Santos, os jogadores que já estão inscritos no BID. E claro, Rafael Santos pode deixar o Verdão na sequência da temporada. Já já os detalhes.
9: É, isso que a gente já assim desconfiava, porque o Gabriel Werner volta do Ipiranga para ser uma terceira opção no gol da Chapecoense. Então não tem sentido, né? É, continuar com três goleiros, Rafael Santos deve sair. Tem mercado em Série B de brasileiro próprio, Rafael Santos, que já jogou no Operário por muito tempo. Andrei Sartori, muito bom dia!
13: Bom dia, Matheus, toda a nossa audiência. Vamos falar da goleada do Corinthians ontem, frente ao Remo, a rodada que vai movimentar o final de semana pelo Campeonato Brasileiro, e também o Danilo, da equipe do Botafogo, que entrou em campo, recusou a oferta do Palmeiras e deu indireta para a equipe do Botafogo através das redes sociais.
9: Ô, louco!
13: É, rapaz. Daqui a pouquinho a gente fala o porquê disso.
9: E o Grêmio?
13: E o Grêmio, ó.
9: Perdeu!
13: Perdeu!
9: De novo, né? É isso aí, gente. 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E os nossos demais parceiros até as 8.
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0: Seria de sempre, audiência de sempre também. 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
1: Bom, a gente fala praticamente diariamente aqui das obras da região da SC-283 e o Ministério Público de Santa Catarina abriu uma investigação, que era o que o Ori estava falando essa semana aqui, tem que investigar, tem que ver o que está acontecendo com o contrato aí, e a gente tem algumas constatações que foram trazidas pelo Ministério Público sobre a paralisação parcial dos trabalhos pelo consórcio Compass Elenco. São milhares de pessoas que passam todos os dias na SC-283, uma situação terrível. Então, o Ministério Público está cobrando diversas providências para que sejam feitas em até 5 dias, incluindo um plano de recuperação dos serviços, o reinício imediato da obra e operação tapa-buraco. Então, já vou falar sobre isso no programa de hoje também. E também foram solicitados esclarecimentos sobre o valor inicial da obra, que é uma obra de 150 milhões de reais, e o valor atualizado de contrato da revitalização, que também é muito importante prestar conta, transparência sobre essa obra na SC-283. Bom, 7h26 agora, tá? Quero mandar um grande abraço pro nosso amigo Valdecir aqui no nosso WhatsApp. Ótima sexta-feira para todo mundo. Valeu, Valdecir, tamo junto. Tem um buracão aqui que o ouvinte mandou para nós. Pessoal, vou mandar um vídeo da rua, depois da Kazan aqui, que eles vieram arrumar um vazamento de água na rua Alfredo Moura, no seminário. Mas tem um buraco bem na esquina, cara. E tem um no meio da via, não tem como fugir dos buracos, são dois aqui, ó, um na sequência do outro. Eu acho que assim, ó, pra evitar acidente, o pessoal poderia ir hoje, aproveitar que o tempo tá bom, né, tá firme, pra fazer o reparo lá. Porque não tem como escapar ali, é uma das pistas totalmente ali complicada de passar. Grande abraço pro José Anildo, seu José, abraço pro amigo aí. Matheus, bom dia pra todo mundo, ouvindo o programa aqui, Nick. Valeu, Nick, tamo junto. O Dilson tá por aqui também, deixando bom dia pra gente. Abração especial, falou sobre o lance do jogo da Chape aqui, ó. Vou dar uma verificada. O Bira mandou mensagem para nós. Muitas pessoas estão mandando sobre a Araras. Como a Araras vai ficar depois que o serviço for concluído ali da casa? Faz um tempo que está acontecendo já. E o que o pessoal quer? Um reparo de alta qualidade. Porque daí a Araras está sendo duplicada. Aí tu vai pro outro lado da Araras lá. Tá terrível de andar. Hoje tá terrível. Mas a gente espera um plano de recuperação asfáltico de qualidade, sem aquelas lombadas, sem calombo, né? Sem pra baixo, sem pra cima, que fique top. Tenho certeza que hoje tem equipe pra isso aqui em Chapecó, pra fazer um bom trabalho de recuperação da Avenida Araras. Os nossos demais parceiros da manhã.
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1: Duas rapidinhas aqui no bloco de manchetes. Os Estados Unidos anunciaram hoje uma sobretaxa de 12,5% sobre produtos brasileiros por suposta falha na fiscalização na importação de bens produzidos com trabalho forçado. Outras 88 nações também foram sobretaxadas sob a mesma justificativa. Já vou trazer quais serão os impactos para a economia brasileira. E ainda uma informação a nível nacional, lembra o acidente em Vinhedo, gente, que vitimou 62 pessoas? Esse acidente foi em agosto de 2024. Tá? A CENIPA concluiu o trabalho investigativo e a análise diz que a tragédia não foi resultado de apenas um único erro, mas de uma combinação de falhas operacionais e também de supervisão. As autoridades relataram que o avião teve um problema no sistema de dispersão de gelo, chamado airframe icing, entre outros problemas, inclusive relacionado à troca de componentes com falha da aeronave, tá? Então, informação importante divulgada até ontem à noite, então muito recente, daqui a pouquinho a gente vai trazer para nossa audiência. Bom, o WhatsApp é o 33613130, estamos no YouTube, no Facebook, nos aplicativos, no rádio. Uma ótima sexta-feira para todo mundo, até daqui a pouquinho na volta com o Ronaldo Coutinho.
0: 12 graus, 29 para as 8.
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8: De volta na programação, 20 minutos para as 8 horas da manhã, nessa manhã de tempo estável, temperatura segue em 12 graus neste momento. 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
9: Muito bem, estamos com 7h43, o Edson. Alô, Edson, Matheus, me ajuda, pelo amor de Deus, sobre o trecho aí do asfalto da Fazenda Zandavalho. Eu agradeço demais, porque abriram uma valeta para passar uma tubulação e até agora não voltaram para terminar o conserto. Ficou a valeta grande lá. Tá terrível de passar. Então já faz vários dias que o local continua do mesmo jeito. Além de prejudicar quem passa por ali, a situação oferece risco e pode acabar causando algum acidente. Seria importante que a obra fosse concluída o quanto antes. Grande abraço pra vocês, mandou aqui nosso amigo Edson. Fazenda Zanda Vale. Tem uma valeta, os caras botaram um tambor no meio da rua ali, da pista. Então assim, ó, vamos dar uma agilizadinha aí, aproveitar que hoje não tá chovendo, né? Quem sabe finalizar o serviço ali, tirar aquela parte, ou não sei se a Kazan vai ter que voltar ali pra finalizar, mas tem que tentar agilizar, porque tá bem ruim mesmo pelas imagens. Edson, tamo junto. Júlio André Lanzarini, esse é fera, hein? Esse é fera. Um grande abraço, tá na escuta aqui da Melhor. Cezão tá por aqui, deixando bom dia pra gente. Falou que precisa urgente, Chapecó, de um ponto que liga o contorno viário até a Aurora, saída pro Rio Grande do Sul, que tá complicado, mandou aqui o César. Abração pro amigo aí, tamo junto. Viu? Lembrando que a prefeitura fez até um sobrevoo quando se trata de EFAP, para ter uma terceira ligação principal pela EFAP. E não ainda, não tem nenhuma informação de quanto que vai sair do papel isso, né? Tem que ser feito projeto, tem licença ambiental para sair também, mas a verdade é que, se tratando de saída e entrada da EFAP, é muito necessário que Chapecó abra uma nova possibilidade. Beleza, Araras está duplicando ali, mas é só a gente ver quando dá um probleminha, né? No meio da via ali, o BO que não dá. Então, um abração pro César. Vamos trazer informações da previsão do tempo? O nosso Ronaldo Coutinho está na gelada São Joaquim e vai trazer informações para o Sicoob. 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Ronaldo Coutinho, bom dia!
7: Bom dia. É, o tempo segue no geral com condições aí favoráveis a ocorrência de tempo assim, mais para tempo bom no decorrer de hoje, friozinho agora de manhã, mínimas aí abaixo de 10 graus em vários pontos, e à tarde não passa muito dos 20. E olha, tá sinalizando tempo bom pela manhã e possibilidade de alguma chuva ou trovada entre a tarde ou a noite, não dá para descartar. Então pode chegar ou passar aí dos 19, 22 graus. Mantém a tendência de tempo com chance de pouco ou nenhuma chuva no sábado, também frio de manhã, pode até ficar abaixo de 10 graus e passa aí dos 21, 24, 22, 24 graus, um pouco mais, um pouco menos, à tarde. No domingo já pode ter alguma chance de chuva, talvez de manhã, o mais provável é final da manhã, tarde, e diminui um pouco a temperatura. Na segunda-feira também alguma chance de chuva, mais à tarde e noite. E na terça, mesma situação. Segunda e terça até faz calor, mas pode ter pancadas à tarde e noite. Está começando a indicar um período mais aguado aí pela frente. Da Climatera, Ronaldo
10: Coutinho. No caso, mais um período mais aguado, né? Que a gente já está visualizando aí para a próxima semana, né, Ronaldo Coutinho? 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
9: Vamos lá, Júlia, informação aqui para começar o nosso bate-papo com a nossa audiência, que nós temos aí para começar as informações aqui da Unidade Móvel Cross.
11: A prefeitura iniciou na quinta ontem a substituição de 7 árvores da espécie ligustro na Avenida Getúlio Vargas. Os exemplares ficam perto dos bancos Itaú e Santander. Eles apresentavam sinais já de deterioração, como troncos comprometidos, as bases ocas e galhos secos, o que oferece um risco de queda e também o contato com a rede elétrica de alta tensão. Então foi necessário interditar meia pista durante a manhã e no período da tarde. As equipes realizaram limpeza da área e uma próxima etapa será feita a retirada dos troncos restantes. Outras árvores da mesma espécie também devem ser removidas ainda na semana que vem, no trecho entre a Barão do Rio Branco e a Praça Coronel Bertazzo. Então, por isso, os exemplares vão ser retirados e substituídos por espécies nativas, como cibipurunas e pau-ferro, seguindo o Plano Municipal de Arborização. A medida busca garantir mais segurança para os pedestres e motoristas, além de promover a arborização mais adequada para o espaço urbano. Matheus.
9: Ô, Júlia, vamos trazer para nossa audiência a nota, a posição do Estado de Santa Catarina sobre as obras na SC 283. Vi que você recebeu, a gente pode já trazer para a audiência para adiantar o assunto.
11: Sem dúvida, então, a Secretaria do Estado da Infraestrutura e Mobilidade informa que convocou a empresa contratada para a execução das obras de restauração e adequação de capacidade da SC 283 no trecho entre Seara e Arvoredo para dar explicações acerca do atraso nas obras. A audiência foi realizada nesta quinta-feira, dia 23, ontem, na sede da Secretaria, em Florianópolis. Devido ao baixo desempenho da obra e execução aquém do esperado, mesmo após diversas cobranças, a Secretaria notificou oficialmente a referida empresa. Na notificação, a Secretaria cobra agilidade nas obras e determina de forma imediata a mobilização de...
9: Acho que caiu a conexão, né, Júlia? Quando tiver a possibilidade, entra de novo para a gente poder finalizar a nota da Secretaria de Estado. A Polícia Federal prendeu em flagrante nessa quarta-feira duas pessoas suspeitas de participação de um esquema criminoso de furto de encomendas que estavam sendo transportadas pelos Correios. A investigação se origina através de uma comunicação da Polícia Federal acerca de indícios de irregularidade na transferência de encomendas de um caminhão dos Correios para outro veículo em São José dos Pinhais, no Paraná. Segundo apurações, o veículo realizava rota regular entre São Paulo e Santa Catarina, quando foi identificada uma parada não autorizada, detectada pelos sistemas de monitoramento e rastreamento da empresa. As coordenadas registradas coincidiram com o local onde aconteceu a movimentação suspeita da carga. E após a primeira denúncia, a Polícia Federal, em conjunto com o setor de segurança dos Correios, começou uma abordagem do veículo na unidade operacional em Florianópolis. O automóvel acabou sendo isolado, foi submetido à perícia policial no local e o homem responsável pelo transporte foi preso em flagrante. Desvio de carga dos Correios que estava vindo aqui para Santa Catarina. Uma segunda pessoa apontada como integrante do esquema criminoso foi localizada e presa no Paraná em posse do veículo utilizado para transportar as encomendas roubadas. Parte das mercadorias furtadas foi recuperada e serão submetidas aos procedimentos de identificação e depois mandar para os destinatários. Os investigados poderão responder pelos crimes de furto qualificado e associação criminosa. Lembrando que essas encomendas vão parar em Florianópolis e que vem para Chapecó, vem para o Grande Oeste, vai para outras cidades aqui de Santa Catarina. Então, desvio de encomenda dos Correios, o condutor do caminhão dos Correios ali estava parando o veículo, estava transportando as encomendas para outro veículo, né? Para uma segunda pessoa, e os dois acabaram então identificados e presos na região então do Paraná. São José dos Pinhais, tá? Era a placa do outro veículo no Paraná. O esquema dos caras, né? Pra desviar as mercadorias, as encomendas.
10: Os Correios já vêm de longa data passando por sérios problemas, né? Mas a gente fala sérios, assim, pra quem acompanha, né, os noticiários e tudo mais, sabe que tá bem complicada a situação dos Correios. E ainda vem mais, até com a demora de entregas aí de muitos materiais, encomendas. E agora vem esses dois caras aí. Eu acredito que poderia ter uma pena um pouco mais pesada em cima, até mesmo por causa da situação que os Correios vivem no momento.
9: E assim, eu vou te falar, tem muita encomenda importante, né? Área da saúde, enfim. É complicado, né? Tá ao vivo aí, Julia, ou a gente não conseguiu conexão ainda aí? Pode falar, Julia. Acho que não ainda, né?
10: Tá bastante instável, né? Não, tá, não, né? Conseguimos manter a conexão.
9: Então, os nossos parceiros da manhã.
10: 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Alô, meu amigo Ademir, esse aí é fera, sempre com rádio sintonizado aqui na programação do nosso Som e Café News, sempre ligado no Oeste Capital, a toda a equipe também, aquele abraço. 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
9: 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Alô, Darcy, alô, Renato Pessoa, tá aqui em Chapecó, todo mundo na sexta-feira, abração pra vocês. Agora sim, Julia.
11: Agora sim, Matheus, a gente fala então sobre a nota da Secretaria de Infraestrutura do Estado, que foi enviada ainda nesta manhã, e que se pede medidas para a empresa responsável. Então, a CIE informa que convocou a empresa contratada para a execução das obras de restauração e adequação da capacidade da SC 283 entre Seara e Arvoredo, para dar explicações acerca do atraso nas obras. Então, foi realizada uma audiência na quinta-feira, dia 23, ontem, na sede da CIE em Florianópolis. Devido ao baixo desempenho da obra e execução aquém do esperado, mesmo após diversas cobranças, a Secretaria decidiu notificar oficialmente a referida empresa. Na notificação, a Secretaria cobra agilidade nas obras e determina de forma imediata a mobilização de equipes e maquinário em volume suficiente para garantir o ritmo adequado do serviço, sob risco de rescisão contratual. A CIE destaca que desde o início do contrato realizou todos os pagamentos em dia, conforme cronograma de medições, assim como é feito em todas as obras sob sua responsabilidade em Santa Catarina. Então, hoje, na verdade ontem, né, aconteceu essa audiência, a Secretaria cobra agilidade, de forma imediata, necessário mobilizar equipes e maquinário para garantir o ritmo adequado desse serviço, é o que diz principalmente a nota da Secretaria do Estado da Infraestrutura. Matheus.
9: E sobre o posicionamento do Ministério Público, foi instaurado um inquérito para apurar possíveis irregularidades na obra, no trecho entre Seara e Arvoredo, e entre as principais preocupações do Ministério Público está a retomada imediata dos serviços e a adoção de medidas para garantir a segurança dos motoristas que trafegam diariamente pela rodovia. Porque não é só a demora da obra, o problema é esse meio tempo que está terrível de passar. E assim, a Seara e Concorde e Arvoredo não dormem, né? O pessoal está trabalhando, está produzindo, e tem gente indo para lá todos os dias e voltando. Então a informação é a seguinte, o órgão alertou que eventual omissão do Estado vai poder resultar na adoção de medidas judiciais contra o Estado de Santa Catarina. No procedimento, o Ministério Público traz informações sobre as providências adotadas para que as obras sejam retomadas, se a empresa apresentou um plano de recuperação dos serviços e se os prazos previstos para a conclusão estão sendo cumpridos. Também foram solicitados esclarecimentos sobre o valor inicial da obra e o valor atualizado do contrato da revitalização. Enquanto a obra não é concluída, o Ministério Público recomenda que o Estado realize operações semanais de tapa-buracos, instale tachões refletivos ao longo da pista e reforce a pintura da sinalização horizontal, além de colocar placas de advertência nos pontos considerados mais críticos. Outra medida sugerida é a instalação de 2 outdoors com informações sobre o andamento da obra, além de intervenções para melhorar a segurança viária do desvio ali por Arvoredo, que registra grande fluxo de veículos. Em resposta ao Ministério Público, o Estado então informou que parte das medidas foi adotada, que o consórcio responsável vem sendo cobrado para acelerar os trabalhos e que novas ações serão implementadas para minimizar os riscos aos usuários da via, incluindo a abertura de novas frentes de serviço. O governo informou que o prazo do contrato foi prolongado em 250 dias, passando para 1º de dezembro de 2026, e reafirmou a expectativa de concluir a revitalização dentro desse novo cronograma. Diante da situação, o MP arquivou o procedimento administrativo que acompanhava o caso, determinou a instauração de um inquérito civil, instrumento que vai permitir aprofundar a investigação sobre a condição da obra e a atuação do Estado na fiscalização e no cumprimento deste contrato. Olha, eu acho, pelo andar da carruagem, que seria magicamente quase impossível terminar em dezembro. Mas vamos lá, né? Tem que ficar em cima dos caras. Tá tanto tempo a obra, agora o prazo final é dezembro de 2026, dia 1º. Outra coisa, gente, operação tapa-buraco não pode ser o que foi feito, né? Põe um pouquinho de qualidade no tapa-buraco ali. Poxa vida, cara, olha, de ficar muito chateado, né? E outra, tá buraco semanal, tinha que ter uma equipe fixa ali. Mas só pra isso. Será que, pô, cara, a gente não merece aqui na região? Vamos lá, Ori.
10: De parabéns ao Ministério Público, estamos juntos aí, né, com todas as ideias do Ministério Público aqui de Santa Catarina. Agora, cadê, que medidas já foram tomadas, quais? Cobrar o pessoal, ou já tá pronto, vai fazer, essas aí foram as medidas. Eu acho que não deveria ter o arquivamento, deveria seguir o processo, né, só para ter uma garantia, né, pelo menos até uma altura de que começou a fazer o processo, começou a fazer, né, o trabalho, retomar, fazer alguma coisa, porque até agora nada foi feito, aí você arquiva, senão deixa seguir, né.
9: Outra, a questão aqui da sinalização, cara, será que é muito difícil colocar ali as placas refletivas, né, que o pessoal coloca no meio da pista, ao redor da pista, tem uns buracos do lado ali. Gente, parece que é uma coisa de outro mundo, né? Mas tem essa condição de fazer.
10: É importante também saber qual é que é o valor, né, inicial, e até onde vai chegar esse valor também, né? É muito importante, tá? Muito importante, tem que ficar em cima disso aí também. A nossa população precisa saber, merece saber, né? Época da eleição tá chegando por aí, inclusive, né? 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Matheus.
9: Vamos falar de futebol. Eu quero agradecer demais. 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
10: 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Olha, não vou mandar abraço agora.
12: Ele tá dormindo. Esquema.
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15: Bom dia, Ori, bom dia, Matheus, toda a audiência do Som e Café News, iniciando o nosso primeiro tempo do golaço nesta sexta-feira para falar muito de Chapecoense e para falar muito, é claro, de futebol. 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Daqui a pouquinho a gente faz aquele convite especial para você, nossa audiência. Vamos com o Matias Brasil, nosso repórter setorista da Chapecoense. Ele que atualiza as informações do Verdão, porque caiu o transfer ban. É isso, Matias Brasil.
16: Alô, Andrei, um abraço para você, para os amigos ligados no nosso Sonho Café News, trazendo as primeiras informações que envolvem a vida da Chapecoense e que dão conta sobre a questão do transfer ban. É o primeiro assunto que a gente aborda aqui nas nossas participações do Sonho Café News, porque foi algo muito citado, né? Na derrota para o Flamengo pelo placar de 4-0, o presidente Alex Passos veio até a reportagem da Oeste Capital e comentou um pouco sobre a questão do transfer ban. Jogadores da Chapecoense, então, que não poderiam ser inscritos devido a essa situação. Bem, ontem a gente divulgou uma matéria nas nossas redes sociais, inclusive compartilhou aí no nosso golaço, que a Chapecoense aí conseguiu encerrar o transfer ban. Está novamente liberada, agora o Verdão, para registrar jogadores. O transfer ban foi retirado e o clube deve inscrever até sábado todos os reforços. Já a gente vai trazer os jogadores que já estão inscritos. O atacante Franco Rossi é o único jogador que vai ser inscrito, mas não vai estar à disposição para o sábado contra a equipe do Santos, porque ele ainda está entregue ao departamento médico devido àquela situação na clavícula, e sendo assim o jogador não deve ficar à disposição para enfrentar a equipe do Santos nessa partida de sábado na Vila Belmiro. Bem, após essa derrota para o Flamengo, o Alex comentou um pouco do porquê aconteceu esse transfer ban, lembrando que é uma dívida de R$70 mil que aconteceu em 2017. Devido a isso, a Chapecoense recebeu esse transfer ban, mas ontem o pessoal agiu de forma rápida e já conseguiu reverter a situação. Agora pode escrever normalmente os atletas para a sequência da temporada de 2026. Já eu volto com mais informações do Sonho Café News.
15: Valeu, valeu, Matias Brasil. A gente tá vindo até através do Facebook, do YouTube, o Túlio Duarte, que já caiu no beat também. Mais um atleta que vai reforçar a Chapecoense nessa temporada. Vamos ficar de olho sobre os demais atletas que devem cair no beat no decorrer do dia de hoje também. 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A gente vai seguir falando, é claro, muito sobre o futebol brasileiro, que está movimentado nesses últimos dias, inclusive. O Danilo, jogador da equipe do Botafogo, ele estava recebendo muitas propostas do Palmeiras, uma tentativa do retorno do atleta que é cria das categorias de base da equipe do Palmeiras. Porém, ontem, Ele disputou a 13ª partida com a camisa do Botafogo no Campeonato Brasileiro. Pela regra da CBF, quando você disputa mais que 12, você já não pode se transferir para outro clube no futebol nacional da elite do Brasileirão. Então o Danilo já não pode mais pro Palmeiras. E logo após o jogo, ele fez uma postagem através das redes sociais. Através do seu próprio Instagram. Feliz por estar de volta. Respeitei a decisão do Botafogo de não ser vendido para o Brasil. Por isso entrei no campo. Espero agora que o Botafogo respeite a minha decisão de não ir para a Rússia nesse momento. Deu uma indireta através das redes sociais. O que acontece? O Danilo tinha essa proposta do Palmeiras. O Palmeiras não queria reforçar o Palmeiras. O Botafogo não queria reforçar o Palmeiras. Dar um jogador para um dos seus rivais na disputa do Campeonato Brasileiro. O Danilo entendeu e entrou em campo. Que aí elimina qualquer chance dele poder retornar ao Palmeiras. Porém, tem uma proposta do Zenit. Já tentou duas propostas feitas pelo Zenit. Uma delas o Botafogo aceitou. E o Danilo recusou que não quer ir para a Rússia nesse momento. E o Botafogo estava forçando ele a fechar com esse clube russo, com o Zenit. História lá vai ter mais capítulos, com toda certeza, entre Danilo e Botafogo nesse momento. Danilo que entrou ontem na partida contra a equipe do Vitória pelo Campeonato Brasileiro. Empate em 0-0 do Botafogo com a equipe do Vitória. Ontem a gente teve também Sul-Americana, porque o Boca Juniors, com um grande passe de Leandro Paredes, para Merentiel marcar o gol da vitória contra o O'Higgins. E também tivemos a vitória do Santa Fé 2-0 contra o Caracas, o Rodallega, né? Jogador que passou pelo Bahia, marcou um dos gols da equipe do Santa Fé. E também o brasileiro que entrou em campo pela Sul-Americana, o Grêmio perdeu, rapaz, pro Bolívar. 3-2 pro Bolívar na Bolívia. O Bolívar consegue um resultado importante, vai definir a classificação na Arena do Grêmio na próxima semana pela Copa Sul-Americana. Vamos chamar o nosso goleiro da galera, nosso comentarista Rodolfo, que vai trazer sua opinião sobre esse jogo importante que a Chapecoense tem amanhã contra o Santos. Único adversário na Série A que a Chapecoense venceu, né? Foi o único adversário que a Chapecoense conseguiu conquistar 3 pontos. E agora vamos com a opinião do nosso goleiro da galera. Bom dia, Rodolfo!
12: Bom dia, Andrei, Iori, Matheus. Bom dia aos amigos ligados no AOS Capital, no Sonho Café News. E a Chapecoense amanhã encara o Santos na Vila Belmiro. E a esperança é porque o Santos foi a única vitória da equipe no Campeonato Brasileiro. Aquele jogo histórico na estreia do Campeonato Brasileiro, no final do mês de janeiro, o Chapecoense fez uma virada. Estava 2-1 para o Santos, virou para 4-2 e fez a festa da torcida que lotou a Arena Condá. Agora a situação é diferente, a Chapecoense está na lanterna da competição, vem de uma derrota de 4-0 para o Flamengo. O time com autoestima baixa, espero que possa elevar essa autoestima para que venha fazer um grande jogo na Vila Belmiro. O sistema do treinador Rafael Lacerda com 3 volantes até me agradou, mas enfrentou um grande equipe que é o Flamengo. Então tem que ter uma boa marcação, não sei se ele vai trocar algumas peças nesse jogo contra o Santos, mas espero que possa ser um time de uma boa marcação, de agressividade nos confrontos, porque se não for dessa forma, a gente vem falando desde o começo do ano, se não for dessa forma equilibrar e até mesmo ser maior, ter o maior poderio na parte física, Chapecoense vai passar dificuldades. E o Santos é uma equipe que não está bem na competição, também vem passando muitas dificuldades, então é a hora de Chapecoense pelo menos sair de lá com um empate. Essa é a esperança. E do lado do Santos, a expectativa é que Neymar possa atuar, porque já vem treinando normalmente. A última partida que ele fez foi contra a Noruega, agora na Copa do Mundo, e faz aí algum tempo que ele não atua pelo Santos. E a expectativa é que ele venha ser utilizado nesse jogo. Vamos esperar que a Chapecoense possa fazer um grande jogo. Tá falado?
15: Tá falado o goleiro da galera, nosso comentarista Rodolfo, projetando um pouco desse duelo contra a equipe do Santos. Amanhã, com cobertura completa na Oeste Capital, a partir das 5 horas da tarde, diretamente da Vila Belmiro. Daqui a pouquinho, o Matias Brasil já vai se deslocar até Santos para esse confronto com o Neymar, tá? Neymar tá confirmado para esse duelo, vai estar na equipe do Santos. Não se sabe se inicia como titular ou se vai entrar apenas na segunda etapa, mas está entre os relacionados para a partida da equipe do Santos e deve entrar em campo contra a equipe da Chapecoense. Daqui a pouquinho a gente vai trazer um provável time também dessa equipe santista. Vamos fechando o nosso primeiro tempo do golaço aqui no Som e Café News. Na volta a gente vai falar um pouco mais sobre a rodada do Brasileirão que acontece nesse final de semana e mais movimentações do mercado da bola além da Chapecoense.
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9: Sabe quem tá de aniversário hoje? Itapiranga! No Amazonas, eu lá sabia que tinha um outro Itapiranga, que quando olhei aqui eu falei, não é possível.
8: Tão surpreso quanto você e uma boa parte da nossa audiência nesse momento, né?
9: Do outro lado do Brasil tem Itapiranga e deve ser quente lá também, né?
8: Do outro lado do Brasil tem...
9: Sabe quem tá de aniversário hoje? Jorge Jesus, 72 anos, e o comandante Hamilton Minei Bagens, comandante Hamilton, 70 anos, é conservado o comandante Hamilton aqui, né? Então são alguns aniversariantes de hoje. Vamos trazer a informação com a Júlia, e o pessoal que tá com a gente no nosso WhatsApp, 33613130, vai participando com a gente. Alô, galera do YouTube, alô, Ayrton Moreira, estamos aqui no Jardim Itália, nublado, aqui no vento minuano, tem neblina e tá nublado também ao mesmo tempo. Fala, Júlia!
17: A polícia militar prendeu um homem de 31 anos por tentativa de furto de motos na tarde de ontem no bairro Jardim Itália. Segundo a PM, uma testemunha flagrou o suspeito tentando ligar uma moto estacionada em via pública após danificar o sistema de ignição do veículo. Ao ser questionado, o homem chegou a afirmar que era proprietário da motocicleta, mas o comportamento levantou suspeitas. Quando percebeu que a PM tinha sido acionada, o suspeito fugiu a pé. Ele foi perseguido e contido por populares a cerca de uma quadra do local até a chegada da guarnição. Durante a verificação, os policiais identificaram que duas motos estacionadas apresentavam um sistema de ignição danificado. Uma delas já estava ligada, o que, segundo a PM, indica tentativa de furto dos veículos. Os proprietários foram localizados e informaram que não haviam autorizado ninguém a manusear as motos. Diante dos fatos, o homem recebeu voz de prisão por tentativa de furto qualificado e foi encaminhado à central de plantão policial. Fato esse que aconteceu ontem no bairro Jardim Itália, Matheus.
9: No flagrante, Júlia, no flagrante.
8: Daqui a pouco dava pra chegar nessa pessoa, né? Porque nós tivemos vários furtos de motocicleta aqui nessa última semana, foram vários os registros, né? Daqui a pouco tem que saber se tem alguém encomendando, né? Alguém fazendo algum tipo de encomenda, alguma situação, acho que daqui a pouco, né?
9: Muita peça, o pessoal tira ali, faz o desmanche muitas vezes e depois utiliza as peças, né? Pra revender, pra trocar, enfim.
8: Lembra que nós tivemos uma abordagem que encontrou vários veículos desmontados, motocicletas desmontadas, né? Então, encontrou só o esqueleto dos veículos, então peças...
9: Foi no interior de Chapecó aqui, interior de Paial também já teve.
8: Isso, peças foram distribuídas a rodo naquele momento, acho que valeria a pena dar uma chegada, perguntar, né? Fazer uns questionamentos, obviamente a polícia deve estar fazendo esses questionamentos aí também, Matheus.
9: E o pessoal da polícia foi rápido, né? Porque recebeu informação, já foi atrás do cara. Isso aí, tem que pegar. Ah, mas o cara vai fugir depois. Tem que pegar o cara, não adianta, né? Que o papel da polícia foi feito nesse caso aqui.
8: Vai ser liberado uma hora e meia depois? Vai. Ah. Mas a polícia sempre faz o seu trabalho, que é pelo menos tirar de circulação, ainda que às vezes por algumas horas, né?
9: O nosso ouvinte mandou áudio sobre SC-283 aqui. Fala que faz 2 km no trajeto e é muita sofrência, cara. Bom dia aí.
18: Bom dia, eu moro a 2 km no início dessa obra da 283 aqui, todos os dias eu passo esses apenas 2 km, e ainda assim a gente vê, é terrível o deslocamento, porque aqui nós temos a incidência de neblina. E a situação do asfalto está terrível, está muito pior do que andar em estrada de chão. É o Jorge Gonçalves.
9: Não tenha dúvida, não tenha dúvida mesmo, Jorge. Informação do ouvinte aqui, bom dia.
19: Bom dia. Acidente agora ali na frente da Amor e Saúde, na Fernando Machado. Uma moça bateu atrás de um Clio preto, ela estava de moto. E daí tá o pessoal da guarda ali já. O guarda tá com a cabeça dela em cima, na mão dele. Deve ter chamado o SAMU, o bombeiro. E ela tá deitada no chão ali, na frente do Amor e Saúde, Fernando Machado.
9: É o SAMU que vai fazer o atendimento, né? Não tenho aqui o atendimento dos bombeiros, mas o atendimento vai ser rápido, porque o SAMU tá ali próximo, né? Já para atender essa mulher. Antes da Júlia deslocar para apurar as informações, vamos trazer mais uma aqui, Júlia. Para nossa audiência, esse assunto muito importante também. É um destaque aqui das últimas horas. 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Vamos lá, Júlia, mais uma.
17: Morreu em Chapecó o jovem Arthur Granzotto, de 20 anos, que estava internado desde o último sábado após sofrer um grave acidente de moto na rodovia SC-157 entre Coronel Freitas e Quilombo. O óbito foi confirmado às 11h45 da manhã no Hospital Regional do Oeste, nesta quarta-feira. O acidente aconteceu na tarde de sábado, quando Arthur sofreu uma queda de moto. De acordo com o Corpo de Bombeiros, ele foi encontrado inconsciente às margens da rodovia, com diversas lesões graves, entre elas fraturas expostas nas duas pernas, fratura no braço direito, ferimento no abdômen e traumatismo crânioencefálico. Após os primeiros socorros, ele foi encaminhado ao Hospital de Coronel Freitas e, devido à gravidade dos ferimentos, a equipe do SAER e do SAMU Aeromédico realizaram a transferência para o Hospital Regional do Oeste em Chapecó. Durante o atendimento, as equipes utilizaram inclusive o sangue total para tentar estabilizar o paciente. Ele então foi internado no Hospital Regional do Oeste, não resistiu aos ferimentos e morreu após 5 dias de internação. O velório então aconteceu na quarta-feira na capela mortuária do Colato, no bairro EFAP, e o sepultamento previsto então ainda para ontem às 14 horas, após cerimônia de despedida no cemitério Tomazelli, em Chapecó. Matheus.
9: Triste, né? Um rapaz de 20 anos, pelas informações que até chegaram da Polícia Militar Rodoviária aqui, os bombeiros, né? Foi uma queda de moto, não teve um outro veículo envolvido, pelo menos nessa informação inicial. A gente lamenta a morte do jovem Arthur, então, de 20 anos, atendido com várias fraturas, expostas, inclusive, politrauma, traumatismo crânioencefálico, no trajeto da SC-157 entre Quilombo e Coronel Freitas. O atendimento do SAER foi 2h40 da tarde, do sábado, dia 18, no final de semana, tá? Jovem, né? Tinha a vida toda pela frente aí. Os nossos parceiros até às 9 da manhã.
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10: 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Meus parabéns! 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
9: Um minutinho para nossa audiência que está sempre participando com a gente no nosso WhatsApp, localizando o acidente para os nossos ouvintes.
10: É, rapaz, para então ser em frente aí da Amor e Saúde, próximo aos amigos da SV, então é na descida, né, para quem está indo em direção ao centro da cidade, um pouquinho antes do da Benjamin Constant, né, do calçadão, um pouquinho abaixo aí da rotatória aí da Fernando Machado com a Quintino Bocaiúva. Então, atenção redobrada quem vai, né, descer, quem tá descendo sentido ao centro ali pela Fernando Machado, nessa localidade aí, nessa quadra, atenção.

0: Verônica Parisotto, olha, não sei, aqui não tenho resposta, mas possivelmente o resgate social fez um primeiro atendimento, tá? Só que lembrando que a pessoa, ela tem o livre direito, arbítrio, a decisão de ficar ali, naquele ponto, tá? Ela tem a sua decisão, às vezes própria, aí você não consegue fazer nada. Tá bom, Verônica? Até porque eu sei que ontem um ouvinte comentou, né, sobre isso aqui no programa. Mas passamos também aqui a autoridade aqui de Chapecó. Matheus, foi encontrado venezuelano que fazia entregas pra Shopee, que tá desaparecido? Mandou aqui o César. O Francisco, né? Eu acho que não foi encontrado. Eu vou tentar buscar informação agora no intervalo junto com a Júlia aqui para passar para nossa audiência. Matheus, há uns dias atrás, estavam falando sobre o agendamento de consultas nos postos de saúde. Hoje eu fui no posto de saúde da IFAP ver se eu consegui uma consulta para hoje ou semana que vem e fui informado que consulta apenas com agendamento. Ficou pro dia 22 de setembro. Meu Deus, cara, mas tá longe aqui, né? A gente tá em julho agora. Praticamente 2 meses para uma consulta aqui. Abração pro nosso amigo aqui, o Dani Rodrigues. Ah, Dani Rodrigues, né? Mas não, é tempo, né?
1: Quase 2 meses mesmo, dia 24 hoje, né?
0: É. Dani, é uma consulta rotineira ou tu tem algum tipo de problema prévio aí? Só pra gente entender, porque é longe, né? E a gente sempre fala aqui pra buscar o posto de saúde, justamente porque o hospital regional tá ali super lotado toda hora, né? E é o que a prefeitura nos passa. Mas 2 meses eu acho que é um tempo bem... um pouquinho longo, né? Intervalo aqui no Som e Café News.
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1: 14 graus, 8 e 27. Bom dia.
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20: De volta 23 para as 9 nessa manhã de tempo encoberto na Grande Chapecó, 14 graus e a temperatura. 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
21: Muito bem, informação para quem tá ligando o rádio agora: acidente na Fernando Machado com a Benjamin Constante, bem na esquina. SAMU e guarda no local, meia pista trancada. O que tem ali próximo para localizar os nossos ouvintes?
20: Ali um pouquinho antes do calçadão, né? O pessoal que desce a Fernando Machado e passa em frente a Três Estrelas, aí passa a rotatória aí da Quintino Bocaiúva, né? No descer aí um pouco antes de chegar no calçadão, na Benjamin Constant, você tem essa situação aí, tá?
21: Pessoal do Som e Café, bom dia. Quero saber de vocês, já que vocês sabem aí bastante coisa, já que sou ouvinte assíduo, como eu faço pra saber quando vou ficar doente pra agendar minha consulta, mandou aqui o Moacir. É quando você estiver doentinho, vai na UPA, né, Moacir? Mas quando a gente fala aqui de desafogar UPA, hospital regional, enfim, a gente fala de ir no posto, né? Então já passamos a demanda aqui do ouvinte pra entender por que são 2 meses de espera para fazer uma consulta. Ela falou que tá, tem exames em mãos e quer agora consultar o médico por conta dos exames. É um retorno ali, né? Depois ela fazer os exames. Pessoal, bom dia para vocês. Aqui no seminário não tem água. Não tem água no seminário. Tem alguma coisa ali, ou não?
20: Não, não, não, nenhum registro aqui no site da Kazan. Coronel Freitas, Palma Sola e outras tantas cidades estão passando aí por um problema aí de abastecimento, mas Chapecó aqui não tem no site. O que não quer dizer que não tenha o problema, o que não tem daqui a pouco é a comunicação.
21: O pessoal lá atendendo, não, mas aqui não tá registrando nada de falta de água. Aí uns 20 do seminário não tem água, né, mas não tem nada no sistema. Tem que ir lá descobrir o vazamento que tá em andamento, lógico,
20: é,
21: né?
20: O cúmulo do absurdo é a pessoa estar te ligando para informar que não tem, e a pessoa diz assim, não, mas não tem registro, né? Não tem água, não tem registro. É bravo, isso quando o pessoal atende lá, né? Sou far away from here, né?
21: O rei, Reinaldo tá por aqui, que não é o Reinaldo, King Naldo, esse é o outro. Falou que tava atendimento ali em andamento na Fernando Machado, mandou imagem pra gente, a viatura parou na contramão pra atender a pessoa. Daqui a pouquinho a Júlia vem ao vivo aí pra conversar com a gente. Pessoal, me passa o telefone do Lar dos Idosos. Claro, já passo pra você no WhatsApp aqui, ó. É, porque o pessoal de repente pode chamar no WhatsApp e já ver os valores, as informações, o day care dos idosos, pode ver o endereço que fica mais próximo, né? 54 é o DDD, 99692-4506. Tá pronto aqui o Jonathan Copini, porque esse assunto é importante aqui das últimas horas. Encontrado o corpo de uma mulher no Rio do Peixe, em Erval Velho, hein, Copini?
12: Pois é, Matheus, o corpo de uma mulher foi encontrado em estado avançado de decomposição na manhã de quinta-feira nas águas do Rio do Peixe, em Erval Velho. A polícia militar foi acionada após uma moradora avistar o cadáver boiando no rio. O corpo de bombeiros e a polícia científica também estiveram no local para realizar a remoção do corpo. Na tarde de quarta-feira, um morador já havia acionado os bombeiros após relatar ter visto um corpo boiando no Rio do Peixe, em Lacerdópolis, município da mesma região. E de acordo com o relato, o suposto corpo teria passado pela barragem e seguido rio abaixo. Por causa do grande volume e da forte correnteza, as equipes realizaram buscas pelas margens, concentrando os trabalhos em pontos onde o corpo poderia ter ficado retido. No entanto, nada foi encontrado naquele momento, mas o cadáver foi localizado na manhã de quinta-feira. Existe a suspeita de que o corpo seja de uma mulher desaparecida desde o dia 28 de junho, depois de cair no rio Barra Verde, em Erval do Oeste. Na ocasião, a vítima teria escorregado enquanto atravessava a ponte da antiga estrada de ferro no bairro Nossa Senhora Aparecida durante a noite. O marido estava com ela e relatou que tentou ajudá-la, mas a mulher foi levada pela correnteza. Corpo em avançado estado de decomposição, localizado na manhã de quinta-feira no Rio do Peixe, em Erval Velho. A identificação da vítima ainda será confirmada, Matheus.
21: Cara, uma tristeza grande, né? A gente não tinha informação do que tinha acontecido, então foi esse fato, foi um incidente, né? E com o marido ainda vendo tudo, cara. Bem, bem triste a informação. Obrigado, Copini. Vamos trazer agora a Júlia para conversar com a gente, mas antes o Ori vai carimbar um parceiro nosso.
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21: Muito bem, antes da Júlia aqui, a Polícia Federal prendeu nessa quinta-feira na Espanha um foragido da Justiça Catarinense. Ele foi capturado na Espanha. Um homem estava foragido desde outubro de 2023 pela condenação pela prática, em 2018, do crime de estupro de vulnerável na cidade de Criciúma. Ele foi condenado a uma pena de 8 anos de reclusão. A PF identificou indícios que esse homem estaria no exterior, começou a investigar e viram que ele estava na Espanha através da lista vermelha da Interpol. O homem permanece agora sob custódia da Espanha, aí termina o processo burocrático e vem cumprir a pena no Brasil. Vamos lá, Júlia, é a sua vez com a gente aí, direto da Fernando Machado.
0: Isso mesmo, Matheus. Direto aqui da região central de Chapecó, onde há pouco tivemos então um acidente que envolveu um carro e moto. Essa parte da Fernando Machado aqui é uma parte que não tem o cruzamento, ele é trancado, né? Então é quase na esquina com a Benjamin Constant, onde aconteceu esse acidente, via de mão única, só vai. E acidente então envolveu aí um carro e uma moto. A princípio, o veículo, ele estaria saindo do estacionamento, estaria estacionado, e aí ele foi entrar na pista da direita, né, para seguir viagem, quando a moto que vinha na pista da direita não conseguiu desviar, né? Não sei, eu acho que o motorista do carro não viu. Conversei apenas com o motorista, com o piloto da moto. Ele disse que até tentou tirar o máximo possível, no entanto, na faixa da esquerda, como é mão duas mãos, né? Como são duas faixas, vinha um outro veículo. Então ele não conseguiu tirar tudo para a esquerda, acabou sendo atingido. A mulher que estava na garupa foi atendida pela equipe da unidade de suporte básico do SAMU, com uma contusão aí no pé direito, algumas dores, conduzida ao Hospital Regional do Oeste, então, para fazer raio-x e seguir com o atendimento médico. No mais, ela foi a única então que se machucou, o motorista do veículo não se feriu, e o atendimento também contou aqui com o apoio da Guarda Municipal, que fez o controle do trânsito. De fato, o SAMU colocou aí a viatura na contramão para poder fazer o atendimento. Imagino que pelo trajeto que eles fizeram para chegar até aqui, vieram de baixo, né? Por isso, ao estacionamento nesse sentido. Mas do mais, tudo certo por aqui. Agora, trânsito liberado no local. Matheus?
21: Ótimo, muito obrigado pela informação, Júlia. Alô, Gustavo! Tamo junto aqui, cara. O Deoclésio tá por aqui também. O Deoclésio falou, olha, sobre o Danilo do Botafogo, ele ainda pode ir pro Palmeiras. Basta o Botafogo atrasar os 3 meses de salário. Ah, mas o Danilo não vai atrasar. Não, é que daí o jogador pode pedir a rescisão contratual, né? Só que daí não poderia ir neste ano de 2026, mas ano que vem poderia. Diga, Andrei.
13: Não, só a questão é que ele não pode atuar em campeonatos. Brasileirão não pode jogar, Copa do Brasil não pode jogar, porque já esgotou o limite de jogos. Ele pode ir por questão de rescisão, mas não vai poder jogar, né? Ele já jogou a Copa do Brasil pela equipe Botafogo, já jogou a Libertadores pelo Botafogo, já jogou o Brasileirão, né? Ele teria que ficar até o final do ano.
22: Viu, mas Libertadores e outros poderia... Para Libertadores e outros campeonatos que fossem internacionais, aí poderiam... Esse é só para campeonato nacional, né?
13: Não, a Libertadores também não. Também tem, não. Tem a fase de inscrição, já tá indo para as fases dos oitavos de final, então teria que ser inscrito agora. A Copa do Brasil tu jogou por um clube, tu já não pode atuar por outro clube. Isso. Caso do Léo Vieira no Bahia, né? Jogou pela Chapecoense e não podia jogar na Copa do Brasil pelo Bahia.
22: Isso, e Andrei Sartori.
21: Sabe demais. Meu amigo. Mas o Palmeiras quer tanto o Danilo que capaz de levar o cara, se fosse, né? Só pagando salário pro ano que vem ele jogar. Fizeram até uns vídeos do Danilo na parada pra Copa aqui, mas não deu certo o Brick, né, Gustavo? Não deu certo.
22: Não conseguiu conquistar.
21: Abração pro Deoclésio, foi quem mandou mensagem.
22: Tivesse Vamos lá. Mandado uma cartinha pro Loveline, fazia o Brick, conquistava na hora de conquistar. Fica a dica aí, tá? Fica a dica aí. Estamos aqui com esse capital aí, com soluções pra todo mundo. Faltando 12 pras 9 nessa manhã, falando em Dema. Tá ouvindo aí, né, Dema?
23: Muito bom dia, Cabelo. 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
23: 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Agora o Mateuzinho Cabelo segue com o Sonho Café News.
22: Muito bem, aquele abraço aí, obrigado pelas informações nessa manhã aqui. 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Matheus Montemeso.
1: Vamos falar de futebol daqui a pouquinho. Caminhoneiro de Chapecó, não só ele, mas vários, estão presos na Argentina, mas não atrás das grades. Embaixo da neve, 4 metros de altura. Minha Nossa Senhora, a Júlia vai contar essa história e muito mais também aqui das últimas horas.
22: Eu tenho um questionamento para fazer depois a respeito disso. Sim. Aí, porque ontem eu acompanhava uma reportagem de matéria, tem mais de 400 caminhões, não tem mais nem espaço para colocar caminhão lá. As empresas não podem controlar, sabendo dessa situação, atrasar para não enviar o motorista até lá. Será que não pode fazer alguma coisa? Depois o pessoal fica lá. Não tem mais espaço para colocar caminhão, carreta lá.
1: Impressionante.
22: Eram 400, agora deve ter muito mais.
1: No Chile aconteceu isso, foi ano passado, retrasado. 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
4: Segundo tempo do golaço aqui no Som e Café News, pra gente falar bastante de futebol, seguir falando também de Chapecoense, porque amanhã também tem Arraiá, rapaz, lá na Eletrônica 21 e na Hello Movie, o grande Arraiá Julino, e você tá convidado das 14h30 até as 18h, algodão doce, pipoca, brinquedos e também muito test drive dos patinetes, motos e bicicletas elétricas da Hello Movie. Vamos com o Matias Brasil, nosso repórter setorista da Chapecoense. Chapecoense que já vai realizar seu último treinamento e já pensa nesse duelo contra a equipe do Santos amanhã, Matias Brasil.
5: Tô de volta, Andrei, porque ontem a Chapecoense iniciou sua preparação para enfrentar a equipe do Santos. A equipe do Verdão foi para a Arena Condal, o treinamento que estava marcado para a parte da tarde no CT da Água Amarela não foi realizado. Foi realizado pela parte da manhã na Arena Condal. Preparação aí para enfrentar o Santos, apenas um recover. Jogadores que foram titulares na partida contra a equipe do Flamengo ficaram apenas na academia e os demais atletas foram programados e fizeram um trabalho leve com bola. Bem, está confirmada a arbitragem para o confronto de sábado. O árbitro será Fernando Antônio Mendes de Sales Nascimento Filho, lá do Pará, natural de Belém, 33 anos de idade, 22 jogos na temporada de 2026 já apitados pelo Fernando, entre eles a partida, hein? Entre Chapecoense 4 e Santos 2. A única vitória da Série A do Campeonato Brasileiro da Chapecoense foi apitada por Fernando Antônio Mendes de Sales Nascimento Filho. Ele que será auxiliado por Rodrigo Figueiredo Henrique Correia, esse profissional que é do Rio de Janeiro, e Acácio Menezes Leão, lá do Pará. O VAR será Pablo Ramon Gonçalves Pinheiro, do Rio Grande do Norte. A arbitragem, então, confirmada para essa partida envolvendo o Santos e a Chapecoense. É o mesmo árbitro, o mesmo oponente. Quem sabe mais uma vitória na Série A do Campeonato Brasileiro. Valeu, Andrei. Já eu volto com mais informações do Verdão.
13: Valeu, valeu, Matias Brasil, porque amanhã, a partir das 5 horas da tarde, é show de prêmios. Jornada completa da Oeste Capital, diretamente da Vila Belmiro, para mais um grande jogo. Santos e Chapecoense. 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Neymar de um lado, Giovanni Augusto do outro lado, que a Chapecoense também possa fazer uma boa partida amanhã com cobertura total. Matias Brasil, que se desloca hoje já rumo a Santos. Vai pegar uma praia, será, Matias Brasil?
22: Ou cara, será que vai dar praia, diria aquele personagem? É o campeonato da Chapecoense, querendo ou não, né? Esse pessoal que tá aí na parte de baixo aí é o pessoal que não tem desempenhado boas atuações na competição até aqui, até agora. Caso do contrário, não estariam na situação que estão. Então é um jogo que dá pra Chapecoense, cara. Vamos torcer para que o pessoal possa entrar aí motivado e focado para fazer, né? Qualquer ponto somado, ainda mais fora de casa, né? De forma nenhuma desdenhar do time do Santos, né? Mas que se não faz uma boa campanha, não faça. A Chapecoense pode se aproveitar disso, né?
13: Vai ter que aproveitar. É o único time que a Chapecoense ganhou na Série A do Campeonato Brasileiro. Bem, só se lembrar naquela primeira rodada, aquele jogo que a Chapecoense fez.
22: E nos deu uma expectativa.
13: Deu. Porque aí logo depois a gente consegue, né, o empate lá, jogando mal aquela partida contra o Vasco, mas conseguiu um empate.
22: Golaço do Jean Carlos, né?
13: E aí vem jogar em casa contra o Coritiba. Aí começou a dar ruim. Aí empatou, mas também um empate. Aí depois desandou a maionese, como diria o tradicional. 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
13: 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Vamos passar a limpa a 20ª rodada do Campeonato Brasileiro, que começa amanhã às 18h30, mesmo horário de Santos e Chapecoense. Teremos na Arena da Baixada Atlético Paranaense e Internacional. Também amanhã, um pouco mais tarde, 20h30, Vasco e Mirassol. No domingo, 4 horas da tarde, no Mineirão, Cruzeiro e Botafogo. Também às 4 horas, na Arena Fonte Nova, Bahia e Corinthians. Às 18h30, Bragantino e Coritiba. No mesmo horário, 18h30 da tarde do domingo, Grêmio e Fluminense na Arena do Grêmio. Também às 18h30, no Maracanã, Flamengo e São Paulo. Os dois últimos jogos que fecham a rodada no domingo, Remo e Vitória no Mangueirão, 19h30 da noite. E no Nubank Park, no mesmo horário, Palmeiras e Atlético Mineiro, a rodada do Campeonato Brasileiro. Brasileirão que tá na seguinte forma, tá? Os primeiros times, o G5 aí, da Série A do Brasileiro, com Palmeiras 44 pontos na liderança, Flamengo 37 pontos, é o segundo colocado da competição, o terceiro colocado, Atlético Paranaense com 33, o quarto é o Fluminense com 32 e o quinto, o Bragantino com 30 pontos. Zona do rebaixamento, vou começar pelo 14º, porque ali tá muito embolado. Internacional tem 21, o Santos tem 21 e o Grêmio também tem 21, 14º, 15º e 16º, respectivamente. Na zona do rebaixamento, o Vasco com 20 pontos, 17º, 18º, o Mirassol com 19 pontos, o 19º é o Remo com 18 pontos e na lanterna da competição, a Chapecoense com 9 pontos. Muito equilibrada a zona de rebaixamento, tudo pode acontecer nessa disputa para queda ou não queda para a Série B do Campeonato Nacional. Impressionante, a gente tá vendo aí que dificilmente não vai cair mais de um grande aí para a Série B do Campeonato Brasileiro.
22: O Remo ontem, foi ontem o jogo contra o Corinthians?
13: Tomou
22: também,
13: um
22: né?
13: laço.
22: É isso aí.
13: 3-0, né? O Yuri Alberto ontem, o Yuri Alberto tinha falado, não vou ficar depois da Copa, vou sair, não sei o quê, tá lá, meteu dois gols, né?
22: Não deixou uns currículos lá, parece que não chamaram.
13: Não chamaram, não ligaram.
22: Ficou.
13: A gente entra em contato, ele tá esperando o contato até agora, né, o senhor Yuri Alberto. Ontem a gente teve Série B também, tá? Atlético venceu São Bernardo 2-1. O Cuiabá perdeu em casa pro Atlético Goianiense pelo placar de 1-0. Bruno José marcou o gol do Atlético Goianiense. E o Juventude, que tava embalado, tava bem, perdeu. Fora de casa, em Ribeirão Preto, Botafogo de Ribeirão Preto conseguiu uma vitória importante, 4-2 no placar. Vilar, Wesley Santos, Arthur Kaique e Wesley Santos de novo marcaram os gols do Botafogo. Se esperava um pouquinho mais, quem sabe, do Juventude estar nessa briga pelo acesso à Série A do Campeonato Brasileiro. Não conseguiu. O Botafogo também, que precisava dessa vitória para sair da parte de baixo, consegue dar uma escapada. Os seis primeiros da Série B: Criciúma, 39. O segundo colocado, Operário, 35. Terceiro é o Vila Nova, com 34. Quarto, Juventude, com 32. Quinto, Fortaleza, com 31. E o Novo Horizontino, o sexto, com 30 pontos. Na zona do rebaixamento, o primeiro time fora é o Londrina, com 20 pontos. Mas o primeiro time dentro, o Avaí, também tem os mesmos 20 pontos que o Londrina. Na 18ª colocação, o Ceará, com 19 pontos. 19º, Ponte Preta, com 8. E o América Mineiro também com 8. Os catarinenses, que jogam na 20ª rodada. O Criciúma joga no Heriberto Hilsen no domingo às 4 horas da tarde contra o Náutico, e na terça-feira o Avaí vai até a Serra Gaúcha para enfrentar o Juventude no estádio Alfredo Jaconi às 7:30 da noite. A gente vai fechando o nosso segundo tempo do golaço aqui no Som e Café News. Na volta, vamos falar um pouco mais de Chapecoense, ouvir o comentário do nosso comentarista, analista Vitor Hugo, e projetar ainda mais o Brasileirão nesse fim de semana.
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21: É destaque aí do nossa live agora que o Andrei buscou pra gente. Ponte construída pela comunidade após enchente em 2024 é novamente destruída com a força da chuva no Rio Grande do Sul. Qual que é a cidade, Andrei Sartori, para nossa audiência?
7: É a Ponte de Feliz, né? Foi a cidade que foi tomada em 2024 pela questão da enchente. O pessoal até fez uma força-tarefa naquela oportunidade para ligar essas duas comunidades. Fez essa ponte e novamente ela foi destruída.
21: Que tristeza, né, cara? A gente lembra bem que é uma ponte muito importante ali da comunidade. Tem dois áudios rapidinhos para fechar o bloco, 9 horas 5 minutos, na nossa já terceira hora aqui do Som e Café News.
8: Bom dia, Matheus, bom dia, Ori. Bom dia para vocês aí.
21: Bom dia.
8: Aqui no seminário, aqui em casa, ontem ficou quase o dia inteiro praticamente sem água, ontem. Hoje tem água, mas tá bem fraca também. E eu nem liguei para casa ainda, porque... Mas tá faltando água 3 dias já aqui praticamente.
21: É, o seminário, né, que os ouvintes estão comentando aqui. Ouvinte perdeu documentos, bom dia.
9: Fala, Matheus e Ori, tudo bem?
21: Dia.
9: Viu, eu queria ver com vocês se é a possibilidade de repente anunciar que eu acabei perdendo a minha carteira com os documentos entre o calçadão até o mercado Celeiro Jardim Itália, hoje Comper, né? Depende se alguém encontrou.
21: Valeu, Jefferson perdeu seus documentos aí. Qualquer coisa, manda mensagem pra rádio que a gente faça o meio de campo, tá? Abração pra Marli Vedana, pro Josemar Mati, pro Odair Andrade, Jusemar da Maia Pavão, firme no chá de palito. Pessoal que tá chegando na live, deixa o like aí, né? Se inscreve com a gente no canal. Daqui a pouquinho tem a terceira hora do Som e Café com muita informação.
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22: Temperatura 14 graus em Chapecó, hora certa, 9 horas e 6 minutos. 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
7: De volta, 9h18, manhã de tempo encoberto aí na Grande Chapecó, porém tempo estável, temperatura média aqui na região de 14 graus nesse momento. 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
8: Muito bem, já vou acionar aqui os nossos repórteres, começando pela Júlia aqui no bloco. Nosso ouvinte perguntou: até quando vai o contrato da Casanga Prefeitura, gente? Tinha aquele papo de romper o contrato, né? Na verdade, é difícil. A gente falou aqui quando saiu a notícia que seria difícil, já demos a letra aqui pra audiência, judicializa, fica no processo, a casa continuou, vai se defender na justiça, enfim. E o que, que nós temos aqui? O contrato vai até 2046, é um contrato de 30 anos, começou em 2016, então 2016 até 2046, 30 anos, são contratos longos, tá? E quem mandou pra gente aqui foi Nick, que fez o comentário, tá? Pessoal, bom dia, especial pra vocês, preciso da ajuda do programa. Onde eu passo toda manhã de carro aqui no bairro Bela Vista, bem próximo ali da Eletroservice, tem um buraco gigante que abriu bem no meio da rua, e é um buraco oco, grande, provavelmente de passagem de boca de lobo por baixo, e tá muito perigoso. Tá sinalizado no momento, mas pode acabar abrindo mais, ainda mais que tem muito movimento, bem pertinho da Eletroservice, realmente muito movimento. Rua Adelaide Rodrigues mandou aqui, ó, nosso ouvinte. Deixa eu ver quem que é. A Vana Lúcia Migliavaca. Tudo de bom, garota. Tudo de bom aí pra toda a família também. Pessoal deixou mensagem pra gente aqui, ó. Silvane, né? Silvane, vou dar uma olhada aqui no que você mandou, que é um texto um pouco grande aqui, tá? Tamo junto. Ô, Júlia, agora é sua vez com informações aqui, nossa unidade móvel Cross Atacadista. Dentro de um minutinho, a Júlia vai trazer informações pra gente por aqui também. Tô conectado aqui, ó, ele tá 100%. Então, agora, Júlia, vamos lá.
9: A Guarda Municipal interveio em uma briga entre dois homens durante rondas preventivas no terminal urbano de Chapecó. Foi na tarde de ontem, por volta das 2 da tarde. No local, um dos envolvidos relatou aos agentes que havia reconhecido outro homem como suspeito de tentativas de furto em seu estabelecimento comercial, que fica ali no próprio terminal. Segundo o comerciante, o suspeito teria retornado ao local e tentado furtar peças de roupa novamente. Quando ele foi abordado pelo proprietário, abandonou abandonou os produtos são dois casacos e fugiu. No entanto, foi alcançado ainda dentro do terminal, onde os dois entraram em luta corporal. O comerciante informou ainda que possui imagens das câmeras de segurança que registraram a tentativa de furto, além dos objetos deixados para trás durante a fuga. A guarda controlou a situação, ouviu as partes envolvidas e encaminhou os homens, né, à central de plantão policial, onde foram adotados os procedimentos legais cabíveis. Então o cara estava tentando furtar novamente, ele foi reconhecido pelo proprietário. Quando o proprietário viu, ele largou as peças, fugiu, eles começaram a brigar e a guarda interveio. Situação essa ontem, por volta das 2 da tarde, Matheus.
8: Valeu, Julinho, informação importante aí, né, Ori?
7: É, tem as imagens e tudo mais, a gente espera, é difícil que vai ficar preso, né? É difícil que vai ficar detido lá, né? Mas parabéns pela guarda, pelo trabalho da guarda. E é isso aí, o comerciante vai fazer o quê? Vai tentar se defender, vai tomar prejuízo toda hora?
8: Não, é assim, aí entrar tá em luta corporal é até perigoso, né?
7: Não, mas aí o cara vai...
8: E o cara volta ainda pra furtar de novo?
7: Então isso aí é uma provocação, né? Então o que o comerciante vai fazer o quê? Já tá pagando imposto pra quê, né? Vai pagar o pato no final das contas também, né?
8: É verdade, né? Estamos com 9 horas e 24 minutos aí, o pessoal que tá por aqui, ó. Abração pro Deoclécio. Alô, Cecílio dos Santos. Nosso WhatsApp 33613130. Pessoal, ótima sexta-feira pra vocês. A Marciele que deixou bom dia. Nosso ouvinte mandou aqui, ó. É, nós vamos ter uma macarronada beneficente no final de

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1: Valeu, Ori. 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
1: Muito bem, 9h30. Vamos trazer a segunda aqui do Jonathan Copini, que é aquele trabalhador que foi resgatado. Meu Deus, uma situação muito complicada, um resgate muito complexo. Na BR-282 em Joaçaba. Fala, Copini!
3: Olha, Matheus, um trabalhador ficou grávido.

0: Gravemente ferido depois de sofrer uma queda de aproximadamente 15 metros de altura na tarde desta quinta-feira, na ponte Alfredo Ítalo Remor, na BR-282, em Joaçaba. O acidente ocorreu por volta das 2h30 da tarde, enquanto eram realizados serviços na estrutura da ponte. Segundo informações preliminares, o acidente pode ter sido provocado pelo rompimento de um cabo de segurança do andaime, mas uma investigação precisa sobre a dinâmica do acidente ainda será realizada para confirmar o real motivo da queda. De acordo com o Corpo de Bombeiros, o trabalhador foi encontrado inconsciente com múltiplas fraturas. A equipe realizou os primeiros socorros no local e encaminhou o homem em estado grave para o Hospital Universitário Santa Terezinha. A ponte está em obras há vários meses, o trânsito no trecho opera no sistema pare e siga. Os serviços foram anunciados pelo DENIT ainda no final do ano passado, com previsão de 30 dias para conclusão, mas seguem em andamento. Matheus.
1: Valeu, obrigado pelas informações aqui, ó. A gente tá vendo a foto. Olha gente, a dimensão ali do complexo para fazer o resgate na região da BR-282. Impressionante, né? É numa ponte, né? Numa ponte, como citou o Jonathan Copini. 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
1: 3312-1110 é o telefone e o WhatsApp. Quem tá de aniversário hoje, a gente vai deixar um grande abraço para ele. É um dos grandes empresários de Santa Catarina e do Brasil e da América Latina. Seu Isair José Gambato. Seu Gambato, nosso grande parceiro, nosso grande amigo. Mais um ano de vida, muita saúde pra você, seu Isaí.
2: É, meus parabéns.
1: É, rapaz. Eu acho que a festa vai ser grande. Hein, seu Gambato? Me falaram que a festa vai ser grande aí. E antes aqui do esporte, mandar um grande abraço pro D Menor de Nova Taberaba, que não é de menor de idade, mas tá ouvindo o programa aqui também, né? Tá trabalhando aí e mandou um abraço pro pessoal da Dax Imóveis. Vamos encaminhar aqui o futebol, gente, pra falar muito de Chapecoense e Santos. O Neymar de volta no jogo da Chapecoense amanhã contra a Chapecoense, primeiro jogo depois da Copa do Mundo. 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
2: 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Aproveitar também e parabenizar o seu Isair Gambato, que além, é claro, de um dos grandes empresários de Santa Catarina que a gente já conhece, um apaixonado pela equipe da Chapecoense também, faz parte da história da Chape e também da história do futebol aqui de Chapecó. Uma informação importante também agora de última hora, porque a Chape anunciou oficialmente o lateral esquerdo Fernando, de 26 anos, cria da base aqui da Chapecoense, atuou na equipe principal em 2022 e agora retorna a vestir as cores do Verdão. Ele que estava no Ceará, passou também pelo Atlético Paranaense e está de volta. Importante essa confirmação agora da contratação dele, porque aí, claro, ele vai passar pelo processo do BID. A gente fica na esperança que tanto ele quanto o Bruno Tubarão saiam o mais rápido possível, porque são duas opções importantes. Bruno Tubarão, acho que com certeza para ser titular, e o Fernando para brigar por posição com o Bruno Pacheco, até na entrada do segundo tempo. A gente tá vendo que o Bruno Pacheco, na segunda etapa, ele tem a queda de rendimento normal fisicamente, já não é mais um garoto, e o Fernando vem também para buscar esse espaço. Fernando agora anunciado oficialmente pela equipe da Chapecoense. Para atualizar as últimas informações do Verdão, porque tem jogador que pode estar de saída, Matias Brasil, nosso repórter setorista da Chapecoense. Diga lá, Matias!
5: Tô de volta, Andrei, trazendo mais informações envolvendo a vida da Chapecoense. A gente começa a falar sobre os jogadores inscritos no BID, dos reforços que chegaram. Bem, a Chapecoense conseguiu se livrar do transfer ban ontem, e ontem ainda já escreveu o centroavante Túlio Eduardo. O jogador já está inscrito no BID. O goleiro Gabriel Werner, que retornou para a Chapecoense após empréstimo para o Ipiranga de Erechim, também já está à disposição do Rafael Lacerda. Ele também já está inscrito no BID. O goleiro Gabriel Werner é outro jogador. Bem, falando em goleiro, aproveitando esse assunto, esse gancho, já que o Gabriel Werner retornou para a Chapecoense, temos uma tendência de saída. Quem pode deixar o Verdão para a sequência da temporada de 2026 é Rafael Santos, arqueiro da Chapecoense. Jogador que veste as cores do Verdão, ele que está aí na reserva normalmente, do Matheus Aurélio, é ele quem está recebendo a oportunidade, já que o Anderson está lesionado, uma lesão na panturrilha. O Rafael Santos é um dos jogadores que podem estar deixando a Chapecoense na sequência da temporada de 2026. Com 14 jogos na temporada e 21 gols sofridos, ele que já vestiu as cores da Chapecoense no ano passado, teve o contrato renovado. Goleiro aí de 1,91 de altura, que passou pela Portuguesa, Operário Ferroviário, Tombense, Confiança, Vila Nova, Bahia, entre outros clubes. Um experiente goleiro, Rafael Santos, de 37 anos, pode deixar o Verdão, dando espaço aí pro Gabriel Werner e também o Kainan, dois goleiros oriundos das categorias de base da Chapecoense. Tá falado então, Andrei, um abraço para você. A gente retorna no @OesteCapitalEsportes1, trazendo todas as informações do Verdão e se deslocando para Santos, em busca aí de Santos, para contar tudo dessa partida do time da Vila, dos meninos da Vila, contra o Verdão do Oeste. Valeu!
6: 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Uma informação, tá? Porque o Neymar vai jogar amanhã contra a equipe da Chapecoense, mas ele tá participando daquele torneio de pôquer, né? O Campeonato Brasileiro de Pôquer. E ontem a gente teve o Craque Neto soltando algumas aspas, falando algumas coisinhas, né? É de brincadeira, meu! Pum! É, na minha época era diferente, ele vinha falar. O Craque Neto deu algumas críticas ao Neymar e o Neymar foi lá e respondeu às críticas do Craque Neto, falando que ele era folgado e deu alguma xingadinha no Craque Neto através do Instagram. Mais uma polêmica entre Neymar e Craque Neto.
7: É por isso que não joga no Corinthians.
6: Exatamente, que se estranham bastante esses dois, né? O Craque Neto e o Neymar. E outra informação a nível mundial.
7: Joga bola, cara!
6: Isso aí, o Pepe Guardiola recusou a proposta para treinar a seleção italiana. O técnico catalão ficou de dar uma resposta até essa sexta-feira, durante a madrugada, acabou recusando, então, para comandar a seleção da Itália, agradeceu o contato. A Itália que tentou, tá conversando, ainda não foi descartado nesse momento, o Carlo Ancelotti, né, técnico da seleção brasileira, é um dos nomes, mas o principal favorito, até pela questão financeira que vive a Federação Italiana e tentar apostar no algo novo, Andrea Pirlo pode ser o novo técnico da seleção italiana, também outro craque histórico da Itália. A Itália tá tentando pegar esses perfis, né? A gente viu a questão do Gattuso nessa último ciclo de Copa que foi o treinador, agora pode ser Andrea Pirlo. Vamos ver o que vai acontecer com a questão da seleção italiana, que tá difícil.
5: A Itália tá que nem alguns times brasileiros, né? As tuas glórias vêm do passado, né? Que atualmente não tem nada na Itália, né?
6: Rapaz. Vamos com o nosso comentarista, analista Vitor Hugo, vai trazer as suas opiniões também do jogo de amanhã. Diga lá, Vitão!
8: Bom dia para você que está acompanhando o Som e Café News. Chapecoense em Santos, fora de seus domínios, neste sábado enfrenta a equipe que agora contará com Neymar. Diferente do primeiro turno, em que a equipe do Santos jogou sem a sua principal estrela, Neymar deve retornar à equipe santista para essa partida contra a Chapecoense. A equipe de Rafael Lacerda tem um grande desafio pela frente, mais uma vez, né? Mais uma montanha para escalar com um saco de pedra nas costas, né? Primeiro porque a Chapecoense não conseguiu ainda vencer fora dos seus domínios. E segundo, porque a equipe do Santos na Vila Belmiro com o Neymar costuma vencer suas partidas. O Chapecoense espera fazer o que não fez até aqui. A equipe de Rafael Lacerda tem a possibilidade de repetir o mesmo meio campo, pelo menos com relação ao desenho dele, né? Com três jogadores de forte marcação, mais o meia Giovanni Augusto, fechando com quatro no meio campo. Dessa forma, pode inibir as ações santistas. Já a equipe do Santos, com o retorno de Neymar, fica a dúvida de que maneira o treinador Cuca vai utilizar o seu camisa 10. Se mais adiantado como um falso 9 ou se retornando mais próximo à meia, fazendo com que Rolaser divida suas ações principais com relação à criação de jogadas. A equipe de Rafael Lacerda deve contar com agora a possibilidade dos jogadores que foram contratados nessa janela. Vamos aguardar as confirmações para saber de que maneira vem a equipe da Chapecoense. E eu volto a falar com você mais a respeito às 5 horas no Golaço.
6: Valeu, nosso comentarista, analista Vitor Hugo. A gente vai fechando o nosso terceiro e último tempo do Golaço aqui no Sonho Café News. 5 horas da tarde tem o nosso Golaço. Daqui a pouquinho, 11 horas, a gente vai fazer uma live pré-jogo para falar um pouco mais de Chapecoense e Santos. E amanhã, nossa super cobertura começando às 5 horas da tarde com a nossa jornada esportiva. E às 6h30 a bola rola para Chapecoense e Santos, diretamente da Vila Belmiro.
9: É um golaço gigante.
2: genérico amanhã, às 5 horas da tarde, né? Um golaço genérico. Especial. Isso, cara, bem diferenciado. Era isso por hoje?
6: Era isso, muito obrigado, Cadu.
2: Valeu, rapaz. Leve junto consigo. Trabalhou aquilo bastante, que vale, né? Mais do que 100 reais. Aquele abraço.
6: Aquele abraço isso. É muito melhor. Mas... eu tô me inspirando no coordenador em trabalhar bastante, assim. Isso é mais interessante.
2: Não sei se vai longe, viu? Trabalhando assim desse jeito. 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Matheus Montemeso.
1: O que me chamou a atenção nas mensagens aqui das últimas horas é que o ouvinte mandou pra nós que mora há mais de 20 anos no Barrefap, na mesma rua, na Alcides Esperandil, e pelo que o pessoal tá relatando aqui, tem furto de módulos de caminhão e muito tráfico de drogas.
2: Continua. Furtos, né, de módulos, inclusive.
1: Porque não é uma pessoa, né, que tá furtando, não é um grupo, né? Certamente são vários. Então diz que tem uma pessoa, tem identificação de placa, tem vídeo por aqui, em algum ponto ali. Não é só naquele ponto, são vários. Então o que nós vamos fazer? Encaminhar civil aqui, porque tem que pegar. Não é novidade, tá? Isso acontece há muito tempo já, o ouvinte mandou. Então a gente pode aqui externar o assunto, que os moradores querem uma solução, tá? Então um grande abraço pra vocês, obrigado pelas informações de vocês também aqui, moradores do Grande EFAP. Pessoal, 100% Oeste Capital, a equipe da Ultragás, Jackson e Gustavo estão indo pra Concórdia. Valeu, grande abraço pra vocês aí. Sobre a macarronada, então vai ser dia 12 de setembro, ingresso R$50, acho que é a casa da Neuci que pegou fogo aqui em Chapecó, e o pessoal tá tentando reconstruir, né, cara? Ajudar com dinheiro, enfim, e vai ser a Associação dos Moradores do Passo dos Fortes o local aí de encontro no dia 12 de setembro. Qualquer informação eu passo no WhatsApp aqui, tá? Tem o card do evento, que é muito importante aqui também pra gente divulgar pros nossos ouvintes. Nosso ouvinte falou: Matheus, Ori, bom dia, recebi uma notificação de uma multa aí em Chapecó, por conta que eu não tava usando o cinto de segurança. Aí fui até o Detran pra me apresentar, uma foto, pra ver se eu tava mesmo, né? Só que eles não podiam, porque a notificação quem fez foi a Polícia Militar. Daí é fácil notificar as pessoas assim. As pessoas não conseguem nem se defender e não te apresentam uma prova sequer. Então tá bem complicado esse negócio aí. Ou eu tô errado, será? Ou eu tô certo? Mas eu acho que o pessoal poderia ter uma foto, pelo menos pra gente contestar. É que quando o policial, tu pode me ajudar aqui, o policial vê e é testemunho ocular do fato, ele pode fazer a notificação sem tirar uma foto. Não sei, você pode se defender agora, num outro processo. Posso ter, de repente, ouvir os despachantes aqui, o pessoal que entende do assunto. Certamente tem advogado aqui, né, pra entender, mas ele faz um questionamento interessante aqui. Falou, ó, não tem prova, eu acho que eu tava usando cinto de segurança. E aí, como é que ele vai se defender agora, né? Tem um abração pro amigo aí que fez um comentário bem interessante aqui pra gente.
2: Vamos deixar pra que os especialistas façam o comentário, mas algum tipo de prova a favor ou contra deve aparecer, né? Ficar só na palavra de um contra o outro, não sei como é que vai ficar daí. Não, eu vi você sem, eu estava utilizando, você tem prova que estava sem, você não tem que estava sem, então daqui a pouco num processo jurídico Pode ter um outro tipo de desdobramento, mas aqui agora, em algum momento, será que você não consegue nenhuma imagem, nada, alguma outra câmera, se bem que já faz tempo não vai ter câmera nenhuma, né?
1: A pessoa passa na rua sem o cinto, o policial vê, por exemplo, na viatura, enxerga você sem o cinto, ele é uma autoridade pra notificar, não é?
2: É, mas pra ele se defender, tipo, que eu estava ou não estava, como é que vai ser daí, né? Como é que vai ficar, né?
1: Abraço, bem legal o teu assunto aqui, tá?
2: Mas é, fica aqui a dica, né, galera? Só que assim, é... Muita gente com o celular no smartphone no trânsito. Muita gente, cara. Aí, dia desses eu percebi aí. Cara, o cara vinha com 3 segundos de visão no volante e 10 segundos no smartphone. Isso aí pro trânsito é uma desgraça anunciada, tá? É uma desgraça anunciada. Não tínhamos nenhum tipo de fiscalização passando naquele momento. É bem complicado mesmo. Se quisesse, dava pra fazer muito dinheiro aí com essa situação aí, né? Só com o dinheiro aí das imprudências, no caso. Vamos lá, um recado para você aqui é da comunidade de Sede Figueira, hein? Convidando para a grande festa que acontece no domingo, dia 2 de agosto, hein? Vai se programando, meu amigo Casaroto, nossa amiga aí, Rose Balerino e toda a família, porém, Sede Figueira, também todos os amigos e ouvintes lá de Sede Figueira, dia 2 de agosto, 10 horas tem a missa, ao meio-dia tem churrasco e à tarde matinê com Júnior e Patrick. Esses são os caras das comunidades, hein? Júnior e Patrick. Reservas de carne pelo WhatsApp, anote aí, tá? 8822-2996, 8822-2996, participe com a sua família e amigos da festa em Sede Figueira, domingão, dia 2 de agosto, 9 para as 10 é a hora do Rádio Dicas. 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Posto Catarina está selecionando frentistas, sexo masculino. 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Tempo encoberto em Chapecó. Temperatura 16 graus neste momento. Faltando 9 para as 10.
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3: Som e Café News. 10 horas e 3 minutos de volta à programação do Som e Café News na sua manhã. 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
4: Sobre a discussão anterior, o Sargento Garcia está com a gente nos acompanhando. A gente vai rodar aqui para entender um pouquinho como é que funcionam as abordagens. O nosso ouvinte falou sobre a multa, né? Que ele levou ali sem cinto de segurança. E aí o Sargento Garcia vai completar para a gente aí o assunto. Pode falar.
5: Bom dia, bom dia. Relação de negócio aí do cinto de segurança. Ah, geralmente o cara vai dizer que tava. Infelizmente é assim. Ah, e geralmente o policial, como é safo, ele... Que na regulamentação você tem que ser abordado. Mas não é uma exigência que tem que ser 100%. Caso o policial não consiga abordar, que tiver envio posta, ele notificou o horário, notificou a ação, o local, tudo certinho. Geralmente a pessoa é identificada, tá com a roupa tal, essas que ele não vai abordar, ele vai identificar o máximo possível. Então, com esse negócio hoje de câmera para cá e para lá, o pessoal botou na cabeça que tem que ter a foto, não é obrigatório. E, para finalizar, o policial ainda tem fé pública.
4: Mandaram também sobre isso aqui no programa, né, sargento? Muito obrigado, tá? Pela explicação aqui, pela mensagem. Várias pessoas mandaram o assunto parecido, né? Quem tem o conhecimento técnico e também prático pra gente? Vamos lá, 10 e 7. Alô, Júlia, ao vivo no Som em Café News. Deixa eu ver aqui o que tá rolando. Tá um acidente na Getúlio Vargas aí, Júlia.
6: Pois é, Matheus, acidente aqui na Getúlio Vargas, quase esquina com a Rua Colômbia, fica na quadra entre a Rua Equador e a Rua Colômbia. Uma motociclista acabou batendo na traseira de uma Volkswagen Amarok. O pessoal estava passando na faixa, ia atravessar na faixa, o trânsito parou, ela não parou e acabou batendo na traseira, caiu por cima então da parte traseira aqui da caminhonete e foi acionado o corpo de bombeiros. Nesse momento ela está com a perna esquerda imobilizada, sendo colocada dentro da viatura do Corpo de Bombeiros para que seja atendida no Hospital Regional do Oeste. O trânsito está circulando em meia pista aqui na faixa da direita, Matheus.
4: Então, atenção agora na Getúlio Vargas. Ô, Júlio, vamos aproveitar que você está conectado aqui, temos o áudio pronto já. Qual o assunto para a gente finalizar o programa de hoje?
6: Hoje, Matheus, a gente finaliza o programa com um assunto diferente, um assunto muito bom, inclusive, quer dizer, para nós, diferente, né? Mas para quem está lá não é tão bom assim, porque caminhoneiros seguem parados na Argentina após fechamento de passagem entre Cordilheira dos Andes, lá, entre a Cordilheira dos Andes, né? Nós temos o chapecoense Fernando Schmeidek, de 42 anos, que há 20 já trabalha com caminhão. Ele está retido lá na duna de Uspallata, na província de Mendoza, desde terça passada, aguardando a reabertura do Passo Los Libertadores, que é a ligação rodoviária entre a Argentina e o Chile, para que ele possa descarregar a carga, né? Ele está carregado com uma carga frigorífica, saiu já no sábado de Uruguaiana ainda, né? Lá por baixo, transportando então carga frigorífica com destino ao Chile. Segundo ele, há relatos, o pessoal comenta, que fazia mais de 10 anos que a região não registrava um volume tão grande de neve, Matheus. Até porque vai ficar fechado até, a previsão é tempo indeterminado, mas eles estimam que até ali pelo dia 2 de agosto. Eu conversei com ele e ele fala conosco agora, inclusive, sobre como que está a situação no local.
7: A situação aqui é, aparentemente, pelo tempo fora de casa, meio injusta, mas tranquila mesmo. Tá bom, a gente está dentro da aduana. A estrutura da aduana aqui do complexo fronteiriço aqui, o Espajata, é meio precária, a questão de banheiro e ducha, mas tem um posto de combustível pro lado de fora, então a gente tá, alguns pelo menos, usando ali para tomar banho, paga um valor X, consegue tomar uma ducha quente, coisa arada, para comer. A maioria dos transportadores que vem para cá trazem caixa de comida, tem geladeira, então se defende bem. Fazem 9 dias hoje, quinta-feira, que a gente tá aqui já. Começa a acabar carne, começa a acabar pão, então a gente desce para a cidade do Espajata, mais ou menos 3 a 5 quilômetros, mais ou menos, para conseguir comprar carne, pão, feijão, enfim. E a situação aqui é, que eles passaram para nós, é que não tem previsão. A previsão que eles deram é longa, entre o dia 2 e o dia 5. Eles falam que pode ter uma janela. A janela que eles falam, tipo assim, 2 dias de sol, que eles consigam limpar para nós atravessar para o Chile. A parte que está mais precária, assim, que tem muita neve, é ao lado argentino, para cima de Punta de Vacas. Aquelas cuevas ali, tá horrível. Eles estão falando em 4,5 metros de neve. Tem vídeos já compartilhado em vários grupos de caminhonetes enterradas na neve, que o pessoal teve que largar as pressas e sair correndo. Então tem o pessoal, os bombeiros voluntários, a gendarmeria, que é a polícia argentina, tem os voluntários também que estão ajudando esse pessoal a sair dali, indo para os albergues, para casa, sei lá. E nós com os caminhões estamos todos aqui esperando que libere o passo para nós fazer o cruz para o Chile. Tá bom?
6: Só para situar a audiência, então, né, a aduana de Uspallata, que é onde eles estão, funciona como um ponto de controle para os caminhões antes da subida da cordilheira. Quando as condições climáticas oferecem risco, as autoridades fecham o passo e os veículos precisam aguardar no local até que haja segurança para seguir viagem. Não podem nem voltar, nem ir. A rotina do Fernando, ele comentou comigo, que é basicamente comer, dormir, ajudar os colegas quando acontece algo com o caminhão, algum caminhão congela. tomar chimarrão, então eles se reúnem nas rodas para tomar chimarrão. E ele falou também que o Sindicato dos Caminhoneiros de Mendoza tem distribuído sopa, risoto, pão, água, né, esses itens básicos, passa sempre então um caminhão. Mendoza fica a cerca de 80 quilômetros de onde eles estão, então eles passam com um monte de comida para que quem não tem, né, possa ir se abastecendo. A principal dificuldade, sem dúvida, é com os itens básicos, que vão acabando ao longo do tempo, ainda mais porque eles estão lá, eles não podem sair, enfim. Ele disse ainda que eles estão a 5 quilômetros, mais ou menos, da província ali de Uspallata, onde tem a cidade, a vila, e eles podem comprar coisas. Então, para ele, falou que fica fácil. Às vezes eles descem de a pé para buscar o que falta, mas tem muita gente que não tem. E, inclusive, ele falou que o pior é mais confortável onde eles estão do que quem está na rodovia. É pior quem está na rodovia, porque quem está na rua não tem acesso, né, a isso que eles têm, não tem acesso às cidades, enfim, então fica mais complicado. Mas sucesso para o nosso amigo aí, o Fernando, sempre ouvinte da Oeste Capital. Inclusive, ele disse que quando está na rodagem para as bandas de Chapecó, ele está sempre ouvindo a Oeste Capital também. Agradecer ele por ter compartilhado essa experiência, e a gente espera, né, que seja liberado o quanto antes para que ele possa finalizar o serviço e voltar para casa. Matheus?
4: Cara, dia 2 de agosto, passa essa semana. Na outra semana, cara, domingo da outra semana, muito tempo fora, né? Já tá alguns dias fora, 11, cara. Abraço pro Fernando, abraço a todo mundo aí, tá? Tomara que o pessoal consiga voltar, quem sabe, antes da data, né? 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
4: Muito bem, só dizer que a prefeitura vai fazer um leilão de 34 itens no dia 12 de agosto, 9 da manhã, no auditório da Prefeitura. Estarão disponíveis diversas motocicletas, veículos, tratores e máquinas pesadas. Não no auditório da Prefeitura, né? Mas o leilão vai ser lá. Então a informação aqui é uma frota acima de 10 anos, tem trator de esteira, tem motocicletas. Os interessados poderão visitar para conferir os itens presencialmente. Eles estão nos fundos da Prefeitura. Basta ir no Departamento de Serviços Gerais e Patrimônio, onde vai ser feito o encaminhamento para os servidores, que poderão dar informações sobre os veículos. A visitação vai ser nos dias 10 e 11, não agora, dias 10 e 11 de agosto, das 8h30 até as 11 e da 1h30 até as 5 da tarde. O leilão vai ser no dia 12 de agosto. Grande abraço e até o nosso golaço!
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8: Hora certa pra você, 10 horas 15 minutos. Bom dia pra você.
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12: Muito bom dia, Cabelo. 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
0: Todos os dias, 10h21, na sexta-feira, dia 24 de julho. Estamos chegando aí com uma manhã de tempo estável, porém encoberto, fechado. Mas eu acredito que o solzinho deve dar uma chegada e temos que trabalhar, né, sol? Temos que trabalhar aí, né, meu? Tem muita coisa pra enxugar. 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

Muito bem, menos é mais, não esquece, menos é mais em breve em Chapecó. Se fica ligado aí na programação que a gente vai sempre passando aí todos os detalhes e é claro também tocando o som dos caras e aquela matadinha de saudade na sexta-feira também tem. Na sexta-feira também tem aquela matadinha de saudade. 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
0: Encoberto, 17 graus, agora 10h26.
2: 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Que será que estão me apontando pelos dois? Ah, estão os dois ali, ó.
3: Menino do céu, que panela mais bonita, Nene. Olha aqui, ó.
4: Sim, mãe. Você também pode botar esses arranjos, esses vasos de flores lá na sala. Vão ficar perfeitos.
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0: Americana e a Anne Marie, a versão pra música do Hathaway. Ficou assim, Baby Don't Hurt Me, pra você conferir aí na sua sexta-feira. Não quero nem saber, meu, quem foi que ganhou, mas nós queríamos é comemorar. Estamos aí nas vésperas, não é nem véspera, é véspera. Estamos aí na véspera aí de mais um final de semana. E a galera tá naquela vibe, naquele astral legal, ouvindo a Oeste Capital, né, meu?
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0: Cozinhando o galo, mas não cozinha o galo, né? Vamos lá, né? Faça, compra o seu horário, hein, direitinho, que vai dar tudo certo, hein? Só mais meio-dia, hein, pra algumas pessoas. É pra outras, mais um dia e meio, mais um dia, meio-dia agora, meio-dia amanhã, e por aí a gente vai. A gente vai também com tudo nessa vibe legal aqui na programação do nosso Ligue Se Ligue nessa sexta-feira, trazendo as ofertas imperdíveis pra você no Supermercado Cristo Rei. 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
0: 24 para as 11, não se perca no tempo. 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
0: É do comércio pra prosa ficar legal nesse fim, nessa sexta-feira, já véspera de final de semana. 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
0: Aquele abraço!
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0: Ligue e se Ligue na programação da manhã da sexta-feira, dia 24 de julho. Seguimos com o tempo encoberto, porém tempo estável. Já ajuda bastante. Vamos dar uma checada na previsão do tempo daqui a pouquinho para você ligado aqui na programação nessa manhã. Seguinte, enquanto isso, você vai mandando a sua mensagem, interagindo com a gente aí no 3361-3130. Mensagem de texto ou de áudio ilustrando o seu carinho, sua sintonia, sua simpatia. Eu volto a fazer aquele chamado. Atenção ao chamado. Chama! 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E pros nossos amigos, aquele abraço, tá? Os frentistas aí ouvindo a programação também. Gente boa demais essa galera. Se você chegar lá, vai ser bem atendido. E não esquece, nome completo, mais postos Alfa aqui na programação no 3361-3130. Você está participando do sorteio de 100 mangos de La Gasolina. Mande mensagem, participe agora, hein? Sorteia no final do horário. Enquanto isso, é Flashback no ar.

0: São aqui na Rádio da Galera, Run To Me, pra você conferir, é W e ICMC, essa parceria. E na parte aí do rapper aí, é o grande ICMC, do Think About Way, Dark Knight Rider, entre outras tantas clássicas aí também desse cara lá na Eurodance. Vamos lá, 1994, esse som aí do W, pra você conferir aqui na Rádio da Galera. É, se você conferiu esse som aí, bom, agora a música por si só tá com 32 já, né? 32 anos de idade, então se você acompanhou tudo isso, tocando em todas as rádios do Brasil e do mundo, tinha aquele disco 95, você chegou a conhecer o disco 95, então tá, se você sabe de tudo isso que eu falei, viveu aquele momento, então você tem aí tranquilamente aí, cara, uns 38, já, você já tá batendo, tá quase entrando na casa dos 40, hein, que é isso, W, hein, eu acho que o maior mercado de músicas aí do W foi aqui no Brasil, aqui na nossa América Latina aí, tanto que o cara fala português tranquilamente, né, vai tranquilamente aí falando português aí, o William do W, feito combinado, vamos lá, sessão nostalgia aqui, rápida pra você conferir, é flash, né, rápido, é flashback pra você conferir. 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
0: West Capital, 8 para as 11. É bom dia. 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
3: Olá, 3 minutos para as 11 horas da manhã. Não esquece de mandar aí seu nome completo, mas Postos Alfa tá valendo 100 mangos de La Gasolina. Enquanto isso, Charlie Brown Jr.

0: Charlie Brown Jr. lá do Acústico MTV 2003. Caramba, música de 2002, né? Um pouco antes ainda, não. É isso, é 2002, né? Do Bocas Ordinárias. Mas enfim, tocando pra você, recordando aqui na programação, Charlie Brown Jr. na sua manhã de sexta-feira. Com essa a gente fecha também a primeira hora de sons aqui da programação do nosso Ligue Se Ligue nessa manhã. 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
1: 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Um ótimo dia a todos os ouvintes!
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0: Hora certa, não se perca no tempo. 11 horas e 5 minutos, bom dia pra você.
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1: Estamos de volta à programação do Ligue Se Ligue, 11 horas 8 minutos, nessa manhã de sexta-feira, 24 de julho. Aí, tudo bem por aí? Espero que sim. Se não estiver, estamos aqui mais uma vez com a nossa programação, levando a energia, bom som, alto astral na Oeste Capital para melhorar o seu clima aí de final de semana. Então, se você está ouvindo a rádio nesse momento, aproveita para interagir com a gente, mandar sua mensagem no 3361-3130, seja de texto ou de áudio, porque nós estamos aqui sorteando para você R$100 em combustíveis dos Postos Alfa, sem mangos de la gasolina, para você no final do horário. Dá tempo de você participar, hein? Não tem uma hora ainda para você participar, mas tem alguns minutos para você. Então não perca tempo, mande sua mensagem para o cabelo, faça um feio feliz, né? Já pensou? Você faz um feio feliz na sexta-feira, você vai dormir aí hoje à noite, ou vai para balada, né? E vai pensando assim, pô, tô aqui me divertindo, e eu fiz minha boa ação de hoje, hein? Eu fiz um feio feliz. Isso, faça! Mande sua mensagem, aguardamos. 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E além de tudo, você vai ficar concorrendo, o pessoal vai sortear lá um vale combustível de R$250. Mas é com toda certeza você vai querer também. Então, facilidades que não acabam é você participar aqui da programação. Feito, combinado, né, meu querido?
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1: Sensacional, rapaz, para algumas pessoas naquela lá, hein?
9: Uau! Tá mais meio dia, pesado.
1: E já tem outras pessoas que nem vão esperar mais meio dia, né?
10: Chega de trabalhar hoje.
1: Isso, né?
10: Não vai ser uma sexta-feira de tarde que vai me endireitar.
1: Eu acho que... Luiz Felicete, ouvindo a rádio nessa manhã, aquele abraço pra você, tudo de bom, hein? Quem mais aqui mandando a mensagem, interagindo com a gente aqui? Alô, Daniel, um abraço pra você. Jussir pediu Modern Talking, dá pra tocar sim, dá pra tocar, daqui a pouquinho vai rolar pra você. 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Eu vou falar dessa galera daqui a pouquinho pra você que tá sintonizando. Agora é hora de atender a audiência, hein? Arilson, um abraço pra você, Arilson, nome de craque, hein? Nome de fera, bicho. Fernando, aí do Pastel do Sela, eu tenho que visitar esse estabelecimento aí. Adelar Roman, aquele abraço, meu querido. Obrigado pela audiência de sempre. Lucas, grande Lucas. Abraço, meu irmão. Como é que você tá por aí? Obrigado pela sintonia de sempre, hein? Nosso amigo Pedro Paulo. Azar, Pedro Paulo. Nome de craque também, né? Era goleirão aqui da Chape. Você se lembra do Pedro Paulo no gol, não? Não lembra? Quem mais aí? Então, se você lembra também, eu já sei qual é a sua idade, hein? Já lembro qual é a sua idade. Já aqui o Carlos Alberto vindo na rádio nessa manhã também. Abraço pro amigo, tudo de bom. Quem mais? Ricardo. Alô, Ricardo. Júlia da Rosa. Quem mais aqui mandou mensagem? José Macali, Elton, abraço pro Elton, Cleiton também tá ouvindo a rádio nessa manhã, obrigado pela sintonia de sempre, a parceria de sempre. Quem mais aqui mandou mensagem? Cabelo, quero participar do sorteio. Who are you? Jussara Padilha, tudo bem por aí, Jussara? Beijo do magro pra você, nosso amigo Severino, ouvindo a rádio nessa manhã, valeu Severino. Nelson Barque, Elvis Poli, Cabelo, tô participando, tá mesmo? Quem é você? Felipe Roman, valeu Felipe, abraço pro amigo aí. Elis Marafon, Iliane, quem mais aqui? Lourdes, alô Lourdes, Karine, beijo do magro pra você, Karine, obrigado pela mensagem também. Fernanda Elis, lá no Jardim do Lago, nossa amiga Sônia Trindade, como é que você tá, Sônia Trindade? Beijo do magro pra você também, Genesi Boff, tamo junto, tudo de bom. Nosso amigo Viterbo Filho, azar, Viterbo Filho, né, o mano na academia. Quem mais aqui? Lízia Cunha, Lenoir, Castor, fala Castor, José Cristiano, passa aqui, Cristiano, aí no Gilmar, ouvindo a rádio nessa manhã. Quem mais aqui mandando a mensagem, interagindo aqui, mandando sua mensagem, tem o nome aqui, não? Leonice, feito combinado, demora pra achar o nome, hein, vamos? Luizinho do Boteco, alô Luizinho do Boteco, quem mais? Jussara Pedroso, nosso amigo Gelson Pereto, Júlio André, Soninha Saltier, alô Soninha, Maristela Mioto, entre outras tantas mensagens que nós temos aqui para ler e para ouvir também, vamos fazer isso daqui a pouco. Agora estamos ouvindo Jorge

0: Sorocaba e Hugo e Guilherme na programação da Rádio da Galera. Teus Segredos, Jorge e Matheus, e a música Eu Quero Só Você, pra você conferir no seu rádio nessa manhã legal de sexta-feira. Continua ligado, continua participando, daqui a pouquinho vamos ler, vamos ouvir o seu recado também, tá bom? 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Você curte Modern Talking? Se você curte, é só ficar ouvindo que vai tocar no seu rádio, hein?
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0: Isso aí, adrenalizou. Programação da Rádio Galera tocou também Modern Talking, You Are My Heart, You Are My Soul. 93 FM 93. Assim vamos e assim voltamos de bem com a vida nessa manhã de sexta-feira, 11h30, 18 graus, bom dia.
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24 para o meio-dia, estamos de volta com o nosso Ligue Se Ligue. 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Ok, ok. Atendendo aqui a indicação da galera, você continua participando, mandando a sua mensagem, nome completo, mais postos alfa. Nós temos aí o sorteio de 100 mangos de La Gasolina pra você. R$100 em combustíveis e qualidade dos postos alfa pra você aproveitar, tá bom? Manda mensagem, participa. 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Nome completo, mais postos Alfa, você pode se dar bem aqui na programação também. Vamos lá, o que é aqui? Cabelo show, você é a Luizinho, a grande Luizinho. Quem mais aqui mandou mensagem aqui, mandando mensagem, mandando recado, interagindo, Santina, ou Dona Santina, um abração pra você, tá, minha querida? Quem mais aqui? O Mércio, valeu Mércio. Tem o Mércio e aqui que mandou mensagem também, o Laércio. Aê, que dupla fantástica. É, o Mosque que também mandou mensagem, Gilberto Mosque, abraço pra você. A Leonora também participando nessa manhã, valeu menina. Eleandra, alô Eleandra. A nossa amiga Maria de Tânia. Jussir, abraço Jussir pra você, tudo de bom. Quem mais aqui mandando a mensagem? Tem nome na mensagem? Everton Potker. Ah, tem o nome aqui. Quem mais aqui mandou o recado aí? Nosso amigo Júnior. Abraço pra você, Júnior. Tamo junto. Quem mais? Alcides. Alô, Alcides. Abraço pra você. Tudo bom? Eloir também mandou a mensagem. Sueli Santa Catarina. Sua amiga Zaira da Rosa. Esse é Zaira ou Zaira, mas você tá ouvindo. Isso que importa. Abraço, minha querida. Qualquer coisa, corrige aí, né? Corrige aí o cabelinho, vai. Quem mais aqui mandando a mensagem? Aqui mandando o recado. Gilmar Gonçalves. Patrícia Saquete. Ivone Gonçalves. Gonzales também tá ouvindo a programação nessa manhã. Tem. Vamos lá, você é Jetson, valeu Jetson, Severino, ouvindo a rádio. Jorge Escruciato, Marafon, um abraço pra você também, Ademir Antônio, Jorge Lopes, alô Adilson, abraço pro amigo aí, Adilson, Ademir. Vamos lá, não para, vai no nome, vai só no nome, isso, só no nome, hein? Lischeski, é isso o nome? Então tá, Lischeski. De Janeiro, ouvindo a rádio nessa manhã também, Maicon de Paula, Márcio Quadros, abraço pro amigo também, obrigado pela sintonia e pela simpatia, preferência, às vezes também a paciência. Aí, 20 pro meio-dia, dá tempo de você mandar mensagem, nome completo, mais postos Alfa, sorteio daqui 15 minutos, nem 20, 15, participe!

0: Então, você acompanhou aí aquela coletânea do Summer Electro Hits? Pois então, faz parte aí dessa coletânea aí de músicas do Summer Electro Hits, The Underdog Project, a música Saturday Night.
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0: Acerte o seu relógio aí nessa manhã, faltando 15 para o meio-dia. A temperatura em Chapecó segue em 18 graus para nossa alegria. A máxima para hoje pode chegar a 20 graus. Vamos torcer, quanto mais esquentar hoje, menos esfria amanhã cedo. É, isso aí, quanto mais esquentar agora à tarde, menos esfria para amanhã cedo. Mas enfim, vamos lá, para amanhã a mínima é de 12 graus para o início da manhã. Dá para aguentar tranquilo, é um friozinho desse aí, dá para superar, hein? Vai ter que superar. 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
0: Estamos de volta
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0: Energias boas sem parar pra você. Faltando 10 minutos pro meio-dia, tá chegando aí mais uma edição do Se Joga aí para o seu deleite esplendor, pra você acompanhar aí mais uma tarde bem musicada e bem animada aqui na programação da Oeste Capital, a rádio da galera. Vamos lá, contemplado ou contemplada nessa manhã com 100 mangos de La Gasolina. Lembrando que tem mais sorteio aí na programação do Se Joga, então é só você continuar ligado e continuar participando, hein? É Lourdes Zandonai. Lourdes Zandonai é contemplada em 9814, final 13. 9814, final 13, contemplada aqui na programação. Olha só, pra fechar todos aqui, ia na balada flashback, nas festas, a galera dizia assim: toca aquela música da gaita eletrônica. Pois é, quando falarem da gaita eletrônica, está Eduardo Maia e Vika Diugolina, a música Stereo Love. É isso aí, amanhã a gente conversa. 15 para as 5 da manhã, estamos aqui no Bom Dia Sua. Que...

0: 2 para o meio-dia.
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18: E aí, galera, como é que vocês estão aí? Tá todo mundo bem? Boa tarde pra geral. Já estamos vivendo a tarde dessa sexta-feira, dia 24 de julho. Meio-dia e quatro, finalmente sextou. Boa tarde pra você, Dudinha.
19: Muito boa tarde, Ronei Zanetti. Uma tarde de sexta-feira precisa ser boa, né? E é por isso que a gente chega por aqui pra fazer companhia pra toda a nossa audiência até as 5 horas da tarde, com muita sonzeira pra animar ainda mais a sexta-feira.
18: Oba! É isso aí, sexta-feira tem que ser excelente, sexta-feira com S de Se Joga. E é claro que eu já vou chegar na nossa programação convidando você pra participar, pra interagir com a gente, mandar sua mensagem. Então já anota aí as ferramentas de interatividade aqui da Oeste Capital, 3361-3130, o nosso arroba lá no Instagram, arroba Rádio Oeste Capital FM, e é claro, o nosso Facebook também, nosso canal no YouTube. Você acha a gente em qualquer lugar, em qualquer plataforma digital. Segue a gente lá e acompanha também o digital da Oeste Capital FM. 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
18: Muito bem, hoje é dia 24 de julho, traz um destaque aí do dia de hoje. Eu quero saber o que que a gente tá celebrando, além do fim de semana, que tá só começando. Uma uva esse fim de semana, vai estar assim o tempo meio nublado, parcialmente nublado, mas a previsão não é pra chuva, pelo menos pra este fim de semana. Talvez alguma coisa bem isolada hoje. A gente vai saber mais às 13 horas com o Ronaldo Coutinho do Prado. Mas por hora, vamos trazer aí os destaques do dia. O que que se celebra hoje, Eduarda?
19: Hoje é o dia da tequila.
18: Tequila!
19: Tequila! Hoje é o dia da tequila!
18: Essa bebida aí, cara, ela foi muito celebrada nesses dias de Copa do Mundo no México. O México, que é um país que fundou, que inventou, que produziu pela primeira vez e que espalhou para o mundão a tequila. E aí, o que você acha da tequila, Dudinha?
19: Eu não sou muito fã, assim, porque pega fácil, né? É uma coisa assim que tu não pode... Ah, não, vou aproveitar muito. Não, não vai.
18: Não vai,
19: é
18: não.
19: Tipo, uma não. Dose e você acorda três com dias depois.
18: Muita dor de cabeça, inclusive. Peguem leve na tequila, gente, nesse dia da tequila. Hoje também é dia dos primos. Olha que bonitinhos. Dia 24 de julho, dia dos primos. A gente celebra essa data aí. Quem nunca, hein, deu muitas risadas, encontros com família, histórias pra contar com os primos, casa da avó, hein? Quantas histórias legais aí com os primos. Quero deixar um beijão para todos os meus primos amados. Adoro ter primos. Eles são irmãos de outra mãe, né, Dudinha?
19: É verdade. Primo é muito bom. Eu tenho uma família bem grande, então tenho muitos primos. Primos bem mais velhos, outros primos bem mais jovens, primos da minha idade.
18: Ai, que delícia, cara.
19: É muito legal isso. Adoro ter primos.
18: Um abraço, um beijo. Aí hoje você tá liberado para contar uma história legal com o primo aqui no Se Joga, pra gente falar dessa relação que a gente tem com os filhos dos nossos tios, das nossas tias. Irado, cara, hoje é dia do primo.
19: E hoje também é o dia nacional do suinocultor.
18: Opa, aí sim, hein? Deixa eu mandar um abraço também pra todo mundo que produz o pig, o porquinho, o suíno, Que maravilha de animal, hein? Que maravilha de gastronomia.
19: E essa data, ela foi fundada justamente pela Associação de Criadores aqui de Santa Catarina, né?
18: Olha,
19: porque
18: aí
19: a gente tem muita força nesse ramo,
18: meu,
19: né?
18: Meu Deus, talvez nós somos aí a região mais importante do país, né? Na criação de suínos. Então, cara, não tem nem o que falar. Os nossos suinocultores aí são parte importantíssima da nossa economia. Então, e também da nossa gastronomia, né, Duda? Que a nossa gastronomia com o tal do suíno, eu vou te contar, eu adoro, meu, não tenho nem o que dizer, cara. Qual que é o seu prato favorito com suíno?
19: Ai, cara.
18: Tem tantos,
19: tem,
18: né?
19: Tem tantos, é, porque vai desde do aperitivo, né, desde o petisco
18: até
19: ali.
18: Até o prato principal.
19: É, nossa, é tão maravilhoso.
18: Olha, eu vou ficar aqui com o porco pizza, que tá, é uma parada boa, muito regional, muito de Chapecó, que basicamente abre um porco, né, e assa ele recheado de tudo que for possível, assim, pimentão, milho, pimenta de bico,
19: queijo,
18: purê de batata ou purê de mandioca, batata palha, queijo mussarela. Assim, ó, uma ode ao bom gosto, suinocultores, obrigado de coração. Hoje é dia dos primos e do suinocultor também. Bom, os destaques do dia estão na mesa, daqui a pouco também a gente traz aí alguns aniversariantes famosos do dia de hoje ou algum outro destaque, mas por hora, Dudinha, temos que startar este programa.
19: Então bora, e pra começar tem que começar bem, hein? Tem que começar com música boa.
18: Fred e Fabrício, essa dupla é a mais afinada do Brasil, cantando Leandro e Leonardo, e eu decreto oficialmente o nosso sextou!
19: Sextou!

0: o filme, hein?
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0: mas eu não sei se vamos ter tempo pra fazer nesse bloco. Talvez a gente traga no próximo bloco. Vou trazer mais umzinho só.
1: O quê?
0: Pra gente lembrar de uma coisa muito legal aqui, porque hoje... É o dia do drive-thru, Dudinha. Exatamente, essa invenção aí que economiza tempo, evita filas e facilita a vida de quem sempre tá na correria. E o drive-thru foi inventado, surgiu em 1940 e se espalhou, né, ao redor do mundo. Aqui em Chapecó nós tínhamos o primeiro drive-thru da cidade. Você lembra de que era? Era no Barilã. Barilã teve o primeiro drive-thru de Chapecó. Na verdade, você ia lá e se... Não é da minha época, gente. Isso eu ouvi falar. Uhum. Eu não vivi isso, né?
1: Tá bom.
0: Mas eu ouvi falar que o pessoal passava lá, pegava a bandeja e tinha um sistema que você encaixava a bandeja no vidro do carro, assim, e comia dentro do carro no estacionamento.
1: Meu Deus, que curioso.
0: Aham, uhum, tinha isso. Gente, se vocês lembram disso, mandem aqui, contem essa história pra Duda e pra mim também, porque eu não vivi, quero saber da audiência que viveu isso. Hoje é dia do drive-thru.
1: E agora, ó, sim. Antes de ir pra música, vamos trazer para a galera algo importante, já que estamos falando de carro.
0: Drive-thru, carro.
1: Vamos trazer presente pra nossa audiência?
0: Mas você vai chegar assim já, cara?
1: Vou chegar porque assim é bom, já, hein? 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
2: Foi assim, Crisóvão.

0: meio-dia e 30.
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0: Muito bem, estamos de volta aí, galera. Agora 26 minutos faltando para uma da tarde. Daqui a pouco tem previsão do tempo nas ondas da 93. 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
0: 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E eu vou lançar mais uma aqui pra audiência também. Hoje à noite no Da Casa tem Os Federais e Grupo Momentos. Amanhã tem banda Silverson e banda Integração. Valendo um par de ingressos, mais um combo de cerveja. É hoje à noite no Da Casa, tem Os Federais e Grupo Momentos. Claro que a gente vai abrir o programa com a bloco de bandas lá no final do programa, das 4 às 5, com aquela Colírio, Grupo Momentos.
5: Boa, boa pedida.
0: Essa aí fez sucesso, hein, gente? Essa aí faz sucesso ainda. É, aniversariantes famosos do dia de hoje, Eduarda. Quero mandar um salve e simpatia aqui para a Jennifer Lopes, que tá fazendo 57 anos ela hoje.
5: Do jeito que você falou, parece que ela tá ouvindo a gente.
0: É, mas ela tá, né? Ela tá em espírito, sem dúvida. Grande Jennifer Lopes está homenageada hoje pelo mundo inteiro. Existem muitos fãs da Jennifer Lopes espalhados no mundo inteiro. Ela fez um monte de filme legal, ela canta demais. Jennifer Lopes tá fazendo hoje, Dudinha, 57 anos.
5: 57?
0: Cara do céu. Eu vi essa mulher lançar filmes, cara. Eu vi essa mulher lançar filmes da minha adolescência. Cara, tem um filme de 2025 dela muito legal, que é O Beijo da Mulher-Aranha. Super indico esse filme aí pra galera. Também tem aquele Nunca Mais. Ela também fez filmes com o Denzel Washington. Enfim, cara, altas atriz e cantora. Quem mais, Dudinha?
5: Hoje é aniversário também. Deixa eu encontrar por aqui que eu tinha me chamado a atenção. Sumiu. Maria Casadelval, também atriz brasileira, de 39 anos. E hoje é aniversário de uma pessoa que está, sim, na nossa audiência, mas não é necessariamente famosa. É aniversário da minha irmã.
0: Olha só, qual delas?
5: Minha irmã mais velha. Hoje é aniversário de Natana Boetti.
0: Olha, Natana Boetti, meus parabéns aí, Natana, querida.
5: Assoprando velhinhas. Assoprando
0: velhinhas. Que idade ela tá fazendo? Não sabe?
5: Não, eu até sei, mas daí tem que fazer as contas.
0: Tu não sabe.
5: Irmã mais velha tem que fazer a minha idade.
0: Pois é, eu não sei.
5: E somar. Tu sabe a idade assim do teu irmão, assim?
0: De cara não também.
5: Viu?
0: Acho que é 37, 38, 37.
5: É, minha
0: 37.
5: Irmã tá com 34 anos.
0: É uma garota ainda.
5: Uma jovem.
0: As três irmãs Boetir, a casa das três irmãs. Podia lançar e podia rodar um filme lá na IFAP, né?
5: Só mulheres.
0: A casa das três irmãs. Viu? Hoje também é aniversário de um grande empresário aqui da cidade. Eu ouvi os parabéns pra ele no Som e Café. Vou aqui estender os meus parabéns também. Eu adorei a história dele. Uma vez eu li a história dele numa revista que saiu aqui em Chapecó e fiquei apaixonado pela história dele. É o Isair Gambato, tá de aniversário hoje.
5: Uau!
0: A história dele é muito legal, envolve motos, veículos, máquinas da Planaterra, assim, uh-huh. Tipo trator, como é que chama? Patrola, gente,
5: patrola.
0: Meu Deus. E, cara,
5: é mesmo?
0: Muitas outras coisas.
5: Uh-huh. Que curioso.
0: Bem legal, eu não lembro em qual revista foi que eu li, até acho que foi na Lloyd, saiu uma vez
5: pode ser.
0: A história da vida dele, ali um resumo, né, obviamente, mas é bem legal, cara, uma história inspiradora, assim, sabe?
5: Que legal, bom
0: um
5: saber.
0: Um abraço aí pro Isair Gambato, e se eu não me engano, ele é lá da minha terra, tá bom? Ele é de Coronel Freitas.
5: Coronel Freitense.
0: A cidade que mais exporta talentos para o Brasil.
5: Eu ia dizer quantas pessoas talentosas do berço Coronel Freitas.
0: Coronel Freitenses pelo mundo, inspirando todos por aí, né, gente? Demais, que terra abençoada. Um beijo pra Coronel. E feliz aniversário para o seu Isair Gambato, um grande empresário aqui, super parceiro também da rádio. A gente
5: claro.
0: Tem muitas empresas aí do Grupo Gambato que anunciam com a gente aqui. Muito bem, hoje também é aniversário do Jorge Jesus, só pra destaque aqui, 72 anos do treinador de futebol. E cara, é isso aí, né?
5: E se tiver mais aniversariantes na nossa audiência, pode mandar aí a mensagem no 49-3361-3130 que a gente vai dar aquele abraço apertado aqui através das ondas radiofônicas.

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1: 13 para uma.
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0: uma em ponto.
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0: Muito bem, estamos de volta aí, pessoal, com o nosso programa Se Joga, uma hora com dois minutos, uma e dois, galera do bem. 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E a nossa previsão do tempo.
5: Bora com ele, Ronaldo Coutinho, para saber como o clima vai se comportar neste fim de semana. Teremos sol, teremos chuva. Quero saber aí pro sábado, pro domingo, como que fica, hein, Coutinho?
0: Fala aí, Coutinho, boa tarde.
6: Boa tarde. É, o tempo segue no geral, com o tempo assim mais para tempo com nebulosidade na região. Vamos ter aí condições de tempo alternando, né? Nublado, aberturas de sol. Amanheceu aí com 9, 10 graus. Aqui na Serra deu geada, deu 0,4 em São Joaquim. E à tarde pode chegar ao passar dos 20. Mantém a tendência de tempo com alguma chance de chuva entre a tarde ou a noite em pontos isolados da região, com ou sem trovada. No sábado, mais para bom. No, dificilmente chove, fica agradável. Domingo esquenta, mas pode ter chuva antes do meio-dia, depois do meio-dia para frente. Na segunda também, mas no período da tarde, podendo falhar. Da Climatera, Ronaldo Coutinho.
0: Ronaldo Coutinho do Prado com as informações do tempo. É isso aí, atualizado pra você. Teremos aí uma sexta-feira desse jeito, de tempo instável aqui em Chapecó. Temporais podem voltar a atingir Santa Catarina. Previsão do tempo aí para os próximos dias. Risco de tempestades ainda nessa sexta-feira. E também no domingo, sábado, promete ficar aí com tempo firme, pelo menos.
5: Predominantemente ensolarado, será?
0: Show, talvez sim. Sim, talvez não, mas assim, vai ficar sem chuva pelo menos, tá? Agora 19 graus aqui em Chapecó.

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1: Vocês conhecem essa demais. Isso aqui é muito rolo isso aqui.
2: Essa dá saudade.
1: É rolo e confusão.

0: E essa daqui, ó. Vocês lembram dessa? Lembra dessa, Débora? Bora cantar comigo essa aqui, ó.
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2: Como é que é?

0: Essa aqui, todo mundo sabe essa.
1: Ela tem um jeito lindo de olhar nos olhos.

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1: 1:18.
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0: 1:30.
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2: A rádio da galera. Tamo de volta aí, galera do bem. Agora 26 minutos faltando para as 2 horas da tarde. 1h33. 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
3: Muito que bem. 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
2: 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Ah não, eu já sou cliente. 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Estamos de volta aí com o nosso programa Se Joga, pra abraçar nossa audiência que tá com a gente. Edna Anzilheiro, muito obrigado pela sintonia, tá por aqui. Boa tarde, esposo Hartmoon. Irá passar pegar meu prêmio. O que, que você ganhou aqui? Um kit da Santa Massa.
3: Da hora, hein?
2: Ah, demais. Garantiu o churrascão aí pro fim de semana. Pelo menos o pão de alho, né? E o pão doce. E o pão de cebola. E a farofa.
3: Que já é maravilhoso.
2: Oh, tá louco?
3: Oi, galera. Aqui é a Simone. Me coloca no sorteio, se não for Oeste Capital, fuja louco!
2: Daniel Schwantz tá por aqui também, mandou uma foto de pastéis fritos na hora.
3: Que
2: olha
3: maravilha.
2: Aqui, riqueza aqui, meu velho.
3: A Chay também tá junto com a gente, deixando a mensagem dela. A Rosane Loureiro tá a fim de ir pro da casa nesse fim de semana.
2: Super Max falou aqui pra gente tocar um latino festa no AP e no bloco de bandas. Nossa. Toca aquela do Corpo e Alma. Me coloca nos sorteios aí, Dudinha e Ronei. Valeu,
3: tá,
2: querido.
3: Todo na sexta-feira, hein, pedindo latino.
2: Latino!
3: Quem mais tá aqui deixando alô? A Eliane Martins de Souza. Quero concorrer aos ingressos pro da casa e o combo de cervejas. Estou aqui no bairro Pinheirinho. Abraço pra você, Eli.
2: Mais um destaque desse dia 24/7 do dia. Hoje é dia do autocuidado. Fala uma coisa que Eduarda Gabriela Boetcher faz para o seu autocuidado em 3, 2, 1.
3: Tiro toda a maquiagem antes de dormir.
2: Muito bem. Baita dica da Dudinha. Faça o seu skincare.

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1: 12 para as 2.
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0: galera aí também do futebol, 2:05.
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0: A Rádio da Galera, tamo de volta aí pra abrir a nossa terceira hora de Se Joga aqui na Tarde Show da Oeste Capital FM, 2:07, e a nossa parceria por aqui é com a Macropampa. 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
9: E ainda tem o Grupo Cine aqui, nosso parceiro. Lembrando você que tem Toy Story 5, tem a Odisseia, Minions e Monstros, Moana também está em cartaz e logo mais vai chegar o Homem-Aranha.
0: É isso, né? Cara, a gente tá ansioso pra esse filme do Homem-Aranha. A menina do Grupo Cine, a nossa querida Grace, ela me falou que já venderam 900 ingressos.
9: Caraca, vai estar lotadaço.
0: Na pré-venda
9: do Homem-Aranha. É que é um filme muito procurado, né?
0: É um filme muito legal e muito procurado.
9: E até hoje, né? E eu ia dizer, até hoje não é tipo aquelas sagas que se repetem ou que começam a ficar ruim com o passar do tempo. Até hoje nunca teve um Homem-Aranha ruim, né?
0: Não tem filme do Homem-Aranha ruim, não.
9: Então
0: é
9: tá aí,
0: tudo
9: ó,
0: filme da hora mesmo.
9: Já vai chegar, então, mais um lançamento e você pode acompanhar através do Grupo Cine no aplicativo também.
0: Muito bem, boa tarde, galera do Se Joga. Gostaria, se der, pra anunciar aí, perdi minha carteira entre a Getúlio Vargas e a Fernando Machado. Tem a CNH, o cartão do SUS e alguns cartões de crédito. Em meu nome, Eduardo de Oliveira. Eu dou R$200 pra quem achar e me devolver. Ele mandou a mensagem aqui. Então, se você encontrou essa carteira aí, entre em contato com a rádio, a gente vai fazer essa ponte aí pra devolver pro Eduardo de Oliveira e vai garantir os duzentão de recompensa aqui que o Dudu falou.
9: E tem mais um aqui, Ronei, galera, que encontrou uma cadela, pastor alemão. Ela é bem dócil e está solta. Para que eu tô falando da cadela.
0: Tá bom.
9: Depois tu faz. Ela está solta. É entre a avenida e a rua da escola, ali na creche. É próximo à creche do bairro Desbravador, aqui em Chapecó.
0: Tá bom.
9: Ela está faminta, está com sede e tem um outro cãozinho preto junto com ela. Talvez ela tenha escapado aí de algum morador do bairro, ou então, se você está procurando por um pastor alemão, né, uma cadela, foi encontrada próximo à creche do bairro Desbravador, aqui em Chapecó. Agora faz aí o...
0: A cadela tem muitas coisas em comum comigo, fiquei preocupado.
9: Meu
0: aí.
9: Meu Deus, o quê?
0: A cadela tá sozinha, tá com fome, faminta. Tá faminta e tá com sede. Então somos dois, a sede é por conta da quinta-feira, a fome é por conta que ainda não sei, e também estou aqui abandonado pela minha colega. E tá só passeando no prédio,
9: solito.
0: Gente.
9: Solito.
0: Só passeando ela hoje.
9: Ela tava almoçando. Daí eu aproveitei pra fazer a pausa do café.
0: Tô brincando, vai lá, quem é aqui?
10: Sexto! Gustavo Lima?
0: Aham.
10: Uhum. Obrigado, você foi atendido aí.
0: Projeto nas contas. Vamos falando. Vamos falando. Aí, galera da estrada, galera da pista, galera da rodagem, o pessoal que tá cortando o estradão catarinense, o Ricardo do dia.

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1: 2h20.
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0: 28 para as 3.
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6: Onde você estiver. Estamos de volta. Nós estamos aqui, estamos com você. Estamos com você no ar, estamos com você de coração. Esta sexta-feira estava com leves e pequenos, mas pequenos raios solares. Agora não temos mais vestígio de sol. No nosso Velho Oeste de Selvagem está o tempo nublado, promete ainda uma leve garoa, chuvas isoladas. Se tá chovendo aí na sua cidade, no seu município, no seu bairro, manda aí pro Se Joga no 3361-3130, 19 graus agora aqui na capital do Oeste.
7: E a gente vai com o recado da Extracred. 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
6: Legal, é isso aí. Por aqui também a nossa parceria com a Poluair, que está sorteando hoje R$100 de vale-compras da Poluair para nossa audiência. Também está valendo um par de ingressos e um combo de cerveja do Da Casa para hoje à noite, sexta-feira de ouro com os federais e Grupo Momentos. 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
6: Dia 25 de julho, amanhã é comemorado o Dia do Caminhoneiro em diferentes lugares do Brasil. É uma data nacional, é dia do colono e do motorista.
7: Que legal.
6: É isso, essa data aí foi escolhida ligada por causa da tradição cristã, que é dedicada a São Cristóvão. Amanhã é dia de São Cristóvão. A história dele é muito legal, ele ajudava as pessoas a atravessar um rio perigoso e um dia ele carregou uma criança nos seus ombros. Durante a travessia, o peso da criança era enorme, enorme, enorme. E aí, essa criança era o menino Jesus. Olha. Era Jesus Cristo nas costas do São Cristóvão. Essa é a história, por isso a história do santo. Lá você vê São Cristóvão carregando uma criança nos seus ombros. Essa data é uma data nacional, né? Apesar de ser uma data cristã, é uma data que a gente celebra nacionalmente. E amanhã não tem Se Joga. Por isso que a gente vai fazer esta brincadeira hoje. Eu quero receber da nossa audiência hoje, Dudinha. Duas coisas pode ser.
7: O quê?
6: A primeira delas pode ser... O que tá tocando aqui?
7: Acho que é alguma moto passando na rua.
6: Ah, é fora do estúdio?
7: É.
6: Oh, nossa senhora!
7: Também achei que fosse aqui.
6: Meu Deus do céu, o que tá tocando aqui dentro? Eu quero receber duas coisas, Dudinha. Eu quero receber frases de para-choque de caminhão que você acha legal, se você lembrar aí. E eu também gostaria de receber... um pouco do dialeto dos nossos amigos da estrada. Eu sei que os amigos da estrada, eles têm um dialeto próprio, um dialeto que é identitário dessa galera. Eles usam várias gírias, é o dialeto mesmo deles. E eu quero saber se a galera tá boa aí de dialeto caminhoneirês. E tem vários, tá?
7: Tem muitos.
6: Tem muitos.
7: Eu não entendo nenhum.
6: Mas tem o TKS, tem o Pordecá, que eles falam, muita gente manda aqui o QTH do Sossego, pessoal que carrega também as coisas, né? Quando chamam a câmara fria, é a geladeira deitada.
7: Essa é boa.
6: Pessoal do Suco da Mimosa, que são os caras que fazem o transporte do leite.
7: Correndo sentado também.
6: Correndo sentada, e eles chamam paçoca, areia.
7: Correndo sentado com o joelho dobrado.
6: Joelho dobrado.
7: Ronei Zanetti, no seu caminhão, qual frase teria no seu para-choque?
6: Não me segue, eu tô perdido.
7: Muita cara do Ronei.
6: Não me segue que eu tô perdido. Não, assim, ó, no para-choque eu não sei, Dudinha, mas tem uma coisa nos caminhoneiros que eu acho lindo e acho muito poético e certamente teria no meu caminhão.
7: O que é?
6: Eu colocaria uma foto da minha namorada e o nome dela escrito embaixo. Só pra dizer bem assim, sem aquela música lá que ele diz a saudade então aperta o peito, ligo o rádio e dou um jeito, diz, que ele fala meio assim, ó, a sua foto no painel, tá ligado?
7: Tem uma...
6: Eu acho lindo, eu falo, meu, cara,
7: tem,
6: ele é muito apaixonado.
7: Frase de para-choque que é, né, casado com, tipo, Maria viajando com Mercedes, essa eu acho genial.
6: O nome da música é Caminhão é Assim Mesmo, acho que é essa aqui, não sei se é, não é essa. Essa também é boa, do João Mineiro e Marciano, mas não é essa. Eu tô falando dessa aqui, ó, que é Caminhoneiro do... Acho que é do Roberto Carlos, essa música que eu tô falando.
7: Será?
6: Vou achar aqui. Vamos tocar ela.
7: Vamos, então. Já que estamos no clima de caminhoneiro. Inclusive, foto de caminhoneiros na nossa região.
6: Esse som.
7: Erickson tá chegando em Maravilha e tá avisando que tem chuva por lá, tá? Então, aí, já respondendo também o que a gente tava falando antes sobre o tempo. Chuva em Maravilha. Abraço aí pro amigo da estrada.
6: O problema não é a subida. É quem vem descendo. Essa é boa, né?
7: Essa é boa também. Deus é joia e o resto é bijuteria.
6: Essa
7: é muito
6: é ótima.
7: Boa.
6: Essa com certeza estaria no meu. Que eu estaria no meu caminhão. Como é que é? Essa aqui também é boa. A vida tem muitas curvas, respeite todas elas. Essa aqui até que é.
7: E mais uma clássica aqui do Humberto. Não sou o dono do mundo, mas sou filho do dono.
6: Essa é clássica demais. Essa aí com certeza você já viu e é algum caminhão por aí. Ó, a música é essa aqui, ó, achei. É Caminhoneiro do Roberto Carlos mesmo, ó. Escuta aí. É a frase. É o nome da minha amada e o retrato dela no painel. E um zoom pra vocês!

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1: 12 para as 3.
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13: Estamos de volta aí, meu povo querido. Agora são 8 minutos, faltando para as 3 horas dessa tarde instável de sexta-feira. Temos agora 19 graus aqui na capital do Oeste. O tempo está predominantemente nublado e, como você acompanhou durante toda essa semana, pertinho das 15 horas da tarde, a gente vai trazer mais uma edição do
14: nosso Papo de Especialista.
13: Roda a vinheta.
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13: E hoje, diferente dos outros dias que a gente que dava as dicas aqui conversava sobre audição, Dudinha, e sobre várias outras coisas também relacionadas a isso, a gente tem a presença aqui da doutora Luciana Bramati, que vai fazer o Papo de Especialista ao vivo com a gente aqui. Boa tarde.
14: Vamos com a especialista, né?
13: Isso.
14: Boa tarde.
16: Boa tarde. Então, mais uma vez, quero agradecer, né, a oportunidade de estar aqui falando um pouquinho sobre a fonoaudiologia e suas diversas áreas, né?
14: Essa semana a gente está trocando ideia diferente do que foi semana passada, porque é justamente isso o nosso Papo de Especialista, né? Trazer assuntos justamente sobre comunicação, num geral. A gente falou sobre sono, apneia, e dessa vez a gente está falando sobre perda auditiva, que também tem muita relação, né? A gente trouxe algumas curiosidades aí para os ouvintes durante a semana, e acho que uma ideia para a gente começar o nosso papo. Qual é um sintoma muito claro de perda de audição? Para a gente já começar assim, trazendo essa para a audiência.
16: Então, a primeira coisa que os pacientes relatam, né, quando começam a perceber a perda auditiva é eu escuto, mas eu não entendo. Então, as pessoas relatam muito essa dificuldade. E isso acontece por quê? Porque quando existe uma perda auditiva, o cérebro deixa de receber informações. E quando ele deixa de receber informações, o processamento auditivo também fica prejudicado. E ele estando prejudicado, prejudica também a questão da discriminação auditiva. Uhum. Então, as pessoas relatam muito. Eu escuto, mas eu não entendo. Essa é a principal queixa que aparece.
13: Bom, a principal queixa é essa. E qual que é o principal... Por que isso acontece? Qual que é a principal causa disso?
16: Existem diversas causas para a perda auditiva, né? Então, nós temos bastante conhecida, né, que é a PAIR, que é a perda auditiva induzida pelo ruído, ou seja, a perda auditiva que é provocada pela exposição excessiva a sons intensos, seja no ambiente de trabalho, seja música muito alta. Uhum. E também temos a perda auditiva que ocorre com a idade, né? Então, todos nós vamos envelhecer, se Deus quiser, né?
13: Amém.
16: Todos nós vamos envelhecer e todos nós vamos ter uma perda auditiva, né? Então, essa perda auditiva que vem acontecendo com a idade, as pessoas vão percebendo ela muito aos poucos, né? Uhum. Então, como eu comentei, a primeira coisa que as pessoas falam é... Eu escuto, mas eu não entendo. Será que eu estou perdendo a minha audição? Uhum. Então, é uma das causas bem, bem importantes, né, que a gente precisa avaliar e acompanhar. E existem inúmeros outros fatores também que podem ocasionar a perda auditiva, né? Inflamações, otites. Aí essas são perdas auditivas que a gente chama de temporárias, porque você trata... E a audição recupera. Uhum. Existem inúmeras outras patologias que podem levar à perda auditiva, mas a gente, o que mais comumente acontece, né, é a perda auditiva pela idade e a perda auditiva ocasionada pelo ruído.
13: Então quer dizer que não é só a pessoa que fica mais velha que vai perder a audição. Existem outras causas também. Então, se você é jovem e está ouvindo a gente, não é só você envelhecer que você vai perder a audição. Não ter cuidados com a sua audição também vai ter perda auditiva. Ou seja, você ficar exposto muito tempo por ruídos, né? O pessoal que trabalha aí na construção civil tem que sempre usar os EPIs. A galera que gosta de um fone de ouvido, não ouvir o fone de ouvido muito alto também. Então vale o alerta não só para as pessoas idosas, mas sim também para as pessoas jovens que estão nos ouvindo agora. Como é que é o exame, doutora, para saber se eu estou perdendo a audição ou não? Porque, assim, o olfato, a fala é mais fácil de você identificar, né? A fala, você vai perdendo a fala, vai ficando rouco, vai ficando com dificuldade de falar. O olfato também, né? A gente passou aí, em 2020, boa parte da população perdeu o olfato por conta da Covid, que era um sintoma terrível, né? Era muito ruim, era horrível ficar sem sentir o sabor, sentir o cheiro das coisas. A perda auditiva, ela me parece um pouco mais delicada de você conseguir identificar, né? É um pouco mais difícil, porque não exatamente você perde do nada, né? Você vai perdendo aos poucos a audição, né?
16: Exatamente. Então, nós temos um exame chamado audiometria.
13: Audiometria.
16: Audiometria. Então, nesse exame, a gente vai avaliar quanto a pessoa escuta.
13: Uhum.
16: Então, existe o exame de audiometria tonal, onde a gente avalia quanto a pessoa escuta. Nós avaliamos das frequências graves às frequências agudas, ou seja, de 250 Hz a 8.000 Hz. E existe o exame de audiometria vocal, que é onde a gente avalia como é a discriminação do que a pessoa escuta.
13: Uhum.
16: Ou seja, como ela discrimina aquilo que ela está ouvindo. Então, é um exame rápido, né? É fácil de ser feito. Então, a gente sempre recomenda, né? Você tem alguma dúvida, tem alguma suspeita, né? Que não está ouvindo legal, faz um exame de audiometria, né? Então, todo mundo deveria... Eu digo assim, que todo mundo a partir dos... Hoje, vamos colocar, né, 50, 55 anos, deveria fazer um exame de audiometria. E se existe uma perda, ir acompanhando e monitorando pelo menos uma vez por ano esse exame para acompanhar essa evolução, né?
13: A gente acompanha na internet, né? Hoje muita coisa na internet. A gente sempre fala da internet aqui porque não tem como fugir. A gente tá toda hora conectado. Mas tem aqueles vídeos, não sei se a Duda já viu também, que é aqueles vídeos satisfatórios demais em que as pessoas fazem a limpeza auditiva. Você já viu isso? Eles colocam tipo como se fosse um baldinho, assim, do lado da cabeça e apertam, acho que é um soro, né, doutora? Com um catéter pra dentro, assim. É. E sai um monte de sujeira de dentro. Como é que funciona essa limpeza? É indicado pra quem? Por quanto tempo? Eu posso fazer? Qualquer pessoa pode fazer? Tem que consultar um médico? Porque a gente vê isso e dá muita vontade de limpar o ouvido, assim.
14: É satisfatório, né?
13: É satisfatório. Sai um monte de coisa dentro do ouvido, né?
16: É, a remoção da cera, sempre a gente indica que seja feita por um profissional, né? É, médico, otorrino, né? Geralmente é quem faz. Existe agora uma possibilidade do fonoaudiólogo também fazer essa remoção de cera, mas sempre tem que ser feita por um profissional. Então, a cera, ela funciona como uma proteção do ouvido. Então, as pessoas não podem simplesmente ir lá tirar porque querem
13: porque
16: tirar.
13: Porque achou que, né, tem que tirar.
16: É, o ideal é que seja avaliado por um profissional para que faça a otoscopia, que a gente chama, que é quando a gente olha lá dentro do ouvido, ver se essa cera realmente está obstruindo todo o canal auditivo. Se não estiver obstruindo, a gente nem recomenda que se mexa, né? Porque
13: Entendi.
16: Ela funciona como uma proteção.
13: Então, a parada do cotonete, assim, não é indicado por nenhum doutor que cuida dessa área, né?
16: Ninguém. Porque o que acontece? Quando você introduz um objeto dentro do ouvido, seja um cotonete, seja chave do carro, grampo de cabelo...
13: Que isso?
16: A gente escuta tantas coisas, né?
13: Eu nunca coloquei isso aí.
16: É, mas tem muita gente que coloca. Uhum. É, o que acontece? Ao invés da gente retirar a cera, a gente empurra ela mais para dentro ainda. Então vai compactando cada vez mais essa cera. Então, a gente sempre costuma brincar, né? Que a gente limpa o ouvido até onde alcança o cotovelo. Ou seja, a gente não introduz nenhum objeto dentro
13: nem
16: do ouvido.
13: Nem o dedo, cara. Não pode nem o dedo, não.
16: Não,
13: o dedo
16: é que
13: pode.
16: O dedo vai alcançar só até
13: só
16: na entradinha,
13: até na entradinha,
16: né?
13: Aqui, né? Entendi. E é possível prevenir essa perda auditiva? E de que forma que é possível prevenir?
16: Então, nos casos da perda auditiva ocasionada, né, pelo ruído, né, pela música muito alta, a gente consegue prevenir evitando essa exposição excessiva. No caso da presbiacusia, que é a perda auditiva pela idade, nós não temos muito o que fazer, né?
13: Certo.
16: É, quem dera todos nós pudéssemos envelhecer tanto a chegar ao ponto, né, de
13: Mas
16: perder
13: tem,
16: a audição.
13: Sim, aí tem todo aquele lance do óculos também,
16: exatamente,
13: tem um pouco de tudo também.
16: Exatamente,
13: né?
16: E existem recursos hoje, né? Então você, hoje, os aparelhos auditivos de hoje em dia, eles são todos com inteligência artificial. É, muitas pessoas hoje, a gente tem visto muito, que mesmo sem a perda auditiva, usam o fone de ouvido, ou o aparelho auditivo, quase como um fone de ouvido. Porque ele tem, ele mascara o ruído, ele diminui o ruído de fundo, então ele ajuda no foco da atenção, da concentração, ou seja, é tudo que você vai ouvir, música, mensagem do celular, tudo vai pro aparelho. Então acaba funcionando quase que como um fone de ouvido, mas com características muito mais específicas e melhores, né?
13: Claro, entendi. Legal. Deu até vontade de ter um agora, porque deve ser legal, né? Ter o aparelhinho
16: bacana.
13: Ali pra ter tudo, né? Mas, enfim. É, outra coisa que eu queria te perguntar, doutora, aproveitar que você tá aqui, acho que muita gente tem a curiosidade disso também, sobre o nessa época do ano, né? Assim, deveria estar mais frio, agora não tá tão frio, mas eu vou falar do frio, porque ele deve voltar essa semana. E tem uma coisa que muita gente fala que não pode tomar banho e sair no vento gelado, porque dá otite. A otite, ela vem disso mesmo, de tomar esse vento gelado no ouvido com ele molhado? Ou como é que desencadeia ali a otite? Como é que dá essa inflamação no ouvido?
16: É, não necessariamente em função do vento gelado,
13: do vento,
16: né? E cada pessoa é mais suscetível que a outra.
13: Uhum.
16: Né? Então tudo depende muito, assim, da questão da imunidade, do tipo de exposição. Outras pessoas também falam que nadar também causa otite, né? Então tudo depende muito da susceptibilidade de cada pessoa. Mas a otite, o que que é? É uma inflamação que acontece na orelha média, né? Ali onde nós temos os ossículos, né? O martelo, a bigorna, o estribo, que são os menores ossos que nós temos no corpo humano. Então, a otite, o que que é? Ela é uma secreção que acumula nessa região, depois da membrana do tímpano. Então, essa secreção fica ali, nem sempre ela vai causar dor, nem sempre, em crianças, muitas vezes começa, os pais não percebem porque a criança não tem queixa, e começa na escola, a professora observa que a criança está com dificuldade na aprendizagem, dificuldade para ouvir, né, os ensinamentos, enfim, da escola. E aí que se descobre que a criança está com uma otite. Né? Então, muitas vezes, algumas, claro, causam dor, mas muitas delas não causam.
13: Só a
16: perda
13: auditiva mesmo.
16: Só a perda auditiva, e às vezes passa despercebido. Né? Mas aí, para a otite, existe tratamento. Né? Então, quem trata é o médico. Então, o médico vai tratar. Se for necessário, vai colocar um tubinho de ventilação, que é como se fosse um carretelzinho, que a gente chama. Uhum. Coloca na membrana do tímpano para drenar essa secreção que existe dentro da orelha média. Ou existe tratamento também medicamentoso, mas sim, sempre reforçando que tudo com orientação e acompanhamento médico.
13: É, não adianta jogar no chat GPT, não, viu, Eduarda? Pedindo qual que é o remédio que tem que colocar. Daí você vai lá na farmácia e compra aquele que tem o pozinho, sabe? Que você joga dentro e...
14: Melhor não, né?
13: É, se eu tô falando é porque se tem história, né?
14: É, eu ia dizer, se tem placa, tem história.
13: É, quem nunca, né? Mas vem cá, a audiência tá mandando aqui, o Gilberto Mostra, ele pediu o seguinte, pede pra doutora aí sobre o zumbido no ouvido. E eu gosto de ser bem prático assim com a nossa galera, com a nossa audiência. Como é que identifica que é um zumbido no ouvido mesmo? Como é que identifica? Como é que eu faço? Claro que tem que procurar um médico. Isso a gente já sabe, doutora? Só que, como é que pode identificar isso em casa? Faz o quê? Fica num quarto escuro, no silêncio, pra identificar ouvindo o zumbido? Como é que identifica em casa isso?
16: O zumbido, quem tem zumbido, ele identifica em qualquer lugar.
13: Porque vai o zumbido, ficar bem característico.
16: Ele incomoda, né? Entendi. Ele é um transtorno pra pessoa. Então, o zumbido, ele tem diversas causas. E assim, nós temos que desmistificar a ideia de que o zumbido não tem tratamento, tá? O zumbido tem tratamento. A primeira coisa que a gente investiga, né? A primeira situação que a gente investiga na presença do zumbido é se ele está associado ou não a uma perda auditiva. Então, estando associado a uma perda auditiva, a gente tem uma conduta. Mas ele pode estar relacionado a diversos outros fatores. Fatores metabólicos, fatores de tensão, principalmente na região, no esternocleidomastoideu, que é aquele músculo que nós temos atrás da orelha, ali até o pescoço.
13: Uhum.
16: Tensão na região cervical, alterações metabólicas, uso demasiado de cafeína,
14: de chimarrão.
13: Pode dar zumbido.
16: Pode, porque eles são termogênicos, então eles vão interferir na circulação sanguínea. Uhum. Então pode estar relacionado a isso. Chocolate, excesso de chocolate, déficit de alguns tipos de vitaminas e componentes, né, que nós temos no nosso organismo. Também pode estar relacionado a alterações da articulação temporomandibular. Então, eu digo que o zumbido, ele é uma patologia extremamente complexa, que nós precisamos avaliar o paciente como um todo. Uhum. Eu não posso chegar, eu como fonoaudióloga, somente avaliar a questão auditiva. Eu preciso avaliar, fazer os encaminhamentos necessários e investigar o paciente como um todo. Então, a gente vai por etapas no tratamento do zumbido.
13: Certo.
16: Mas existe tratamento, sim. Isso eu posso garantir para vocês.
13: Ouviu aí, galera? Ouviu aí, Gilberto? E também o nosso amigo aqui que tá mandando a mensagem agora aqui, o Sussi, ele disse que também tá com zumbido no ouvido e o meu é por causa de tudo isso que a doutora falou, menos por perda auditiva. Então, meu amigo Sussi, visite a clínica Chapecó de Comunicação, que
14: isso
13: você vai
14: aí, né,
13: poder identificar aí por que é que tá com esse zumbido no ouvido aí. Beleza, meu querido? Ele diz, já respondeu aqui, bora. Tá bom, fechou. É isso aí, galera. Obrigado, doutora. Mais uma vez aqui a gente vai seguir com o nosso papo de especialista durante a semana, na sexta-feira, não sei se você volta ou outra pessoa lá da clínica, mas seja sempre bem-vinda, sempre muito bom falar de audição aqui no rádio. Sem audição, não tem rádio, né, gente?
14: Verdade.
16: Com certeza,
13: obrigado.
16: Muito obrigada. Obrigada a vocês.
14: E a gente tem que ter os nossos ouvintes com os ouvidos 100%.
13: Opa, amém,
14: né?
13: Hein?
14: Precisa estar aí com tudo em ordem.
13: E eu dizia, porque eu não digo mais... Não vou mais dizer que este programa é um cotonete pra você, então...
14: Porque cotonete
13: zero
14: é ruim.
13: Cotonete, agora não é mais cotonete esse programa, tá? Agora esse programa é o quê? É uma limpeza na clínica de comunicação de Chapecó no seu ouvido.
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1: 13h20.
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2: 13:30.
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0: moçada, a gente, faltam 28 minutos pro nosso bloco de bandas. Você tá ligado que passou já desse jeito a tarde hoje?
1: Sexta-feira, e a semana também, né? Porque já é sexta-feira.
0: Já é sexta-feira, graças a Deus. No caso, eu amanhã tô trabalhando, mas tô trabalhando aqui no sábado, que vem mais... Eu tomei um choque agora aqui, droga.
1: Foi mal, galera. Eu achei que tu tava empolgado e que ia dizer que era divertido.
0: Não, é divertido. Eu gosto de trabalhar no sábado, no domingo também, porque apesar de você não tá podendo aproveitar com a família e tal, o rádio tem outro sabor no fim de semana. As pessoas estão de folga, estão curtindo, parece que tudo é melhor no fim de semana, então, até trabalhar.
1: Então, a partir de agora, tu pega meu plantão.
0: Não, então não é assim.
1: Pessoas estão de folga, eu mereço,
0: não, não,
1: né?
0: Não é por isso. Não é por isso. É porque tem coisas que só dá pra fazer no sábado. Por exemplo, lavar o carro. Eu só consigo fazer sábado. Que hora que eu vou lavar o carro se eu tenho o dia inteiro empenhado? Entendeu?
1: O tá dia com... inteiro empenhado. Falou o cara que começa a trabalhar meio-dia.
0: Então, eu começo a trabalhar meio-dia aqui.

0: Eu faço outras coisas além daqui. Você tem que separar CNPJ e CPF, minha filha.
1: O CPF do Ronei de manhã cedo. Dormindo e indo pra academia, na vida de...
0: Correndo, nadando, andando de bicicleta, tomando cafés em cafés na cidade, olhando como é que está o movimento do comércio. Viu? Afinal, eu trago coisas aqui, eu trago experiências pro ar que eu vivi, entendeu? Ninguém me contou as experiências que eu traio. E, aliás, eu não sou igual a Eduarda, que só sobe no prédio dela, desce, vai pro mercado e leva a cadela pra ir fazer xixi. Eu vivo a cidade.
1: Ah, eu adoro minha vida pacata, eu pra ser vivo bem a sincera. Cidade.
0: Eu
1: às
0: vivo
1: vezes
0: a cidade.
1: Eu prefiro.
0: Eu frequento bares e restaurantes, eu frequento lojas e comércio, eu vivo essa cidade.
1: Olha
0: que é maravilhosa.
1: Como ele é
0: galera. Eu estou em parques dessa cidade. Eu sei. Tu nem sabe o que tem no Parque de Demarco. Quanto
1: sei,
0: tempo
1: sim,
0: faz
1: tem um
0: que
1: lago.
0: Não vai lá?
1: Bem grande.
0: Tem um lago.
1: A última
0: tem
1: vez pedalinhos. Que eu fui foi numa corrida.
0: Ah, é.
1: Viu
0: ah,
1: como só... eu vivo a cidade?
0: A última vez que tu foi numa corrida que aconteceu em 2019, né?
1: Mas assim. Eu fui.
0: Então,
1: eu
0: isso,
1: tenho
0: né?
1: lembranças. É que a minha memória é boa, não preciso ficar vivendo toda semana.
0: Então é por isso que eu preciso das minhas manhãs contemplativas em Chapecó pra trazer aqui enquetes sobre limão, sobre limões, sobre coisas, entendeu, gente?
1: É tudo pesquisa.
0: Tudo pesquisa! Pesquisa. Patrocinada, inclusive. Vem cá.
1: Ah, inclusive, vamos assinar com os nossos parceiros. Por tá favor. Valendo um par de ingressos para o Da Casa. Hoje tem aquela sexta-feira de ouro especial com Os Federais e Grupo Momentos. E já a gente vai entrar no nosso bloco de bandinhas por aqui. Mas ainda dá para você participar no 49-3361-3130 e concorrer a um par de ingressos e um combo de cerveja.
0: Yes, garota. 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Hoje a nossa enquete aqui virou sobre caminhão, sobre caminhoneiro. E eu tô recebendo aqui muitas mensagens dos amigos da estrada. Amanhã é dia do colono motorista e o Rafael, que tá aí no Brutão, tá mandando a mensagem pra gente. Acelerando o carrão em busca do QTH, entre aspas, casa. Estou com a minha Cristal, entre aspas, esposa, e o Cristaloide, entre parênteses, filho, não aspas, olha a minha cabeça, na espera do QSL, que significa positivo. Um quebra-costela bem apertado a todos.
1: Gostei.
0: É um abraço.
1: Olha que legal, a Marlene Medeiros, ela é esposa de caminhoneiro. E aí ela foi pedir pra ele a frase, né? A frase do caminhão: trabalhe para o futuro e não para um fim de semana. Frase do Vladimir.
0: Bonita essa.
1: Gostei. Mandou até uma foto aqui do caminhão e também do marido.
0: Olha, essa frase é top também, cara. Estrada boa é aquela que leva de volta pra casa.
1: Boa também.
0: Pô, boa essa frase de caminhoneiro, hein?
1: Boa. Eu gosto daquela. É triste a dor do parto, mas eu tenho que partir.
0: Essa é boa mesmo. O asfalto une cidades e separa saudades. Essa certamente teria no meu caminhão também. A experiência vem depois de muitos quilômetros rodados. Essa também, legal, gostosa também, bonita essa frase.
1: Não tenho... Essa é bem clássica também, né? Não tenho tudo que amo, mas amo tudo que tenho. Eu adoro essas frases clássicas
0: essa é
1: de caminhão.
0: Também. Manda aí pro Se Joga, gente! O que você quer... Qual seria a sua frase de caminhão aí, de para-choque?
1: Manda aí no 49-3361-3130.
0: Chama, papai!

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0: 4 horas.
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0: De volta aí, galera, com o nosso programa Se Joga, meio voado hoje aqui, Eduarda me chamando, eu aqui respondendo, minha amiga Natiele, viu que...
6: Vamos, que a galera tá afim das bandinhas.
0: É, um abraço pra Natiele, a Natiele viu que tá ligada aqui na programação, me mandou uma mensagem aqui que tava curtindo, ela que é especialista em bandinhas.
6: Em bandinhas, lá de São Carlos.
0: São Carlos pro mundo, tio. Ó, vamos falar aqui dos nossos patrocinadores, porque agora o papo é sério, tá? Nós vamos estourar nosso bloco de bandas aqui. Aqui, torando a sexta-feira no meio, parceiro. Coisa linda.
6: Já é 4 horas, né? Tá na hora, tá.
0: Caramba,
6: na hora.
0: Tá na hora, papai. Tá na hora. 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
0: 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E para o nosso querido da casa, o Bloco de Bandinha.
2: Vamos!
0: Boa tarde, pessoal do Se Joga. Estamos aqui na Bel Produtos Químicos ouvindo vocês. E a frase de caminhão que a gente gosta é: feliz foi o Adão, que não teve mulher nem caminhão. Segundo meu marido, que é caminhoneiro, Jefferson. Um abraço pra Thaísa, pra Eduarda, pra Jennifer, pro Arthur, todo mundo aí da Bel Produtos Químicos curtindo a Oeste Capital. Feliz foi Feliz Adão que foi não teve Adão. Mulher nem caminhão. Gostei dessa.
1: Me perdi nessa.
0: Cachorro mordido por cobra tem medo de linguiça. Essa é top também. Quem mandou aqui foi o nosso amigo, acho que foi o... É isso aí, o Ruschel, Francisco Ruschel.
1: Oi, galera. Sirley junto com a gente. Se já fui pobre, não me lembro. 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
0: Isso é boa mesmo. Vocês são as figuras, tirando da cara do outro. Manda um abraço pra galera da West Tintas, a Wanda, que
1: Oi,
0: tá na
1: Wanda.
0: Sintonia. Oi, Wandinha.
1: 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Essa aqui é bem...
0: É a galera dos 3AM, essa aí. 3AM, é, DJ Wagner. Esse pessoal é do DJ Wagner. Essa tu não conhece. DJ Wagner, tu não tá ligado, né?
1: Não é da minha época.
0: Enfim, cara, é que assim, ó, tem muita diferença. A gente tá falando hoje aqui de motoristas de caminhão, de caminhoneiros e tudo mais, mas tem uma diferença enorme, gritante, gigante entre os caminhoneiros raiz e os caminhoneiros da nova geração, né, Dudinha? Você tá ligado, né, que tem os caminhoneiros da nova geração, eles são, cara, é bem diferente, tá? Caminhoneiro de antigamente, chegava o motorista de caminhão no posto, parava perto da bomba, flanelinha no braço, aquela estopa, sabe aquela estopinha. Flanelinha de estopa na mão? Martelinho de bater pneu, já destravava o capô, já olhava água, óleo, botava na rampa, regulava o freio, olhava a corda da carga pra ver se tava tudo certo, se não caiu nada. Esse é o raiz, tá?
1: E o de hoje?
0: Piazada nova, enche o caminhão de adesivo, chega no posto, primeira coisa...
1: freio motor...
0: Mil correntinha, foguinho atrás do caminhão, aqueles farol de foguinho amarelo, horrível, terrível. Painel de LED no para-brisa, Instagram, Facebook, TikTok.
1: É, tem todo, arroba.
0: O grupo do WhatsApp, os loucos da rodagem, os guerreiros do asfalto, Elite QRA, Unidade 5AM, Ração Zero Sem Limite. Aí já sai do caminhão, bermuda Detectel no meio da bunda, cheio de desenho, com quatro pau de cueca pra fora. Chinelo de dedo, boné virado pra trás, pretinho nos pneus, chega no posto, gasta tudo a água do posto, deixa aberto as torneiras.
1: É
0: uma raça. Caminhoneiro novo é uma raça, gente. Não se faz mais caminhoneiro antigo como antigamente. Não se faz mais caminhoneiro raiz. Acabou. Acabou os caminhoneiros raiz. Os que tem, acabou. Entendeu? Acabou.
1: Então assim, ó. Indignado.
0: Indignado com a piazada. Fora o DJ Wagner estourando, né?
3: DJ Wagner, galera do 5AM, isso aqui, pressão.
0: Sonzeira.
1: O Raiz tá ouvindo Bom Dia Sul.
0: Tá ouvindo Bom Dia Sul.
1: Tá ouvindo Bom Dia Sul com o Matheus Montemeso.
0: É isso aí. Tomando rebite acelerando em volta
1: de cadeira. Eu tô adorando essas aqui. A Kate mandando um abraço pro marido dela, que também é motorista, o Nilson. Eu tenho muito orgulho dele. Que legal, hein, Kate?
0: A gente tá falando muito aqui dos caminhoneiros, mas também tem umas mulherada que estão na boleia, que é pressão total, tá?
1: Chegou uma aqui agora. Quem? Minha querida irmã é caminhoneira. É, quem mandou foi o Juliano Carraro. E é a Oli Carraro. É, a irmã dele é a Oli Carraro.
0: Cara, e ela é motorista do Toso, tá? Não é qualquer caminhãozinho, não. É um Volvão envenenado que ela dirige, cara.
1: Que legal,
0: é um FH12, não, é FH, não sei qual que é que você pegar, mas é um FH Volvão envenenado que a Oli dirige. Então, assim, ó, girl power, tá? As caminhoneiras aí também são muito responsáveis e muito legal aí ver as mulheres... Aonde elas gostam de estar, aonde elas querem estar, né?
1: No comando.
0: No comando.
1: Isso aí.
0: Seja igual o Ioiô, vai mais volta.

0: 4:15.
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0: 4h30.
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0: Valeu!
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3: 15 para 5.
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8: Muito bem, galera! Tamo de volta aí pra passar régua no nosso programa Se Joga nessa tarde de sextou, nessa tarde de sexta-feira de tempo instável aqui na capital do Oeste. 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
8: Muito bem, Eduardo. O que tá precisando de um reparo na sua casa lá pra Eletrônica 21?
9: Meu liquidificador.
8: Achei que era a sua cabeça, que está faltando alguns parafusos.
9: Pelo jeito não é a minha, né,
8: está
9: Ronei?
8: Está faltando alguns parafusos.
9: Pelo jeito não é só eu.
8: Eduardo, Gabriela Boetti, assim a gente vai passar régua em mais uma edição do nosso programa. Por favor, conte aí quem foram os ganhadores da tarde de hoje.
9: Hoje quem vai para o da casa é a Rosane Loureiro. Parabéns, Rosane!
8: Parabéns, Rosane!
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8: Muito bem.
9: E quem ganhou R$100 em combustível foi o Adir José Pazini. Pazini, acho que é Pazini.
8: Pazini, deve ser.
9: E aí, quem ganhou o presente da Poluware para gastar lá no shopping?
8: Eu!
9: Foi o Milton César.
8: Milton César.
9: Esses são os muito ganhadores bem da tarde de
8: muito
9: hoje.
8: Muito bem, garota. Muito bem. Assim a gente passa regra e mais um programa.
9: Vamos ler a última frase aqui do Júlio. Nas curvas do seu corpo, capotei meu coração.
8: Cara, isso aí é o nome de um disco do...
9: Eu adorei,
8: João
9: Júlio.
8: João Mineiro Marciano. É o nome do João Mineiro Marciano aí, esse disco aí. Nas curvas do seu corpo, capotei meu caminhão. Acho que é isso aí mesmo. Tem aquela também que é Viajo porque preciso, voltei porque te amo. Deixa cair. Essa é bonita, hein? Cara, essa é bonita. Viajo porque preciso, voltei porque te amo.
9: Essa é bonita.
8: Cara, eu tatuaria isso. Se eu fosse um caminhoneiro, eu tatuaria isso. E embaixo o nome da Júlia, assim. Viajo porque preciso, voltei porque te amo. Julia Tafner, Federico. Cara, que bonito. Que bonito.
9: É muito romântico, né?
8: E uma foto dela no painel do caminhão, assim, sabe?
9: Muito
8: acelerar
9: romântico,
8: o painel,
9: né?
8: De LED passando, Julia. Eu seria um caminhoneiro muito apaixonado. Não tem jeito, né? É poeta, né?
9: Ai. O louco é um poeta, né? A gente sabe, né, que tem os apaixonados, mas também teve cada um aqui que chegou aqui olhando.
8: Sim, eu vi.
9: Bagaceiro
8: aí é difícil também, né? Eu também. Eu já tive desse lado, gente. Eu sei como é que é. Eu já tive do outro lado.
9: Ai, vamos indo nessa.
8: O que ele falou aqui? A cachaça que nós bebe, como é que é? A cachaça que nós bebe é da cana que nós corre.
9: Ah, gostei dessa.
8: Muito bom. Dudinho, eu vou dar tchau, na verdade, pra você, porque eu vou continuar aqui hoje. Eu sempre brinco que eu vou ficar no golaço, mas hoje não é brincadeira, não. Hoje eu estarei, pelo menos, a primeira hora do golaço aqui com os meus colegas do futebol da Oeste Capital pra falar muito sobre o jogo de amanhã. Chapecoense enfrenta o gigante Santos, que estará com Neymar em campo. Então vamos falar muito aí sobre o menino Ney.
9: Menino Ney!
8: Vamos
9: falar
8: muito sobre o menino Ney.
9: Eu tô indo nessa.
8: E não é o menino Roney, é o menino Ney. Tá bom?
9: Eu volto amanhã com algumas informações da nossa Blitz, mas também na segunda-feira, a partir do meio-dia, se Deus quiser.
8: Ele vai querer.
9: Tô indo nessa. Grande beijo, fique bem, cuide de si e cuide dos seus.
8: Valeu, Dudinha! Valeu pra você, fica aí, tá? Nem vou me despedir. Daqui a pouquinho, que tem 10 minutinhos, eu tô de volta pra apresentar o golaço junto com o Andrei Sartori, que está aqui do meu lado, com o seu terno, tá preparado, com o seu cabelo cheio de gel,
9: com o seu sapato,
8: o sapatênis, o seu perfume de homenzinho criado.

0: 5 e 2.
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0: tarde pra você, ouvinte conectado na 93.3, a FM da galera e do futebol. Está no ar o nosso golaço nessa sexta-feira. Agora 5 horas, 8 minutos, vamos juntos até as 7 horas da noite pra falar muito de Chapecoense, pra falar muito de futebol no nosso golaço. 5 horas, 8 minutos, 17 graus é a temperatura em Chapecó, tempo parcialmente nublado. 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A gente vai falar bastante da Chapecoense, Matias Brasil, que já está em deslocamento rumo a Santos. Amanhã tem jornada esportiva aqui na 93.3 a partir das 5 horas da tarde para falar e para falar bastante sobre esse confronto. 6:30 a bola rola para Santos e Chapecoense, diretamente da Vila Belmiro. 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Vamos com o Matias Brasil, nosso repórter setorista da Chapecoense, que traz os seus destaques pro golaço de hoje. Muito boa tarde, Matias, que tá em viagem, tá em deslocamento a Santos. Chega lá, Matias!
1: Um abraço aos amigos do golaço, estamos na estrada se deslocando aí até Santos, onde vamos contar todos os detalhes da partida entre Santos e Chapecoense. Já já na 93.3 FM, trazendo os detalhes envolvendo aí Túlio Eduardo, jogador inscrito no BID, que fica à disposição para a sequência da temporada de 2026. Ainda no nosso golaço, vamos trazer tudo que envolve a arbitragem que está confirmada para o confronto. Max Alves é liberado do departamento médico, o provável time da Chapecoense. Tudo isso e muito mais a partir de agora, aqui no golaço.
0: Valeu, valeu, Matias Brasil. Daqui a pouquinho atualiza mais informações do Verdão da Chapecoense pra gente, diretamente do busão, rapaz. O Rodolfo, goleiro da galera. Muito boa tarde, Rodolfo. Tudo certo, amanhã tem mais jogo. Não dá mais pra descansar, Brasileirão. Voltou, Rodolfo. Boa tarde.
2: Essa é a hora boa, né? Jogo atrás de jogo. Ruim é quando o resultado não é positivo, né, André? Boa tarde a você, boa tarde a Vitor Hugo, boa tarde, Matias Brasil. Ô, Neizito, boa tarde, meu amigo.
3: Salve, salve, goleirão.
2: Tá com nós aí, né? Tá na linha de frente, no ataque. E boa tarde a você, ouvintes que estão aí conectados no golaço. Vamos falar de futebol, vamos falar da Chape. Amanhã tem Santos, que foi o único time que a Chapecoense conseguiu uma vitória, né? E foi a primeira partida da competição, né? Onde os times ainda estavam se arrumando. Inclusive, até agora ainda está tentando se arrumar, né? Tanto a Chapecoense contra o Santos para sair dessa situação. Mas vamos esperar que a Chapecoense possa fazer um grande jogo, trazer à memória, né, aquilo que traz esperança, que foi um grande jogo, uma grande vitória, apesar de que muitos jogadores que estavam, né, inclusive os quatro que fizeram gols não estão na Chapecoense, não estão atuando, mas é um novo elenco, é um novo momento, e a gente sempre espera que possa ser o próximo jogo que a Chapecoense consiga fazer essa vitória, Andrei.
0: Você participa conosco, 3361-3130, sinta-se à vontade, participe, mande aquele alô mais do que especial, daqui a pouquinho a gente vai soltar a pergunta do dia no golaço de hoje também. Nosso comentarista, analista Vitor Hugo, muito boa tarde, Vitão, tudo certo?
4: Boa tarde, Andrei, boa tarde, Rodolfo, Matias, que está a caminho da minha cidade, né? Cidade onde eu nasci e morei até os 33 anos. Ronei, que está aqui. Grande Ronei no comando,
0: salve, salve, Vitor Hugo.
4: No comando da nave mãe, Matheus Montemeso onipresente como sempre. Vamos até às 19 horas juntos, espero que vocês fiquem com a gente para falar desse confronto, né? No primeiro turno não teve Gabigol e Neymar, né? Agora tá um pouco diferente, mas vamos ver de que maneira vai se apresentar as equipes mediante os recursos que cada um tem, né? e o momento que cada um vive, Andrei.
0: Vamos lá, vamos juntos. O Ronei, que hoje tá na mesa, tá comandando. Muito boa tarde, Ronei Zanetti, tudo certo?
5: Boa tarde pra você, Andrei. Boa tarde, Vitor Hugo. Boa tarde, meu querido, meu amigo Rodolfo, goleiro da galera. Matias boa. Brasil, que tá em viagem aí. Matheus Montemeso, logo mais, vai estar também aqui na bancada do nosso querido golaço. E é isso aí, bora aproveitar esse sextou na companhia da audiência poderosa do golaço. Quero convidar você que tá andando agora pelas ruas de Chapecó, pegando a estrada, voltando pra casa ou indo pra outra cidade, se quiser mandar aqui pro nosso WhatsApp 3361-3130, informações do trânsito, como é que tá a movimentação neste fim de tarde um pouco cinza, sim, é verdade, agora 17 graus de um fim de tarde aí um pouco nublado aqui na capital do Oeste. Sinta-se à vontade pra participar do golaço, 49-3361-3130, Andrei, boa tarde pra você também.
0: Boa tarde, responda a pergunta do dia que é simples: qual o seu palpite pro duelo de amanhã da Chapecoense? Acredita na vitória, 45 segundos, nome completo, bairro da onde está falando, que o Anem vai conversar contigo através do nosso WhatsApp. Então mande seu recado aqui pro nosso golaço. Vamos falar de Copa Sul-Americana, primeiro de cara, que tivemos o último brasileiro entrando em campo ontem pela parte da noite. A gente não tinha nenhuma derrota dos brasileiros nessa fase da competição. Coube ao Grêmio estrear isso, então, né? 3-2 foi a vitória do Bolívar frente à equipe do Grêmio. Jogo no Hernando Siles, na Bolívia. Duelo em que a equipe do Tricolor não conseguiu novamente apresentar um bom desempenho. Luiz Castro tá balançando no cargo. Cauterucci, Robson, Matheus e Asprilha marcaram os gols do Bolívar. Vidia Sante e TT marcaram os gols do Grêmio. Além desse jogo, pela Copa Sul-Americana, a gente teve também Boca Juniors 1, O'Higgins do Chile 0. Merentiel marcou gol aos 44 minutos do primeiro tempo num belo passe de Leandro Paredes, a vitória do Boca Juniors. E o Santa Fé, que bateu a equipe do Caracas 2-2, Rodallega, ex-jogador do Bahia, e Fagundes marcaram os gols da equipe do Santa Fé. Com isso, fica definido os jogos da volta já na próxima semana. O Grêmio vai precisar de um resultado positivo na arena, já que perdeu o jogo por 3-2. O Vasco, que joga no São Januário, precisa apenas de uma vitória simples, já que empatou em 2-2 com o Independiente de Medellín. O Santos, que é o brasileiro mais folgado nessa competição, venceu de 4-1. O jogo de ida pode perder por um placar de até 2-0. Que consegue avançar para a próxima fase da competição, duelo que acontece na Vila Belmiro. E o Bragantino também empatou, então precisa da vitória no Cícero de Souza Marques. Os brasileiros na Copa Sul-Americana, mas o Grêmio em específico, Vitão, não consegue engrenar com o senhor Luiz Castro. Deu tempo para ele trabalhar e agora perdeu para o Bolívar. Na Bolívia vai ter que resolver essa parada na arena do Grêmio em casa.
4: Ah, mas eu acho que é bem possível, né? Acho que não tá, não se definiu ainda pro lado do Bolívar, né? A gente sabe que às vezes as equipes enfrentam mais do que apenas os adversários quando estão jogando na Bolívia, mas a maneira, né, como até sofre os gols, né, não gera muita confiança pro torcedor. A cobrança em cima do Luiz Castro é muito forte, né, e assim, essa classificação acho que é o mínimo que o torcedor do Grêmio espera, né, porque vencer por um placar, né, que seria o 1-0, né, o mais básico possível, já pode levar a decisão, né, para pênaltis, mas o torcedor do Grêmio, que já viu viradas mais épicas aí, né, contra até adversários mais difíceis, tem que respeitar o Bolívar, mas a questão, que a preocupação que eu acho que o Grêmio está tendo, não é nem tanto esse jogo de volta, é mais a continuação da Série A do Campeonato Brasileiro, onde a equipe, né, está naquela zona perigosa ali, bem próximo, né, que basta uma, duas rodadas ali com tropeços ou até mesmo empates, com os adversários abaixo vencendo, que já coloca o Grêmio numa situação difícil, né?
0: É, daqui a pouco a gente vai falar justamente da Série do Campeonato Brasileiro e dá pra gente abordar principalmente essa questão de times do Sul aí, Santa Catarina e Rio Grande do Sul em específico. Vamos tirar os paranaenses, que estão bem na Série do Campeonato Brasileiro. Rodolfo, Grêmio não conseguia esse resultado, eu não pude acompanhar o jogo, a gente tava voltando do deslocamento lá de São Miguel do Oeste, lá da Purolite. Mandar um abração especial pra galera também, toda a turma lá da Purolite, a Vanessa, o Carlinhos, o Wagner lá da Purolite, que nos receberam muito bem ontem em São Miguel do Oeste. Não pude acompanhar o jogo, mas pelo que a gente depois viu na repercussão, escutei um pouco também as emissoras do Rio Grande do Sul pós-jogo, o Grêmio não conseguiu jogar frente à equipe do Bolívar novamente. É uma sequência de desempenhos ruins da equipe do Tricolor, tanto na Sul-Americana, que não conseguiu classificar na primeira colocação, tanto também na Copa, no Campeonato Brasileiro.
2: Verdade, levou um gol, buscou empate, levou o segundo, buscou empate, terceiro não conseguiu mais reverter. e passou dificuldade, né? Agora é um time que desde o começo do ano não está apresentando um bom futebol, não está conseguindo demonstrar o seu torcedor, né, o verdadeiro espírito, não está conseguindo trazer uns resultados que agradem, né? A gente viu o treinador que estava balançando aí, continuou no cargo e continua sem conseguir tirar algo melhor ou a mais da equipe do Grêmio. É um jogo de volta, né? Que, claro, uma vitória simples dá, mas também quem garante isso, né? Esse time conquistou uma vitória dentro de casa, o Bolívar, e agora vem para a arena do Grêmio. Agora, é um time que dá para perceber que vai brigar para não cair, né? A gente está vendo a tabela, a gente está vendo o futebol do Grêmio, né? E tem que abrir os olhos o quanto antes, porque agora chegou na virada. E futebol é assim, às vezes você está nessa situação, você encaixa duas, três vitórias, além de sair de uma situação incômoda, você traz a confiança para o grupo, que jogadores de qualidade tem, mas não está conseguindo exercer isso durante o jogo e os resultados estão sendo desfavoráveis à equipe do Grêmio.
0: Muita gente participando conosco, 33613130. Qual o seu palpite pro duelo de amanhã? A gente quer saber o que você acha da Chapecoense para encarar essa equipe do Santos. Qual a sua opinião sobre esse confronto? Pode mandar áudio, pode mandar texto também, tá liberado. Vamos rodar um pouco da galera, Ronen Zanetti.
6: Boa tarde, galera do Golaço. Mais um confronto contra um time importante, interessante, mas que está praticamente no nosso campeonato. E o time com o qual tivemos nossa única vitória nesse Campeonato Brasileiro. Eu aposto no 1-1, jogo importante amanhã. Vamos estar junto lá, torcendo. Um forte abraço e me coloque nos sorteios.
7: Olá, pessoal do Golás. Bem otimista o empate. Bem realista. 3-1, Santos. Valeu, aquele abraço, Nadir Soares.
0: Grande, Nadir.
8: Boa noite, gurizada do Golaço. Douglas por cá. Eu acredito que a Chapecoense vença amanhã o Santos, né? Placar daí entre 1 e 2 a 0, tá louco de bom.
0: E a galera participando, o Daniel Maciel também mandou um recado. Sempre participando, o Daniel. Ele botou Ronezito aí hoje. Agora sim, reforço de peso pra encarar o Santos. E ele pediu assim, é verdade que o Matias só volta de Santos com os 3 pontos? Aí, rapaz, aí fica meio complicado. Ele disse que se for no futebol é 3-0 pro Santos. E se for no pôquer, o Santos também ganha. Grande Daniel Maciel, sempre muito bem humorado. Grande Daniel Maciel participando conosco pelo 3361-3130. Vamos chamar justamente o Matias Brasil para ele atualizar as primeiras informações da equipe da Chapecoense, para ele falar um pouquinho mais também sobre a situação da arbitragem do confronto da equipe do Verdão, que vai comandar esse duelo entre Santos e Chapecoense. Vamos lá, Matias, boa tarde!
1: Um abraço para você, Andrei, para os amigos ligados no Golaço, trazendo as primeiras informações da Chapecoense. 20ª rodada, início do retorno, e o Verdão entra em campo contra o Santos. Santos na Vila Belmiro, que vai receber a Chape. A Chape vai estar aí, então, disputando essa partida para iniciar o retorno. E lembrando que a primeira vitória e a única da Chapecoense na Série A do Campeonato Brasileiro até agora foi contra a equipe do Santos na primeira rodada da competição lá no início da Série A. Lembrando então, a situação atual da Chapecoense, segura a lanterna na mão com 9 pontos em 19 jogos. Uma vitória foi contra o Santos, 6 empates e 12 derrotas. O árbitro está confirmado, a arbitragem para o confronto será Fernando Antônio Mendes de Sales Nascimento Filho, do Pará, auxiliado por Rodrigo Figueiredo Henrique Correia, do Rio de Janeiro, e Acácio Menezes Leão, do Pará. O VAR é Pablo Ramon Gonçalves Pinheiro, lá do Rio Grande do Norte. O Fernando, o árbitro da partida, ele tem 33 anos de idade e 22 jogos em 2026. E o jogo aí que ele apitou da Chapecoense, o último, é justamente contra o Santos. Na primeira rodada da Série A do Campeonato Brasileiro, ele apitou essa partida onde o Chapecoense venceu pelo placar de 4-2 na Arena Condá. Então estará novamente à frente do apito. Agora o jogo acontece na Vila Belmiro.
0: Sinais bons aí, Matias Brasil. Então, o mesmo árbitro que apitou essa única vitória da Chapecoense justamente contra o Santos na primeira rodada da competição. 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Daqui a pouquinho a gente vai passar as odds da 01 pro confronto de amanhã entre Santos e Chapecoense. 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Vamos falar também sobre Danilo Santos, volante da equipe do Botafogo. A gente até citou nos programas anteriores do forte interesse que o Palmeiras tinha nesse atleta. A gente falou bastante dele na Copa do Mundo, sobre a questão dele atuar entre os titulares da seleção brasileira. Não teve tantas oportunidades assim, acho que merecia ainda mais oportunidades do Danilo. E já tinha desde antes da parada da Copa essa possibilidade do Danilo deixar a equipe do Botafogo. E o Palmeiras tentou de todas formas, na Copa do Mundo postou foto dele, do Danilo, com a camisa do Palmeiras, já que ele é oriundo da base do Palmeiras, surgiu e iniciou na equipe profissional também do Verdão, tentou fazer uma força, proposta atrás de proposta agora. Só que ontem ele entrou em campo numa partida contra a equipe do Vitória pelo Campeonato Brasileiro e completou 13 jogos com a camisa da equipe do Botafogo, o que determina que ele não pode defender mais nenhum clube do futebol brasileiro da Série A do Campeonato Brasileiro, então não pode se transferir para qualquer outro clube, tá proibido por questão justamente do número de jogos. E logo após o confronto, ele fez uma publicação através do Instagram, Rodolfo, Vitão, toda a nossa audiência, que ele colocou o seguinte: feliz por estar de volta. Respeitei a decisão do Botafogo de não ser vendido para o futebol brasileiro. Espero agora que o Botafogo respeite a minha decisão de não ir para a Rússia nesse momento. O que acontece? O Botafogo não queria vender o atleta para o mercado nacional, reforçar algum rival. Esse foi o entendimento da equipe do Botafogo, por isso a não negociação e a recusa da proposta para o Palmeiras. Porém, tem uma proposta do Zenit, da Rússia, pelo atleta. O staff e o jogador não querem essa transferência, não aceitam essa transferência para o futebol da Rússia. Está aberto no mercado europeu e em outros locais também. Mas a Rússia, em princípio, é o Zenit, que é o que o Botafogo entende que seria o ideal por propostas financeiras. O atleta e o staff não querem, então já deixou o recado através das redes sociais aí, o Rodolfo, Danilo, sobre essa questão. Uma novela já que tá virando, porque pensava-se que ele não jogaria mais com a camisa do Botafogo. Chegou até a ser afastado em certo momento e agora retorna, jogou ontem contra a equipe do Vitória.
2: Eu não sei o que daqui a pouco brecou essa negociação com o Palmeiras, se é porque é um rival aqui no Brasil, enfim. Mas dá para entender que a vontade do Danilo era voltar ao Palmeiras, né, por essa declaração que ele dá, dizendo que agora tem que respeitar ele não ir para a Rússia. E eu acho que antes de se expor tudo isso aí, devia ser resolvido internamente, né? Não precisava ser exposto isso. Porque fica chato quando você dá uma declaração dessa. Daqui a pouco a investida da Rússia é muito maior. Daqui a pouco tem uma oferta aí exorbitante. E para o clube seria interessante, mas para o jogador. O jogador que não está feliz em determinado lugar, ele não vai render aquilo que realmente pode render, né? Mas é um excelente jogador, hoje é uma referência na equipe do Botafogo. Espero que não caia o rendimento dele, porque quando acontecem essas situações, daqui a pouco a cabeça do atleta, ele é um jovem atleta, né? Estava na Copa do Mundo, mas não deixa de ser um jovem atleta, e inclusive criado nas categorias de base do próprio Palmeiras. Então eu vejo que ele tem que dar sequência agora nesse segundo semestre, para que logo mais ele possa fazer a sua transferência. Creio eu que ele quer ali o futebol europeu, né? Uma transferência para lá, onde ele já esteve. Então vamos ver agora a novela nos próximos dias, para ver se realmente ele terá alguma proposta aí milionária da equipe do Zenit.
0: Ficou meio o nítido, o Vitão, que até em certo momento ele não queria ir para pro futebol russo. Está nítido, isso está escrito. O Palmeiras tentou de todas as formas sobre essa contratação do Danilo para retornar, seria um grande reforço, mas não conseguiu. Eu não sei também se o Botafogo vai ter condição de manter o atleta. Vai ter que haver, eu acho, essa negociação, até por tudo que está rolando com o Botafogo financeiramente. Mas é uma situação bem desconfortável, o atleta manifestando através das redes sociais sobre a questão desse desejo de não jogar no futebol russo, né?
4: Quem tá chegando agora lá no Botafogo tá falando grosso ainda, né? Tá ainda querendo mostrar pro torcedor, pô, já chega já perdendo nosso principal ativo, mas tem valores aí que acabam sendo irrecusáveis, né? Vai ser difícil de segurarem realmente. O que eu vejo só é que as equipes do Flamengo e do Palmeiras acabam, né? Se percebe pelos valores e é quem eles acabam contratando que tá acontecendo aquela espanholização, né? Que na verdade não é no nosso futebol da seleção, e sim na nossa liga, né? Que nem existe ainda. Que é Barcelona e Real Madrid lá, tá virando Palmeiras e a Flamengo aqui, né? Porque na medida que você tira um jogador do Botafogo, você é seu rival, né, no campeonato, você tá enfraquecendo o adversário, né? O mesmo vale para outras situações que já aconteceram. Eu lembro lá atrás, quando o Flamengo foi e pegou o Gabigol e o Bruno Henrique do Santos. E acabou dando muito certo pro Flamengo, né? E enfraqueceu o adversário. Então, é estratégico, mas é a força do dinheiro, né? Acho que vai ser difícil. A equipe que tá com problema financeiro acaba tendo uma pressão, inclusive, do agente, do jogador. E aí acaba que recua no primeiro discurso, né? Quando vê as cifras, né? Quando vê o que aquele dinheiro pode resolver, acaba que tem que voltar atrás do que até às vezes prometeu pro torcedor, né, André?
0: É, ontem a gente teve também um goleiro estreando na equipe do Botafogo, o Arderson lá também. Contratações um pouco diferentes que o Botafogo vem fazendo também nessa janela de transferências, justamente por conta dessas condições. 33613130, você participa, qual o seu palpite pro duelo de amanhã entre Santos e Chapecoense, cobertura completa aqui da Oeste Capital. Uma outra informação que está sendo divulgada já ontem, na verdade, começou a pipocar, mas hoje agora de forma oficial aí por mais veículos de comunicação que cobrem o Joinville, tá? O Rodolfo Vitão. O Joinville que tá contratando o Diego Souza, cara. Mas não é o Diego Souza como jogador, sim como treinador. Diego Souza deve ser o novo técnico do Joinville na Copa Santa Catarina. Vale lembrar que essa vai ser a primeira experiência do Diego Souza como técnico, né? Como treinador, apenas foi jogador, grande jogador, atuou em várias posições. E agora o Joinville surpreendendo, fazendo essa aposta aí na Copa Santa Catarina. A gente sabe, conhecer vestiário, essas coisas do gramado, ele entende. Agora vamos ver dessa primeira oportunidade. Não sei se o Joinville também acerta nessa contratação, Vitão, para a Copa Santa Catarina, dessa opção em Diego Souza como seu treinador. Ainda não está oficializado pelo clube, mas é informação que gira bastante lá em Joinville.
4: É, a gente teria que analisar mediante quais opções eles tinham, né? Porque às vezes, para ele chegar à conclusão que o Diego Souza é a opção, eles tinham

0: treinador, que tenham treinadores que possam dar uma mudada desse mais do mesmo que a gente vive, né? E alguns treinadores que às vezes estão aí há 20 anos, aí quase mais de 20 anos aí treinando equipes e fazendo as mesmas coisas, né? Por não ter muitas vezes os clubes muita opção para escolher, e quando tem, tá num valor altíssimo, né? Porque não é à toa que os treinadores de primeira prateleira ganham tanto, né? É pela escassez que há no mercado. A gente comentou outro dia, né? O Seabra já recebeu uma proposta de 1 milhão. O cara que há 3 anos atrás, 4 anos atrás, não vou dizer quanto que ele ganhava, porque eu não sei, mas com certeza era muito longe disso, mas muito longe disso mesmo. Só que o futebol, como eu falei, né? Virou coisa rara, né? Ter um treinador novo, com um promissor. Então eu espero que o Diego Souza possa ser mais um, porque personalidade ele tem, né? Vivência no futebol, então, nem se fala, além de ter jogado muita bola.
1: O Gilmar Belato tá ligado junto conosco através do Facebook. Chape leva 3, 4 gols amanhã ao natural, diz aí o Gilmar, opinião da torcida também. O Jodecir José Pereira tá ligado conosco. Chape vai ganhar do Peixe 2-0. Vamos, Chape! A galera pelo YouTube também tá participando. Carlos Banisco falando 2-0 pra equipe do Santos. O Roberto Thiago falando que vai ser 2-0 pra equipe da Chapecoense. O Vonei tá ligado também, diz que vai ser 8-0 pra equipe do Santos. O Mauro tá ligado que o futebol gaúcho afundando e se apequenando, enquanto o futebol paranaense continua se estruturando e crescendo. E ele completa também que o futebol catarinense continua nessa gangorra de sempre na Série A. E o Davi Malvadão, rapaz, que perdemos de 4-0 para o time do Flamengo, mas creio que vamos aprontar contra o Santos. É a galera mandando seu recado também pelo Facebook, pelo YouTube, pelo 3361-3130. Pode mandar seu valor também através do nosso WhatsApp. E aí, o Rodolfo, tu enfrentou já o Diego Souza na tua carreira? Porque o Diego Souza tem rodagem em vários clubes e você também teve. Você já encarou o Diego Souza, Rodolfo?
2: Já, ele fez um bom trabalho no Sport, né? A torcida do Sport, inclusive, venera o Diego Souza. E é um cara que de muita qualidade, né? Teve passagem aí em grandes clubes do futebol brasileiro. Era o cara do futebol, e muitos gols dele na partida que a gente assistia eram toques de futebol, eram cabeçadas, era um gol de coxa, enfim, um cara de muita técnica,

0: contra ele. Ah, mas
1: mesmo assim, tá valendo.
0: Mas ele é um atleta que eu não sabia até que ele tava buscando essa profissão, treinador, enfim.
1: Talvez nem ele, Rodolfo.
0: Então, o Vitão falou uma coisa séria. Hoje o Joinville, ele não tem muita condição de trazer qualquer treinador, ou até mesmo o treinador não vai encarar um projeto, porque é um projeto muito raso, não tem dinheiro, é difícil para um clube, né? Você seguir em frente dessa maneira. Então ele vai usar aquilo que tem na casa, vai usar os artifícios que tem, e aí sim, trazer alguém que quer também vencer, quer iniciar uma profissão, e ele está tendo uma oportunidade num grande clube que não está vivendo um bom momento. Vamos aguardar, como o Vitão falou, a ideia que ele vai trazer, o que é que ele vai fazer agora, com peças que possa dar ele suporte, porque senão...
1: O Vitão aqui me trouxe, me sussurrou uma informação, e ela é verdadeira, essa informação. Falou, tu nunca tomou gol do Diego Souza. E o Ronei Zanetti também tá igualado com o Cristiano Ronaldo. Nunca levantou uma Copa do Mundo.
2: Exatamente. Como diria um amigo meu, igual.
1: Vamos fazer o seguinte, vamos para o nosso primeiro intervalo, dar uma pausa aqui no nosso Colas para a Central de Negócios Magnólia e 01.bet, porque daqui a pouquinho a gente volta para falar um pouco mais sobre o Max Alves, jogador que está liberado pelo departamento médico. A gente vai virar assunto também aqui no nosso Colas, como ele pode ser utilizado pelo técnico Rafael Lacerda, Série B do Campeonato Brasileiro, e as movimentações em seleções, rapaz. Tem técnico novo chegando na Alemanha, tem pessoal rejeitando a Itália, tudo isso e muito mais na volta do nosso Golaço.
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1: 25 para 6.
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9: Estamos de volta aí com o nosso golaço. Antes pra dar sequência pro golaço aqui, eu vou trazer o nosso querido Rádio Dicas. 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E o nosso breve Rádio Dicas. Roda a vinheta aí. Dica de emprego para você no Posto Catarina. O Posto Catarina está selecionando frentista masculino. Frentista masculino, interessados comparecer direto no Posto Catarina, que fica na Rua São Pedro. Rua São Pedro, Posto Catarina, seleciona frentista masculino. Rádio Dicas. É o nosso golaço até as 19 horas, Andrei.
10: 18 horas, 18 minutos faltando para 6 horas da tarde. A gente vai junto até as 7 horas da noite no nosso golaço. Você participa 33613130. Qual o seu palpite pro Dão de amanhã? Daqui a pouco a gente vai girar a nossa audiência aqui no golaço. 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Vamos com o Matias Brasil, nosso repórter. O que que deu?
9: Vamos, eu tô rindo aqui que o Volney disse: o Santos é time de prefeitura, vamos Chape.
10: Aí, a galera participando. Vamos com o Matias Brasil, que ele vai atualizar informações. Jogador que foi contratado nessa janela de transferência, acabou se lesionando, não acabou atuando ainda com a camisa da Chapecoense, mas agora estará à disposição. É isso, Matias Brasil?
11: Opa! Tô de volta, Andrei, amigos ligados aqui no nosso golaço, trazendo mais informações envolvendo a vida da Chapecoense para a sequência da temporada. E o Max Alves está liberado do departamento médico. meio-campista que acabou sofrendo uma lesão aí e foi desfalque da Chapecoense para o jogo contra o Grêmio, o jogo amistoso lá em Sinop, no Mato Grosso. Ele acabou ficando de fora, o jogador ele sentiu a coxa e ficou entregue ao departamento médico. Apareceu no BID, foi inscrito no BID, mas não conseguiu jogar na volta da Série A do Campeonato Brasileiro contra o Bahia, não viajou e não entrou em campo contra o Flamengo, porque não tinha reunido condições necessárias ainda. Agora foi liberado do departamento médico, viajou com o elenco da Chapecoense e tem tendência de iniciar como titular no meio-campo do Verdão. Já já a gente vai estar falando sobre o provável time da Chapecoense. Max Alves, então, uma das principais novidades, deve ser aí um novo reforço para o meio-campo da Chapecoense nessa partida contra a equipe do Santos em Santos, liberado do departamento médico, inscrito no BID e 100% apto para esse jogo fora de casa no estado de São Paulo. Já já a gente volta com mais informações da Chapecoense aqui no nosso golaço.
10: Valeu, valeu, Matias Brasil, nosso repórter setorista da Chapecoense que segue viagem para Santos, amanhã estará diretamente da Vila Belmiro. Então, daqui a pouquinho a gente vai trazer o provável time, e neste provável time está Max Alves. Depois eu quero falar também sobre isso, sobre essa questão, mas qual é a principal área de atuação assim no campo do Max? Ele é um jogador parecido com o Giovanni Augusto, não é essa característica? Ele pode ser um jogador como foi o Vinícius Balheiro na partida passada? Não pode? Até pro torcedor entender, porque a gente não viu o Max Alves até o momento com a camisa da Chapecoense.
12: Bom, a gente nunca deve subestimar ou até mesmo dizer que o jogador não pode fazer determinada coisa, né? Porque às vezes a gente é mal compreendido. Mas tem algo no futebol que aí não cabe opinião ou discussão, que é a questão do posicionamento e movimentação. Se o cara é ou não da posição, né? De repente, assim, se você pegar e colocar um zagueiro aberto pelo lado direito, ele naquele jogo está jogando de lateral direito. O que acontece? Hoje no futebol se mede tanto a movimentação do atleta, independente se ele vai pegar na bola ou não, e também se mede os toques da bola, em que local do campo. Então não tem como, por exemplo, mediante esses dados que é controlado em tempo real, por software, você chegar, por exemplo, numa coletiva pós-jogo e falar: não, o meu jogador atuou jogando por dentro, se movimentou em tal situação. Não, não, não. Isso aí, né? É que eu sei que as coletivas não cabe ninguém interpelar, mas caberia uma interpelação. Fala: não, não, não, isso não, tem aqui os dados, aqui não tem, não, o jogador não pisou na área, por exemplo. E o Max Alves, mesmo que ele possa vir a jogar na faixa mais centralizada do campo, mesmo que ele possa fazer a função, por exemplo, que tentaram a vida toda fazer com o Carvalheiro aqui, que eu sempre disse que ele não funcionava ali, nunca funcionou, mas enfim, o Max Alves, ele joga pelos corredores. Ele jogou aberto pelo lado direito no Sport quando teve oportunidade. E no Cuiabá, onde as pessoas mais haviam assistido ele jogar, foi pelo lado esquerdo aberto. Se anterior a isso, em algum momento, foi utilizado em outra função, não foi por isso que a Chapecoense trouxe, porque a Chapecoense observou ele jogar nessas últimas equipes. O que ocorre é que, nos treinamentos, e o próprio jogador conversando com o técnico, porque vamos supor o exemplo que eu citei do Carvalheira. Vamos dizer que o Carvalheira vá para uma outra equipe. Ou chega agora o Lacerda e ele fala: Lacerda, eu faço gol, eu finalizo, eu sou um cara que não tenho força física pra combater, pra chocar com o jogador, pra ir duelar, e eu sou baixinho, eu funciono melhor mais próximo da área, né? Eu posso ali entregar mais. Às vezes o Max pode ter falado isso de forma contrária: olha, me utilizavam assim, mas eu quero jogar aqui por aqui, é aqui que eu acho que eu posso desenvolver. E vou dar um exemplo de um jogador que, como ele, é meia canhoto, e é claro que guardada devido às proporções, o Gerson. O Gerson, em alguns momentos, é utilizado aberto lá na ponta direita.
10: Sim.
12: Né? Aberto para um lado, aberto para o outro, quando na verdade ele é um camisa 8, um cara que inclusive poderia ter, né, se cuidasse melhor da sua trajetória, porque ele não para em clube nenhum, espero que agora no Cruzeiro ele consiga se manter, seria um titular da Seleção Brasileira pela bola, pelo que ele joga.
10: Ele perdeu a vaga na Seleção com essa transferência dele.
12: Ele joga mais bola, né, que o Paquetá, na maior da certeza. Claro. O Paquetá aconteceu a mesma coisa. O Ancelotti coloca ele aberto na ponta direita na estreia da Copa do Mundo. E depois, no mesmo jogo, ele já vem para a faixa central do campo e muda para uma meia esquerda, aonde ele é mais habituado a jogar. Então, às vezes, o jogador atua numa posição e ele tá fora dela. O Max Alves vai ter que mostrar pra gente que ele é capaz de fazer, por exemplo, a posição que jogou o Balieiro. Eu acho que ele, pela capacidade técnica dele, porque é difícil você, por exemplo, pegar um jogador que não tem uma boa técnica e pedir pra ele, por exemplo, se tornar um meia ou se tornar um atacante. É difícil. Agora, tu pedir pro meia, assim, agora, marcação, ele aprender a marcar, ou aprender a jogar no setor, fazendo a parte do trabalho sem bola, de posicionamento, é mais fácil, principalmente se o cara tiver uma certa

0: é sapiência de futebol e foi um cara inteligente. Mas o Max Alves, a gente não sabe se ele pode utilizar dessa forma. O que indica o mapa de calor e os toques na bola que ele deu nas últimas temporadas é sempre aberto, muito aberto de um lado ou de outro. E aí, se for dessa forma, pode ser que ele volte a jogar num 4-2-3-1 com a Chapecoense, né? Voltando a centralizar o Bolasie.
1: É, daqui a pouco a gente vai falar justamente com essa possível troca de formação também com o Vitão, com o Rodolfo. Lembrando, o Max, ele surgiu na base da equipe do Flamengo, depois foi emprestado, né? Chegou a jogar 14 partidas no profissional do Flamengo em 2021, foi emprestado pro Cuiabá e conseguiu jogar, desempenhar bem, até naquela oportunidade foi 15 jogos, vendido pro Colorado Rapids dos Estados Unidos, duas temporadas ficou lá. Em 2024 voltou pro Cuiabá, foi titular na maioria dos jogos, 44 jogos, 2025 43 jogos com o Cuiabá, foi emprestado pro Sport. Nessa temporada fez um gol na semifinal do Campeonato Pernambucano com o Sport, o único gol dele, contra o Retrô naquela oportunidade, e agora foi emprestado do Cuiabá novamente pra Chapecoense. É mais uma opção, o Rodolfo, que o Rafael Lacerda vai ganhar nesse, né, sistema do meio de campo. A gente teve essa perda do Jean Carlos, que é esse meio armador, que seria o reserva ali do Giovanni Augusto. Claro que é um pouco diferente a característica do Max Alves, tanto pro Giovanni quanto pro Jean Carlos, mas é outra opção que o técnico Rafael Lacerda vai ganhar nesse elenco, já tudo regularizado agora do transfer ban, os jogadores já no beat. O Max Alves, que já estava registrado no beat antes, mas teve essa lesão também que tirou ele dos gramados durante esse tempo.
2: É importantíssimo, né? E ele precisa desses reforços. A gente percebeu que no jogo do Flamengo, por exemplo, quando você volta para o segundo tempo, ele olha para o banco e às vezes não tem a opção que consiga reverter ou tentar pelo menos dar um novo fôlego a Chapecoense. Então, com a chegada, né, do Tubarão, com o Max Alves, ele vai ter mais opções, e aqueles que estão jogando, né, acaba também se incomodando no bom sentido, porque sabe que tem uma competição interna e a perda da posição, ela é iminente. Então, ou você busca o seu espaço, ou aquele que está chegando vai ocupar aquilo ali, e aí vai trazer novas opções para o treinador. Então a gente espera que ele possa chegar junto com o Tubarão ali, junto com o Túlio, né, junto com o Rossi, esses atletas que estão chegando, possa trazer uma nova cara. Quando a gente diz uma nova cara, é porque eles não estavam passando esse processo todo durante o ano, não sofreu como esses jogadores vêm sofrendo, que eles mesmos se colocaram nessa situação, mas aí você vem trazendo novas atitudes, partindo para cima no jogo, tendo mais confiança, tendo mais liberdade, porque você não sofreu tudo aquilo que estava passando. Então eu vejo dessa forma, e o Max Alves, ele tem força, ele tem uma base boa, né, um cara que ele chega e gosta de... que era o seu forte, foi tirado daquela característica, botado em outra posição e acabou não agradando e nem trazendo produtividade à equipe.
1: É, Max Alves, jogador que está recuperado, vai estrear amanhã com a camisa da Chapecoense. Daqui a pouquinho o Matias vai trazer o provável time do Verdão para enfrentar essa equipe do Santos da Vila Belmiro. Amanhã, a partir das 5 horas da tarde, inicia já a nossa pré-jornada, nossa jornada esportiva para esse confronto, para esse duelo. 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Vamos falar de futebol internacional, porque teve técnico anunciado agora em coletiva de imprensa, tudo certo. O Jürgen Klopp é oficialmente o novo técnico da Alemanha. Ele que foi anunciado na manhã dessa sexta-feira, assina contrato válido até 2030, até o final da Copa do Mundo de 2030. Klopp diz que tem a dimensão já do desafio que terá pela frente, que afirmou que se o trabalho não der certo, ele não criará problemas para deixar o cargo, mas o objetivo é um único: colocar novamente a Alemanha no topo das seleções mundiais. Diz que vai ter que ter uma reformulação. Ele que estava à frente, desde a saída do Liverpool, no projeto da empresa Red Bull como diretor de futebol global. Inclusive, ele veio diversas vezes aqui para Bragança Paulista, no Brasil, para acompanhar o trabalho do Bragantino naquela oportunidade. Mas logo após o desempenho, de novo, pífio da seleção alemã na Copa do Mundo, já entraram em contato com o Klopp. Klopp, inclusive, durante a Copa, tinha dado declarações que estaria à disposição se caso a Alemanha chamasse ele. Aí uniram o útil ao agradável e Jürgen Klopp é o novo treinador da seleção da Alemanha. É um grande treinador, né? Vai ter um grande desafio também pela frente, Vitão,
2: nessa reformulação. Que depois de 2014, depois do título mundial, a sequência da Alemanha é muito triste. 18 cai na fase de grupos, 2022 cai na fase de grupos. E agora, nessa Copa do Mundo, ela é eliminada, não na fase de grupos, mas na segunda fase. Não conseguiu ir sequer para as oitavas de final daquele jogo contra o Paraguai nos pênaltis.
0: Tu sabe que o pessoal humorista lá do Falha de Cobertura, eles falam que tudo começou a dar errado pra Alemanha quando eles tomaram aquele gol do Oscar no 7-1, né?
2: Ah, boa, isso faz sentido.
0: Que ele fala, é muito preocupante, o time que tá, o time que, né, que tá perdendo de 7, tomar um gol de um time que tá perdendo de 7 é muito preocupante, né, de lá pra cá a Alemanha não se cuidou.
2: Oscar aí.

0: o mesmo processo que tinha feito anteriormente a França, né? Então, o que a gente espera que aconteça no Brasil, mas o Klopp é um cara diferenciado, né? Ele é um cara, inclusive, que combinaria muito mais com o estilo que o brasileiro gosta e que a seleção brasileira já teve sucesso na sua história do que o próprio Ancelotti, né? Independente da grandeza de cada um, digo mais por estilo, né? Muita gente cita o Pep Guardiola, mas esquece que o estilo de jogo dele demanda um tempo, né? Que às vezes as seleções não têm. Eu acho que o próprio Pep Guardiola deve, para ele, ser um grande desafio, né? Encarar a seleção, que é uma coisa que eu acho que o Ancelotti talvez imaginasse que fosse diferente. E acabou que, né? Ele foi uma tragédia do ponto de vista da própria carreira dele, né, cara? Se você pegar a carreira dele e ver o que se esperava, a expectativa que se tinha em torno dele, porque internacionalmente falando, se falava dele da mesma forma que se falava, por exemplo, do Vini Júnior, né? O mesmo peso, né? Inclusive, citando ele, às vezes, na frente até, como se fosse o craque da seleção brasileira e o treinador mais bem pago do mundo das seleções. Acaba que agora estão citando ele até na Itália, né? Vamos ver o que acontece. Por mim, ele podia ir.
1: Daqui a pouquinho a gente vai falar também sobre isso. Justamente, eu vou aproveitar e falar do Pep Guardiola, porque ele não vai treinar a seleção italiana, tá? Pep Guardiola não vai treinar a seleção italiana. O técnico catalão que recusou o convite nessa madrugada de assumir, então, a seleção da Itália. O Guardiola até agradeceu o diretor Paolo Maldini pelo interesse e diz que se sentiu honrado pela procura, mas optou então por encerrar a negociação. Quem se torna o grande favorito para ser o novo treinador da seleção italiana? Andrea Pirlo, jogador, passou pelo Milan. Ele chegou a comandar, né, a Juventus, se salvo, não me engano, não me lembro o ano, 2020. Foi o ano que ele comandou a equipe da Juventus naquela oportunidade, time que tinha Cristiano Ronaldo naquele seu elenco também. E pode ser uma opção, é uma opção que a Itália tem também à disposição.
0: Eu acho que é mais pela questão da identidade dele com a seleção do que no trabalho dele como treinador, né? Porque, assim, citar o nome do Guardiola, citar o nome do Ancelotti e trazer o Pirlo pra... Né, eu não sei de que maneira lá o pessoal da Rai, né? Daquela TV que tem até a mesa redonda de domingo lá da TV italiana, de que maneira eles recebem esse nome, né? Não sei qual é a aceitação do Pirlo como treinador, porque como jogador aí era diferente, né, André? Já aí muda

0: bem desacreditado aí, muita gente falando que o jogo vai terminar 5-0 pro Santos, como o Volmir Hartmann aqui tá confiante, infelizmente, na vitória do Santos. Aqui a Marisete tá ligada também, um abraço pra quem mais? Boa tarde, o Neymar vai aproveitar que o time é o time mais fraco e vai querer deitar, hein? Vai querer fazer uns 3 gols pra mostrar que ele ainda joga futebol e não que o pôquer somente atrapalhou ele. Ele vai pra cima, 3 gols de Neymar, hat-trick. O pessoal tá apostando no hat-trick do Neymar amanhã. Oi, pessoal do Golaço, Edirei Scalvi. Que horas é o jogo de futsal?
1: Daqui a pouquinho, 7h15 da noite, tá? A gente vai ter esse jogo do Brasileiro no futsal. Daqui a pouquinho o Matheus Montemeso tá chegando aqui e vai falar mais sobre esse grande jogo, importante jogo da Chape Futsal pelo Brasileiro no futsal no ginásio do Sesc. 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Você consegue adquirir na hora também, mas... a possibilidade de chegar lá e não ter mais. Você pode adquirir certo. 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É melhor você antecipar, porque a gente sabe do apelo que tem o Brasileiro de Futsal e o grande público que tem, vem tendo também no ginásio do Sesc para esses grandes jogos.
0: Cassiano Menegatti, querido, lá da Menegatti Pescados, ele disse: oi, notei que o Balieiro estava jogando só quando foi substituído. Muito ruim, jogou nada no jogo de quarta-feira. Muito bem, aqui o Cassiano Menegatti que mandou aqui. É a opinião do ouvinte aqui nas ondas do rádio. Vou mandar também um abraço para você que está assistindo a gente pelo YouTube. Um abraço aqui para o Roberto Thiago. Vamos, Chape, 2-0 para cima do Santos. Mas o Carlos Baniski está apostando na vitória do Santos. 2-0 Santos aqui. É a nossa audiência também online aí no canal do YouTube da West Capital. Segue a gente lá.
1: 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O pré-jogo com imagens diretamente da Vila Belmiro também. Vamos fazer o seguinte, vamos fechar nossa primeira hora do Golaço nessa sexta-feira para a Central de Negócios Magnólia e 01.bet, porque na volta a gente vai trazer o provável time da Chapecoense, ouvir a opinião do Vitão, do Rodolfo, do que falar desse provável time. A gente vai analisar também um pouco mais do adversário, o Santos, com as informações. Santos que soltou a lista de relacionados para o confronto também, seriado Campeonato Brasileiro e a situação do STJD. Rapaz, que pediu suspensão do Vitor Gabriel, zagueiro do Internacional, por 180 dias após a lesão do Gabriel Peck do Cruzeiro. A gente vai falar disso na volta do nosso intervalo, no nosso segundo tempo. A gente volta já!

0: 3 e 1.
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4: 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Muito bem, estamos de volta com o golaço aqui nas ondas do rádio. Agora são 6 horas e 6 minutos. Sexta-feira, dia 24 de julho. Meu amigo Andrei Sartori, a nossa audiência agora veio aqui, está participando do golaço. Eu já vou abraçar esse povo querido que está mandando a mensagem para cá. Amanda falou, fala galera do golaço, segunda-feira o Matheus vai levar uma encomenda aí pra vocês. Lembram que eu falei que se a Espanha fosse campeã da Copa do Mundo, eu ia ficar tão feliz, mas bem tão lembrado, feliz, claro, que eu ia mandar uma caixa de brigadeiros pro golaço?
5: Não vamos confundir, por favor, a Kalinka e na portaria. É nome de Matheus, não Matias,
6: hein?
5: É 15 brigadeiros que vira 3, hein?
6: É verdade.
5: Vai chegar aqui 1,5.
6: É. Vai sumir com os brigadeiros.
7: Mas manda depois das 5,5, não manda antes, porque aí tem o turma do Se Joga aqui que vai querer roubar esses brigadeiros.
5: Não, eu tô de dieta, coitado.
6: Eu tô de dieta.
7: Não, tô falando da Duda, não tô falando do Oni.
5: Ah, mas a Duda é magrinha, a Duda deve comer meio brigadeiro.
6: Vai nessa.
5: Galera, que Euripides.
6: Acho que é Eurípides.
5: Eurípides.
6: É, tá sempre
5: Eurípides.
6: Acho que é isso.
5: Você vê na foto ser jovem, não é possível. Eurípides,
6: Eurípides.
7: Esse é os primeiros lançados.
6: Eurípides.
5: Olha aí, grande.
6: É Eurípides estava na guerra de Troia. Ele parece o nome de um guerreiro, né? Um guerreiro grego. Eurípides.
5: Olha aí.
6: Um cara que fez uma tese matemática, né?
5: Tese de Eurípides.
6: Muito bom. Vamos ouvir aqui o Eurípides. Fala aí, querido.
8: Fala, golaço. Um abraço.
5: Cara, ele foi um poeta grego antes de Cristo.
8: Eu não sei como o pessoal pode apostar isso aí. 3-0, 4-0 pro time adversário. Eu, como torcedor da Chapecoense, eu jamais vou dizer
6: olha
8: que você vai perder. Se não são torcedores, você é secador, você é gremista, colorado, cara.
5: Tô contigo.
8: Eu, como Chapecoense mesmo, jamais vou dizer 3-0 para pro Santos.
5: Jamais.
8: Eu vou apostar 2-1 pra Chape, pronto, cara.
6: Pronto.
8: Não sou torcedor da Chapecoense. Não sou secador. Beleza? Um abraço.
5: Pronto.
6: Grande abraço. Olha, não.
5: Ó, não é por
6: um
5: nada.
6: Grande
5: que...
6: poeta também aqui, ó.
5: É então,
6: olha
5: aí.
6: Não, mas bem. Agora vamos homenagear o senhor Eurípides aí, né?
5: Como que é?
6: Olha, Eurípides significa também o muito impetuoso. Olha aí, senhor Eurípides. Tá, será que o senhor tá atento a essa informação?
5: É.
6: Olha aí, tá dizendo que assim, ó, que Eurípides foi um poeta trágico grego do século 5 a.C. Foi olha ontem, aí, né? Praticamente foi ontem.
5: É.
6: Não tem nem imagem dele, só tem a escultura
5: do Eurípides. É, o seu Eurípides tá aqui, Eurípides, ó. Tá com a gente.
6: Foi bem, hein? Foi bem o seu Eurípides aqui. Muito bom. É isso aí. Segue o golaço aí, André. Até as nossas 19 horas.
7: Daqui a pouco a gente vai falar mais com a audiência. 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
6: Muito bem.
7: Vamos chamar o Matias Brasil com os seus destaques para a segunda hora do nosso golaço. Matias, que vai atualizar informações também, seus destaques para a segunda hora, o segundo tempo. Diga lá, Matias.
9: Amigos do golaço, nesse segundo tempo a gente segue falando sobre a Chapecoense. Vamos trazer o provável time do Verdão para a partida contra o Santos no último treinamento que aconteceu na Arena Condá. E vamos falar sobre Túlio Eduardo, centroavante do Verdão, que fica à disposição para essa partida contra a equipe do Santos e a sequência da temporada.
7: Além disso, a gente vai falar também da série do Campeonato Brasileiro, a situação do Vitor Gabriel, zagueiro da equipe do Internacional, que deve ficar fora após lesão do Gabriel Peck. A gente vai falar também de Série C e Série D do Campeonato Brasileiro, tudo isso no nosso golaço. 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
6: Galera, está nos estúdios da Oeste Capital ele, o nosso coordena, o nosso capita, o professor Matheus Montemeso. Agora, gente, eu vou ter que me despedir de vocês, tá? Porque eu vou sextar, né, gente? 18 horas e 10 minutos, eu estou no ar desde o meio-dia. Então, um abraço pra vocês aqui do golaço, vou seguir ouvindo.
5: Nossa!
6: Tá liberado, valeu, muito obrigado.
5: Valeu, muito obrigado, galera.
6: Posso contigo, Ronen? Posso contigo?
5: Vamos, bora, Vitão.
6: Bora, Vitão.
5: Tomar uma gelada.
6: Tem um jogo amanhã.
5: Convida o Rodolfo.
6: O Rodolfo também, vamos com nós. Nós vamos à padaria agora, nós vamos comer um bolo inteiro nas três.
5: Então tá bom, valeu, Ronen Zanetti.
6: Valeu, galera.
7: 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Matheus Montemes, muito boa tarde. Os seus destaques pro golaço de hoje.
10: Ah, vou trazer Série A do Brasileiro, jogos do final de semana que vem por aí na Série B também. Os catarinenses em situações bem opostas. O jogo do futsal que tá marcado pra daqui a pouquinho. As palavras do técnico Leonardo, do pivô Dude. Alô, galera que tá indo pro ginásio daqui a pouquinho. Vai ser um jogo bem legal. O Chapecoense estreou com vitória no Brasileiro. E vai ter o São João do Jaguaribe. É um time que tem um bom investimento, hein?
5: É?
10: Jogo pra daqui a pouquinho no Brasileirão, no ginásio do Sesc. Não é na Aurora. É no Sesc.
7: 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Vamos com o Matias Brasil, nosso repórter setorista da Chapecoense, que vai trazer o provável time do Verdão para o jogo de amanhã. Esse confronto contra o Santos na Vila Belmiro, com alterações em relação ao jogo passado. É isso, Matias!
9: De volta, Andrei, trazendo as informações da Chapecoense. A gente segue falando sobre o Verdão do Oeste, que já está aí em São Paulo, já está em concentração para enfrentar a equipe do Santos. Jogo que acontece no sábado, às 18 horas e 30 minutos, na Vila Belmiro. Lembrando que a única vitória da Chapecoense na Série A do Campeonato Brasileiro foi contra o próprio Santos. O Neymar não participou do jogo que aconteceu na abertura da Série A em Chapecó. Provável time da Chapecoense que foi esboçado no treino, né? No treino de hoje, o último em Chapecó. Com o Matheus Aurélio no gol, novidade, lateral direita, Bruno Tubarão. Pode ser a estreia do Bruno Tubarão. A zaga formada por Rafael Scherer, Eduardo Doma e na esquerda o Bruno Pacheco. No meio campo, Camilo, o retorno do Bruno Matias. Novidade, Max Alves e Giovanni Augusto fechando o quarteto de meio campo. No ataque, Enio ou Marcinho e Bolasi. Lembrando que o lateral direito Marcos Vinícius não viajou com o elenco da Chapecoense, nem o meio campista Juan. O Cassinho, o atacante, e o volante David viajaram com o Verdão. Bem, o Mancha, lateral esquerdo, e o Rubens, atacante, também não viajaram, não foram relacionados para a partida. Repetindo então o provável time com Matheus Aurélio, Bruno Tubarão, Rafael Thierry, Eduardo Doma e Bruno Pacheco, Camilo, Bruno Matias, Max Alves e Giovanni Augusto, Enio ou Marcinho e Bolasi. Já já eu volto com mais informações da Chape aqui no nosso Golaço.
7: Valeu, valeu, Matias Brasil, nosso repórter setorista da Chapecoense. Desprovável time da Chapecoense, ô Vitão. Principalmente meio de campo, porque há mudanças consideráveis nessa questão do meio de campo da equipe da Chapecoense em relação ao jogo passado contra a equipe do Flamengo. A gente até comentou essa questão de manter a mesma formação tática, de haver mudanças, mas ele vai no meio de campo com Camilo, Bruno Matias, Max Alves e Giovanni Augusto. Dá pra manter essa mesma formação, fazendo aquela trinca, três meio-campistas ali, o Camilo, o Vinícius Balheiro e o David foi na última partida, com esse jogador, com a característica do Bruno Matias e Max Alves? Ou tu acredita, até como tu falou, de repente o Max cair pra um lado e centralizar o Bolasi? O que tu acha que vai ser com esse provável time colocado pelo Matias Brasil?
5: Eu acho que ele tem a opção sim, né? Como eu falei, se ele adaptar o Max pra jogar por dentro e repetir, ele fazendo a função ou do David ou do Balieiro, né? Fazendo com que o Bruno Matias inverta de lado. Não sei também se por acaso ele possa, o Rafael Lacerda, optar em recuar o Bruno Matias para fazer a função do primeiro volante e o Camilo fazer um dos dois lados aí, né? Na meia direita ou meia esquerda, né? Fazendo essa trinca. Porém, se o Max Alves for utilizado aberto, é inevitável imaginar que quem vá jogar centralizado não seja o Marcinho e sim o Bolasi, né? E aí voltamos a... Não vou dizer estaca zero, porque a Chapecoense está negativo, né? Está abaixo do zero aí, né? Está no subsolo. E aí acaba que nesse caso eu acho que piora, porque a dificuldade que ela criou pro Flamengo, ela pode criar também pro Santos defensivamente. E aí é contar que não hajam os mesmos erros individuais, né? Porque dessa vez, do outro lado, vai como disse aí um dos nossos ouvintes, vai estar o Neymar cheio de vontade de mostrar pro torcedor da Vila e também do Brasil, né? Que ele tá bem. E o Gabigol, que tem uma letalidade que, por exemplo, falta na Chapecoense. Um cara que com poucas oportunidades consegue efetivar em gol. Eu vejo que há uma dificuldade sim de se imaginar que vá se repetir a mesma pegada que, por exemplo, que o David teve ali junto com o Camilo, porque o Bruno Matias é um cara mais cadenciado, né? E o Max Alves nessa função a gente precisa ver, né? Porque, como eu disse, ele não jogou nessa função nas últimas temporadas.
7: Ô Rodolfo, também quero saber a tua opinião sobre uma questão. O David não merecia esse espaço nessa equipe titular? Ele foi sacado antes da partida, não sei se é aí a opção técnica ou questão física, acredito bem provavelmente que é questão de opção técnica, mas pela partida que fez o David, eu acho que do meio de campo da Chapecoense, inclusive acima do Camilo, o David foi o melhor em campo ali da equipe da Chapecoense. Se a gente pegar um todo, eu acho que foi o melhor jogador da Chapecoense naquela partida desastrosa contra o Flamengo. Não consigo entender essa opção pelo Bruno Matias. É um grande jogador, é um excelente nome, Bruno Matias, mas ele não é aquele jogador do ano passado. Ele vai demorar a chegar àquele nível que ele estava no ano passado também. Não entendo essa saída do David. Não sei se tu concorda também, o Rodolfo, com isso.
11: Concordo que o David foi o melhor jogador do setor, tá, nesse jogo. Além da boa marcação, a gente comentava ali no jogo, eu e Vitão, da questão do tranco. Ele sempre chega junto, né? Enquanto o Balieiro não, ele consegue só marcar de longe, quando chega às vezes é atrasado. E além disso, ele tem uma personalidade muito grande. É o que eu falei antes dele jogar, quando ele tiver a oportunidade dele, que dê sequência ao David jogando, porque os outros eles conseguem ter sequência, o David não. O porquê eu não sei, e agora eu vou dizer, não é que eu não sei, é que os treinadores, ele tem essa questão que quando chega num clube, ele não vai deixar de colocar os jogadores mais tarimbados, jogadores que vieram contratados, para deixar um jogador da base jogando. E aí tem que chegar treinadores realmente que bata no peito e diga: esse aqui vai ser o meu titular. Foi assim que eu fiquei durante alguns anos na reserva, terceiro goleiro, e quando chegou o Givanildo Oliveira, ele disse: você vai ser o meu titular. Ele me chamou num canto e disse: você vai...

0: entrevista na imprensa. Enquanto vocês estão falando que o Gilvão vai estrear, o meu goleiro titular é Rodolfo. Ou seja, eu estava bem, só que era um prata da casa. E aí, os treinadores que chegavam normalmente pediam a contratação do goleiro, porque era um jovem goleiro. E isso acontece com a maioria dos jogadores da casa, a não ser quando é um cara altamente fora do padrão, de meio para frente. Mas o David precisa chegar um treinador e bater no peito e dizer: esse é o meu treinador, é o meu volante. Por quê? Porque ele tem qualidade para isso. Como você falou, ele foi o melhor da partida, por que vai tirar? Já pensou se fosse um jogador que viesse contratado e tivesse feito a mesma participação do David no jogo, e aí o treinador saca ele? Será que o treinador tinha coragem de sacar a mesma participação que estava o David na partida? Se ele sacasse, será que ele não ia receber uma vaia? Então, assim, é muito fácil você tirar o jogador mais jovem. Por isso que eu digo, a Chapecoense está no momento que aí ele faz a mudança, não melhora. Mas quando tem um jogador da base que entra e supre aquela carência, ele é tirado. Aí o Max Alves volta. Ou seja, vamos aguardar até quando o David vai ter uma nova oportunidade. A gente viu que no jogo do Flamengo, quem falhou foi os mais experientes, nem por isso saiu da equipe. E David não teve nenhuma falha que comprometeu a equipe, mas saiu da equipe. Então, a gente fica na expectativa que o time possa valorizar mais esses atletas. Porque o que o Rafael Lacerda falou foi o seguinte: eu gosto de escutar, eu gosto de ter o debate, eu gosto de crescer junto com aquelas pessoas, eu gosto do confronto. Será que realmente está tendo essa conversa do Rafael Lima, do Nenê, das pessoas que entendem do futebol, que o David é um ativo do clube e ele está bem? Será que ele mostra através de números que ele pode dar sequência e que ele pode ser o titular da equipe? Essa questão que a gente vai ver durante esses próximos jogos.
1: Uma informação de trânsito agora, nesse momento, da Avenida Leopoldo Sander, nas proximidades do bairro Cristo Rei, tá? Teve uma colisão em via pública envolvendo carro e moto com vítima, motociclista, então, com suspeita de fratura em membro inferior, consciente e orientado. Nesse momento, os bombeiros já estão no local. Você que está transitando na Avenida Leopoldo Sander, próximo ao bairro Cristo Rei, trânsito lento nesse momento.
2: Deve ser pertinho ali do acesso para quem vem da Fernando Machado, né? E aquele ponto ali é bastante movimentado. Tem a rótula que entra no bairro Cristo Rei, aquelas proximidades, sempre muito movimento agora nesse horário.
1: 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Deixa eu fazer mais uma pergunta, Vitão, rodou para vocês sobre mais um atleta da Chapecoense, mas antes eu tenho uma dúvida que ela é primordial para ti, Rodolfo, essa é específico. O Givanil de Oliveira já te acariciou o rosto com as mãos, assim?
0: Não, ele falava até de longe, mas ele tem uma voz... ele falava alto.
1: Ainda bem.
0: Não, não tinha muito negócio de abraçar, de apertar a mão dele, não. Ele não, falava de longe.
1: Ele apertava a mão e dizia não, não.
0: Não, ele era um cara que era desprovido
3: mas de educação. Mas ele esqueceu. O Rodolfo tá de luva, né, pô?
0: Rodolfo já não tinha luva, né? Eu nem pensei nisso, cara. Vocês boa, são boa, demais. Boa, tá bom, boa, tudo bem.
1: O deixa o torcedor sem entender mesmo.
3: Os pés na luva e da mão, ele pro Givanil. É pra quem não sabe, o Givanil é o cara que prezava muito pela posse de bola, né?
1: Não, então... é bem simples. Se tu não sabe
0: pra trás,
1: se
0: trata das bolas.
1: Joga assim, Givanildo no Google. É só jogar Givanildo. Já a primeira foto.
3: Primeira foto que vai estar, vai ter ele realmente.
0: Mas depois busca quantos títulos ele teve, porque é importante também não, esse outro
3: sim,
0: lado.
3: Sim, sim. Mas vai ter ele. Aí o pessoal vai ver ele com muita
1: posse de bola. Não, não é nem brincadeira. Tu bota ele no Google ali. Givanildo, a primeira foto que vai aparecer é ele com a posse de bola. Não é, Vitão.
3: Tá vendo? Tá falando mal do Givanildo.
1: É sim, aqui, Vitão. Tá no canto aqui, Vitão. Ali a posse de bola.
3: O cara
1: dele.
3: Tem uma montagem com três fotos. Uma delas, ele com a posse das bolas.
1: Posse tá bom. De bola. 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Rodolfo, outra opinião que eu quero é sobre a questão do Bruno Tubarão, o Matias traz ele entre os titulares. A gente tem que ver a situação do BID, tá? Até daqui a pouquinho eu quero dar mais uma confirmada pra ver se o nome dele saiu no BID, porque é uma posição que a Chapecoense tem muita carência. A gente sabe da dificuldade, o Everton Souza eu acho que consegue até equilibrar o nível, não é um ponto negativo, mas se tu não tem o Everton Souza, aí vai o Marcos Vinícius. E às vezes até o Marcos Vinícius ganha essa posição, não sei de que forma.
0: E a gente vê que o nível é muito abaixo. O Bruno Tubarão vem com essa expectativa para suprir

0: e terminar com esses problemas que a Chapecoense tem no lateral direito, Rodolfo.
1: É, se ele exercer, conseguir colocar em prática aquilo que ele sabe, é, a gente vai ter uma crescente, né, nessa posição. Não que o Everton não seja, mas ele é um cara que tem a questão do sistema defensivo, né? Agora não tem a experiência de uma Série A. E ele carrega sobre ele a responsabilidade de fazer aquele lado funcionar. E quando chega um Bruno Tubarão, que já jogou no Vasco e várias equipes do futebol brasileiro e fora do país, ele chega para exercer a função dele sem nenhum peso. Então a responsabilidade dele é fazer o trabalho dele. Então talvez ele vai entrar mais leve, vai entrar fazendo o que ele sabe. Ele jogou de ponta ali naquele lado, também vai trazer essa ofensividade, né? Então a gente espera que ele possa vem de uma transição de um clube fora do país, que tem uma outra postura, mas a gente espera que ele venha demonstrar o trabalho que ele sempre fez. E aí, se vier fazer o que ele fez, eu acho que a gente vai crescer aquele lado direito, vai ter essa possibilidade e esse ganho, né, na posição. Espero que ele possa estar na melhor performance.
2: Só uma informação agora: Fernando e Bruno Tubarão acabaram de cair no bid. Os dois já aparecem, então, vinculados à Chapecoense. Bruno Tubarão e Fernando, ambos podem atuar com a camisa do Verdão amanhã. Importante nome do Tubarão e também do Fernando, né? O Vitão, pela questão do Bruno Pacheco, pra mim, eu acho que é um grande nome, é um grande jogador. A gente sabe do nível que ele tem. Porém, a gente vê que no segundo tempo o Bruno Pacheco cai muito de rendimento. E a gente sabe que o Mancha também tá voltando de uma lesão grave, não tem condições de jogar uma Série A de Campeonato Brasileiro. É importante também o Fernando, cria da Chapecoense, está de volta. E o Tubarão, que dê tudo certo também para ele, de repente, suprir essa necessidade que a Chapecoense tanto encontra no lateral direito.
3: É, o Bruno Tubarão, inclusive, eleva um pouco a questão da estatura na Chapecoense, né? E eu acho que, assim, tanto ele quanto o Fernando, é importante que joguem, né? Se não começarem jogando, que entrem durante a partida, porque é muito importante Chapecoense usar a força das laterais, né? Em todos os jogos da Chapecoense, a importância dos laterais, mediante até a dificuldade que tem com a criação pelos lados do campo, né? Mas vamos ver como é que, se o Fernando já pode entrar, né, nesse momento em que o Bruno Pacheco acaba cansando, e o Bruno Tubarão, de repente, até de titular, né? Que eu acho que é o que muitos estão esperando, né? Que ele seja titular, assim como o Max Alves, os jogadores que recém chegaram. E agora tem um centroavante que tem a força do cabeceio também, né? Pra entrar em segundo tempo, que sempre foi uma tradição na Chapecoense. O cara mais alto, né? Com a força de área ali, que é a esperança que a Chapecoense tem, deposita no garoto aí, no Túlio Eduardo. Porque o Neto Pessoa não tem esse estilo, né? De um cara que é de presença de área, de incomodar os zagueiros e etc.
2: Eu vi uma pergunta, o Túlio Eduardo já saiu no bid, o pessoal tá perguntando sobre essa situação, a gente já até informou ontem também sobre a situação do Túlio Eduardo, tá no bid, já viajou, vai estar à disposição. E perguntaram também sobre a questão do Franco Rossi, vai estar disponível. O Franco Rossi, ele não tá treinando ainda, ele vai demorar cerca de praticamente um mês para estar à disposição por conta daquela lesão na clavícula. Então ele tá fora por enquanto, o Franco Rossi não tem condições de estrear, por isso que nem sequer tá no bid ainda o atacante da Chapecoense. 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
0: 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Eu tive na Copa, e sabe qual que era o cara mais feliz na Copa? O que não tinha mais 50, mais 100, que já passou a sua empresa para frente, o cara que tá estruturado em imóveis, porque hoje o cara que tem 50, 100 funcionário é o cara que mais trabalha. Ele não sai da empresa dele, ele tá vinculado, não consegue sair 2, 3 dias, uma semana, e aí é toda aquela preocupação com a gestão, com o funcionário, com o governo hoje. Meu irmão, e eu vi isso trabalhando 16 anos em banco. Eu não queria essa loucura para mim, fui pro ramo imobiliário e hoje eu monto a minha carteira de imóveis para ter rentabilidade em imóveis, seja comercial, seja de residencial e principalmente Chapecó, Airbnb. Chapecó ainda não se deu conta o que vai ser a nova safra de Airbnb com o que está chegando agora com o autódromo. Eu participo, eu patrocino um carro da NASCAR, o Guilherme aqui de Chapecó, um piloto fantástico que corre na NASCAR.
1: O Gui é fera.
0: O, né, Gui é fera, um piloto aí que vai despontar e cada vez mais tem despontando. E as provas que a gente verifica o quê? Uma prova são 10 mil pessoas num final de semana, aonde está acontecendo a prova. Quando você vai para Stock Car, você está falando em 20 mil pessoas um final de semana, aonde está acontecendo a prova. E nós não temos hoje a estrutura ainda compatível para esse tipo de locação e hotelaria. Então, aonde que vai toda essa população? Vai para o Airbnb, porque ele vem e fica 3, 4 dias na cidade. Então, quando a gente olha para o cenário de Chapecó, a pujança que vem pela frente, a gente tem que olhar Chapecó para daqui 20 anos. A gente está hoje caminhando para uma estrutura, o que foi Maringá. Maringá está com 500 mil. Tá, a Londrina com 600 mil habitantes, a gente é tudo semelhante a eles. Então, a cidade que hoje, icônica, existe duas hoje, que é minha paixão, que é Litoral Catarinense, onde a gente atua, Balneário, Itapema, Porto Belo e Chapecó.
1: Fechou, Cleberson. 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
1: Valeu, Cleverson, bom final de semana, boa ação, pessoal da Dax, um grande abraço, Andrei Sartori.
2: Vamos lá, vamos seguir falando bastante de futebol aqui na 93.3, uma informação bastante importante, tá, porque... O STJD denunciou o zagueiro da equipe do Internacional, Vitor Gabriel. Ele que foi denunciado pela promotoria e deve ser julgado já na próxima terça-feira, às 10 horas da manhã, pela 6ª Comissão Disciplinar do Tribunal. A denúncia foi por jogada violenta. O zagueiro que colocou em risco a questão do Gabriel Peck. Gabriel Peck que teve constatado uma fratura, está fora da temporada. E o zagueiro colorado corre risco de permanecer suspenso até que Gabriel Peck possa retornar a atuar. Respeitado então o prazo máximo de 180 dias. O Vitor Gabriel pode ficar 180 dias sem atuar com a camisa do Internacional. Na denúncia apresentada nessa quinta, o subprocurador-geral Ronald Siqueira Barbosa Filho cita a súmula da equipe de arbitragem e também material jornalístico para caracterizar o uso de força excessiva por parte do Vitor Gabriel é a gravidade da lesão do Gabriel Peck.
1: Ainda reclamou do lance, hein?
2: E ainda reclamou do lance. É, ele fez até uma postagem agora nas redes sociais, o Vitor Gabriel, pedindo desculpas sobre o caso, que não era a intenção machucar um colega de profissão, que a carreira dele toda foi um jogador leal, nunca teve expulsão na carreira.

0: carreira. Essa foi a primeira vez, mas fato que foi uma chegada, Vitão, fora de contexto algum jogo, muito dura, acerta a perna, não, parece que não visa a bola em nenhum momento, e vamos ver o que vai ser decidido, mas eu, pelo menos a minha opinião, concordaria em 180 dias, no mesmo tanto que o Gabriel Peck vai ficar fora de atuação pelo Cruzeiro.
1: É, eu acho que o que vão pensar muito, Andrei, vai ser no precedente que vai abrir, né? É, eu acho que assim, é muito difícil você medir o dolo numa questão dessa. Ah, coloca em risco e tal. Eu acho que é difícil o jogador ter a real noção assim, não, eu vou quebrar a tíbia do adversário. É diferente. Se você puxar na internet e ver o lance, por exemplo, da contusão do joelho do Zico, por exemplo, você vê que ali tem um dolo envolvido, né? Quando machucaram o Pelé em 66 na Copa, tinha dolo envolvido. Mas esse lance, é difícil tu tirar a questão do risco que ele se propôs, né? A força excessiva. Só que abre um precedente muito grande. Eu acho que aquela coisa que até o pessoal às vezes quer fazer justiça, né? Ah, o jogador, quando tiver machucado, o outro sai do campo também, fica fora, né? Parecendo assim, olha, se o jogador vai recuperar 6 meses, o que machucou ele também vai ficar fora. Eu acho que isso é um precedente muito perigoso. Tem que se pensar muito bem a respeito disso, porque senão esse jogador vai estar pagando, né, um pato assim. Ele, não que ele não mereça ser punido, mas ele vai acabar servindo de exemplo para situações que será que realmente vão fazer quando for, por exemplo, um jogador do Flamengo? Será que não vai acontecer que nem o Messi na Copa, que quando é um Messi não é para ser expulso? A gente viu como é que foi o tratamento. O tratamento com o Bruno Henrique foi igual que foi com o Aleph Manga no lance das apostas? Não foi, né? Então, assim, o Brasil tem coisa que a gente tem que tomar muito cuidado e abrir precedente. Porque aqui a coisa não é confiável.
0: 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Vamos pro nosso último intervalo aqui da 93.3. Na volta vamos falar do futsal, porque daqui a pouquinho tem Chape Futsal, a rodada na Série A do Campeonato Brasileiro e também a fase final da Série A, Série B também, Série C do Campeonato Brasileiro. A gente volta já no nosso golaço.

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10: Estamos de volta no nosso golaço aqui na 93.3, a FM da galera e do futebol, 16 minutos faltando para 7 horas da noite. Deixa eu mandar um abraço especial pro cantor Vinão. Chama, Vinão. Chama, Vinão. Vinão disse que tá indo jogar bola. Me convidou, disse que vai jogar bola. Isso é Miguel, eu sei que é Miguel, o Vinão. Grande Vinão que esteve conosco na quarta-feira na jornada aí com a equipe do Flamengo. Quero ver o Vinão jogando bola, deve ser algo sensacional. Grande Vinão, chama! 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A Chape Futsal entra em campo da... em quadra, melhor dizendo, daqui a pouquinho,
11: Matheus. É um campo de jogo, né?
10: É quadra.
11: Campo de jogo.
10: Quadra.
11: Campo.
10: Quadra.
11: Campo de quadra. Vôlei, de quadra. Quadra. Não. Quadra. O jogo vai ser contra o São João do Jaguaribe. O jogo tá marcado para 7h15 daqui a pouquinho. Dá tempo do pessoal ir até o ginásio. Ginásio do Sesc. Não é o ginásio da Aurora. É ali pertinho, né? Um pertinho do outro, mas é no Sesc hoje, porque é brasileiro. Segunda rodada. O Verdão venceu na primeira rodada 3x0. O Criciúma venceu bem. E o Jaguaribe empatou contra o Atlético do Piauí por 3x3. O Atlético Piauiense é o atual campeão. E o jogo foi em Teresina, pra tu ver assim a dificuldade do jogo de hoje. Acho que vai ser um jogo bem difícil pelo que a gente assim, sabe do time adversário, pelo que fez na estreia. Mas o Verdão joga diante do seu torcedor. Quem quiser ir pro ginásio, R$25 o valor do ingresso e meia entrada R$10. Tá bem, bem legal, né? E lembrando, torcedor, leve 1 quilo de alimento não perecível para o projeto Mesa Brasil, mantido pelo Sesc. Quem vai conversar com a gente sobre esse jogo? Leonardo Schroeder e também o Dudi.
12: Então, fizemos uma semana muito boa de trabalho, trabalhamos alguns pontos que precisava em cima da equipe que vamos enfrentar nessa sexta-feira. A gente sabe que vai ser um jogo muito difícil, mas a equipe está pronta, preparada para enfrentar esse adversário. A gente sabe que vai ser um jogo difícil e que vale a liderança da competição. E diante do nosso torcedor, a gente sabe como funciona, né? Nossa equipe em casa tem demonstrado muita força e a gente espera que o nosso torcedor assistindo o jogo, lotando o ginásio, que ele é o nosso sexto jogador em quadra, a gente consiga conseguir esses 3 pontos que são muito importantes para a nossa classificação.
13: Um grande jogo, a gente sabe da qualidade da equipe deles, né? A gente acabou de estudar a equipe deles, então vem se preparando durante essa semana para esse grande desafio, né? Então tenho certeza que a gente vai fazer um grande jogo, é um jogo em casa que é muito importante. Já convido o nosso torcedor, né, para essa sexta-feira, às 19h15, aqui no ginásio do Sesc, para fazer uma bela festa e rumo à vitória para nos embalar para a sequência desse campeonato.
11: Valeu, esse é o Dudu. O primeiro foi Leonardo Schroeder. Chapecoense vai ter uma novidade pro jogo de hoje, que é o pivô Toninho, 21 anos, tá integrado ao plantel. Ele tava jogando no futsal da Indonésia, no Nanzabi, e ele que é campeão sul-americano pela seleção brasileira sub-20 em 2024. Então o Toninho tá aí. Acho que a Chapecoense tá definida aí também, né?
14: Toninho Tornado, aquele das não. pegadinhas? Não é, ele?
11: Não
14: é ele.
11: Deixa eu ver se o pessoal que... da Chape divulgou aqui, ó.
14: Eu acho que sim, Matheus Monteiro mesmo.
11: Que também muda, futsal
14: já
11: também
14: saiu. É. Já saiu. Tem então,
11: o time é aqui, ó.
14: Time aí.
11: Vai lá.
14: Não, é você, pode
11: Ali ir. Falcone, o goleiro. Tutu, Douglinhas, Fael e João Seco. No banco, além do Toninho, que citei agora, o Dudu, o Davi, o João Camilo, o Maranhão, o Dutch, Chimba, o Nogueira e o Samuca. Time do técnico Leonardo Schroeder. Verdão tá escalado aí pra enfrentar o outro Verdão, que é o São João do Jogaribe. Os dois são Verdão aqui na, né?
14: E vai, é isso aí. Vai com Jamerson no gol. Olha o nome. Jeep.
11: É, acelera!
14: O Jeep, cara. O Gerim também vai. O Gus. E também o camisa número 16, o Índio. Escalação da equipe adversária. Daqui a pouquinho a bola.
11: O Índio pega a Chape agora, né?
14: Pega, cara, que coincidência.
11: Tem transmissão da CBFS TV. Acho que tem o Ulisses Costa ali também. Enfim, quem quiser colocar no YouTube vai ter imagem.
14: Hoje é TV aberta, se não me engano. É Band, né?
11: Ah, que legal, cara.
14: Se não
11: me engano,
14: eu posso estar enganado, Matheus Montemeso.
11: Mas é transmissão.
14: É Band ou é Band Esportes?
11: Sempre tem transmissão dos jogos da Chape, do brasileiro e também, né, dos jogos do estadual.
14: É, daqui a pouquinho, então, 7h15 da noite. Lembrando que você paga R$25 para poder ingressar, acompanhar esse jogo aí no ginásio do Sesc. A gente vai estar na torcida. Band Esportes, CBFS TV, Ulisses Costa TV.
11: Isso, são dois no YouTube para transmitir aí, então, com imagem. Fica top de acompanhar para quem não vai pro ginásio, porque o ginásio é top.
14: É melhor.
11: Quem vai no ginásio,
14: pelo amor de Deus.
11: E quem começa a frequentar o futsal vê que é legal pra caramba e dificilmente não volta depois.
14: A atmosfera, a emoção é totalmente diferente, é outro esporte mesmo quando tu acompanha no ginásio, então por isso é a importância de você ir até lá. 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
11: É só deixar um abraço, pessoal, de União do Oeste. A gente tem uma audiência incrível lá na cidade, tá? E o nosso ouvinte falou que começou a raio, trovão, tempo bem feio em União do Oeste agora, né? E tá marcando chuva pra região, inclusive uma chuva bem considerável hoje à noite pra Chapecó. Então chove já a partir de agora à noite e vai virar madrugada chovendo até sábado de manhã.
14: Olha aí, então, um abração pro pessoal de União do Oeste, Matheus. Dá quantos quilômetros daqui? Eu tô até...
11: uns 60, acho, mais ou menos, por aí.
14: É, isso aí. 50, tá bem.
11: Eu já fui lá, 56, várias, cara, vezes lá.
14: Abração, ali.
11: Abraço pra todo mundo aí.
14: Abração, então, pessoal que tá conectado conosco, 3361-3130, participante do seu recado. Vamos com o Batias Brasil, nosso repórter setorista da Chapecoense. Vai atualizar as últimas informações da Chapecoense. Matias, que segue no busão rumo a Santos. Diga lá, Matias!
15: Reta final, André, para a gente encerrar as informações da Chapecoense aqui no Golaço, na Rádio Oeste Capital FM. Vamos trazer todas e para encerrar a partir de agora na nossa programação. O centroavante Túlio Eduardo está à disposição do técnico Rafael Lacerda para os demais compromissos na sequência da Série A do Campeonato Brasileiro. Centroavante da Chapecoense que veio para Chapecó, treinou normalmente, agora ele foi regularizado no BID. BID pintou, cantou aí então. Túlio Eduardo está à disposição de Rafael Lacerda, é mais uma das novidades. Entre as novidades está o próprio Bruno Tubarão, que está no provável time da Chapecoense, o meio-campista Max Alves, que foi o primeiro dos reforços inscrito. E agora a gente aguarda também a situação do Franco Ross, jogador que está com um problema na clavícula, sendo assim vai ser inscrito no BID normalmente, mas é aquela situação, né? Não vai para o jogo, ainda tem que recuperar o Franco Rossi. Vamos trazer novamente o provável time da Chapecoense para encerrar nossa participação, atualizando os nossos ouvintes. Provável time da Chapecoense de Matheus Aurélio no gol, na lateral direito Bruno Tubarão, a dupla de zaga de Rafael Thierry e Eduardo Doma e na lateral esquerda Bruno Pacheco. No meio campo Camilo, Bruno Matias, Max Alves e Giovanni Augusto e no ataque Enio ou Marcinho e Bolasi. Podemos ter então duas estreias com a camisa da Chapecoense, o Bruno Tubarão na lateral direita e também o Max Alves no meio campo. Um abraço para os amigos ligados no Golaço. Mais informações no Arroba Oeste Capital Esportes 1. Estamos nos deslocando para Santos. Valeu, Andrei.
14: Valeu, valeu, Matias Brasil. 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Vamos passar a rodada da Série A do Campeonato Brasileiro. Jogos que começam amanhã. A Chapecoense que tá o pontapé inicial nessa rodada, né, Matheus?
11: É, são dois jogos no mesmo horário. Às 18h30 a gente vai ter... Olha que jogo importante pro Internacional em Curitiba. Atlético Paranaense e Inter na Arena da Baixada, às 18h30. Nesse mesmo horário, Santos e Chapecoense, lembrando, com show de prêmio, com transmissão a partir das 5 da tarde, direto da vila mais famosa do mundo, junto com a Vila do Chaves, né? São as duas as vilas mais as famosas,
14: a segunda,
11: né?
14: Vila mais famosa do mundo.
11: Vila Belmiro, então, a gente vai ter a grande transmissão. A partir de amanhã a gente vai ter às 20h30 da noite Vasco e Mirassol, esse jogo é muito interessante porque o Vasco é o primeiro time dentro da zona com 20 pontos, Mirassol 18º com 19, e aí qualquer resultado nesse jogo aqui, pelo que eu tô vendo, é que daí depende do saldo de gols do Vasco, né? Mas o Grêmio vai jogar pressionado. Se o Vasco ou o Mirassol ganhar, o Grêmio vai para a zona de rebaixamento e vai jogar domingo no Z4. Teremos domingo às 4 horas, Cruzeiro e Botafogo no Mineirão. Domingo às 4 também, Bahia e Corinthians. Às 18h30, Bragantino e Coritiba. O Grêmio pega o Fluminense às 18h30, na Arena do Grêmio. Às 18h30 também tem Remo. Aliás, Flamengo e São Paulo, que jogo legal, hein? No Maracanã. Às 19h30, Remo e Vitória, aí sim no Mangueirão. E às 19h30, Palmeiras e Atlético Mineiro. O jogo vai ser no Nubank Park, os jogos da rodada 20, que tem o Palmeiras líder com 44 pontos, Flamengo 37, segundo, a distância ela é de 7 pontos, mas a verdade também aqui, ó, é que o Flamengo tem um jogo a menos, então pode diminuir essa distância. O Atlético Paranaense é o terceiro com 33 e o Fluminense quarto com 32. Aí o Santos, adversário da Chape, é o 15º com 21 pontos. O Santos, uma situação, ó, tá naquele degrau abaixo do Inter, que é o 14º, que é aquela turma que tá lutando contra o rebaixamento desesperadamente. E dentro do Z4, Vasco 20, Mirassol 19, Remo 18, Chapecoense com 9 pontos.
14: É, vai ser uma rodada muito importante, tanto na parte de cima quanto na parte de baixo. A parte de baixo tá mais interessante, porque a parte de cima a gente vê o Flamengo e o Palmeiras disparado, principalmente o Palmeiras já... É, claro que tem um jogo a mais em relação ao Flamengo, mas acho difícil o Atlético Paranaense, os times que estão ali, chegarem a brigar por título junto com o Palmeiras e Flamengo. Mas a parte de baixo é muitos times envolvidos, né? Do Internacional, Santos, Grêmio, Vasco, Mirassol, Remo, todos nessa briga. Chapecoense é mais distante desse restante, desse pelotão. Mas do Internacional até o Remo vai ser uma briga até, olha, a última rodada,
11: hein? Esse jogo de Remo e Vitória, domingo às 19h30 aqui no Mangueirão, vai ser um jogo bem interessante. Porque o Remo pensando em sair agora, ou pelo menos respirar um pouco na disputa, esse jogo é determinante, é um time que ele consegue jogar. É o Vitória. Então, o Grêmio com o Fluminense, cara, o Grêmio vai ter muita dificuldade com certeza com o time do Fluminense, né? Possivelmente, né?
14: A questão até do Vitória, o Jair Ventura, a gente sabe do caldeirão que ele faz no Barradão, mas tem dificuldade fora de casa, né? Então vai ter que se provar também nesse jogo contra o Remo no Mangueirão. E até o Inter amanhã que joga contra o Atlético Paranaense. Estreia do novo piso do Atlético Paranaense, tá? Lembrando que a gente esteve lá, né, o Rodolfo, naquela rodada da primeira fase, do primeiro turno. E foi comentado muito sobre a questão do gramado, que o gramado tava ruim, a gente percebia de longe que o gramado tava ruim mesmo e queria ser trocado na Copa do Mundo. Agora foi trocado e ganhou o selo Master de melhor gramado aí junto à FIFA, então o maior, melhor selo ali que é possível nessa troca de gramado da Arena da Baixada.
16: Verdade, tava ruim e tava feio, né? Eu lembro que aquela, como se fosse lama, né? Não tava aquele verde bonito e muito desgastado. Então vai ter um bom gramado, já está adaptado e eu creio que o Atlético, fazendo a campanha que está fazendo, né, impressionante a campanha que o Atlético está fazendo, terceiro colocado aí com 33 pontos, ou seja, está a 4 pontos do Flamengo, tem um grande elenco, se preparou para isso, né, fez os investimentos e o Internacional vai, como a gente diz lá no Nordeste, e vai enfrentar carne de pescoço, né? Vai pegar aí uma pedreira pela frente, né? Viveiros ali na frente, aquele tanque brigando pela artilharia. E vamos ver, o Internacional, assim como o Grêmio, está numa situação aí que eu não vejo uma saída para que ele chegue ao final do campeonato e está respirando aliviado. Vai ter que fazer muito aí para sair dessa situação.
14: 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Lembrando, amanhã também a gente tem estreia do impedimento semiautomático, que inicia já nessa 20ª rodada, a primeira rodada do segundo turno do Campeonato Brasileiro. Rodolfo, forte abraço pra ti, até amanhã, 5 horas, a gente abre a nossa jornada esportiva pra Santos e Chapecoense. Abração, Rodolfo!
16: Um abraço, Andrei, boa noite a todos, um beijo no coração e até amanhã.
14: Valeu, valeu, Vitão, nosso comentarista, analista. Lembrando, Vitão, hoje mais cedo a gente fez a live pré-jogo e a galera que não acompanhou, Campinho Tático, entrevista também com o setorista do Santos, pode acessar nosso YouTube e rever também. Abração, Vitão!
17: Valeu, convido a todos aí, procurar aí no YouTube pela Oeste Capital, vai estar lá a live pré-jogo com a participação do Pedro Larroca da Energia 97 lá de São Paulo, que faz bastante sucesso falando do Santos. A gente conseguiu montar o Campinho Tático ali e discutiu o que pode acontecer na partida. Tem um corte aí nas nossas redes, mas é bacana se você puder lá prestigiar a live completa para que esse projeto cresça aqui no Grupo Condá. Valeu!
14: Valeu, valeu, nosso comentarista analista Vitor Hugo. Matheus, forte abraço e amanhã, 5 horas da tarde,
11: cinco. Um
14: show de prêmios.
11: Vai ter muita coisa legal, né? Tem o boné lindo da Chape, oficial da, cara, Chape. Que coisa, hein?
14: Que coisa linda.
11: Que show.
14: Tem o detalhe do escudo na frente e também o Vamos Chape aqui.
11: Sim, sim. Cara, camisa listrada da Chape, tem kits aqui da 01, muito mais para nossa audiência. E, claro, nossa grande cobertura junto com os nossos ouvintes aqui, o Matias, direto do estádio, partida 5 horas, o meu destaque para a Série B do Brasileiro, né? Para trazer aqui o rodada número 20, começa domingo. São Bernardo e Ceará, Criciúma e Náutico, América e Goiás. Jogo do Criciúma às 4 domingo. E teremos ainda Londrina e Novo Horizontino. Lembrando que na Série C do Brasileiro tem os catarinenses que vão jogar no final de semana. Então deixei separado aqui também para nossa audiência os jogos dos catarinenses. Amanhã, 5 horas, Santa Cruz e Figueirense. E no domingo, mais dois jogos. Teremos Brusque e Ituano às 4 horas e também às 4 horas Ipiranga e Barra em Erechim.
14: Tá aí, jogos dos catarinenses, Série C, Série B. Lembrando, Série D, infelizmente, a gente não tá em esses catarinenses na disputa. Tem uma informação
11: rapidinho agora. O Manuel Chiarello, pessoal do Golaço, um aviso aí de utilidade pública. Quem estiver vindo da EFAP, centro, né, em direção ao centro, tem um acidente entre carro e moto na rotatória do chuveirinho da BRF. Muito cuidado, porque tá bem perigoso por conta do tempo. Então, quem vem, né, sentido EFAP pro centro de Chapecó, saindo da EFAP, acidente entre carro e moto, bem pertinho da BRF, na rotatória que dá acesso à Vila Mantelli.
14: Valeu, obrigado, meu Manuel, que trouxe essa informação juntamente do trânsito. Forte abraço pra você. Amanhã, 5 horas da tarde, inicia a nossa jornada esportiva, 6:30, a bola rala. Que seja um grande jogo pra Chapecoense, que seja a segunda vitória do Verdão no Brasileirão. Uma ótima noite de sexta-feira. Você que tá no trânsito com essa chuva, se cuide e vem aí ela. Ana Miller na programação da Oeste Capital.

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3: Oi, boa noite! Tá começando na sua sexta-feira, dia 24 de julho de 2026, mais um Pode Crer! Eu me chamo Ana Miller! Você me encontra no Instagram no arroba Oi, sou Ana Miller! E a gente se fala por aqui pela próxima horinha no seu rádio! Quem diz que sexta-feira é só pra contagem regressiva pro final de semana, hein? Também pode ser um ponto de partida, um tempo incrível com Deus, com a família, com os amigos, até mesmo com você, né? E se você tá aí no seu carro, tá voltando do trabalho, se tá preparando seu jantar, pegando a estrada agora, ou terminando mais uma semana de batalha, seja bem-vindo ao Pode Crer! Que bom ter a sua companhia, gente, que bom! Durante a próxima hora, a gente vai encher essa sexta-feira aí de boa música, boas conversas, boas histórias, participação da nossa audiência, né? Sempre contando seus testemunhos, suas histórias por aqui, que dá aquela esperança, aquela paz, faz diferença na vida da gente. E a gente sabe, né? A semana pode ter sido corrida, cheia de desafios, mas uma coisa continua firme. Deus permanece presente em cada detalhe da nossa caminhada. Então vem com a gente, manda sua mensagem, conta de onde você tá ouvindo, faz seu pedido musical, manda seu

Especial. Conta pra mim o que você vai fazer no final de semana. O Pode Crer já começou. Aumenta o volume do seu radinho e vem pra cá. Hoje eu vou trazer Filho do Deus Vivo com Nívia Soares pra gente começar todas por aqui. Vocês gostam de Níviazinha? Ah, eu gosto muito do som da Nívia.

0: Paris com a canção Filho do Deus Vivo. Música que tem uma característica interessante, né? Não fala apenas sobre Jesus, ela responde uma pergunta que atravessa séculos. A mesma pergunta, inclusive, que Jesus fez aos discípulos. Quem vocês dizem que eu sou? E você aí do outro lado do rádio? Quem você diz que Jesus é? Curiosamente, gente, essa é uma pergunta que todo mundo responde, né? Mesmo sem perceber, alguns respondem com palavras, outros respondem de maneira como vivem, né? Mas a canção vai lembrando de quem Jesus é, aquele que veio ao mundo, curou, foi rejeitado, morreu, ressuscitou, venceu a morte. E termina na declaração de Pedro, do apóstolo Pedro, quando Jesus perguntou: você, quem diz que eu sou? O apóstolo Pedro responde: tu és o Cristo, Filho de Deus vivo. Essa convicção sustenta a nossa fé, né? Quem é Jesus pra você? O seu Salvador, o seu Libertador também? Ou um qualquer? Isso faz toda a diferença na nossa fé, na nossa esperança, no nosso futuro. Conta pra mim de onde você tá ouvindo, pode crer, nessa sexta-feira. Manda sua mensagem no 3361-3130, 3361-3130.
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0: Pode crer no seu radinho até as 8 horas da noite, com a nossa audiência sempre na companhia, interagindo, que deixa as coisas muito melhores, né? Hello, quem tá
2: Boa
0: por
2: noite,
0: aqui?
2: Ivane, sou Claudir, de Coronel Freitas.
0: E aí, querido?
2: Sou muito grato a Deus por passar mais essa semana na sua presença. Obrigado, Senhor.
0: Amém.
2: Se não fosse por Ele, nós não estaríamos aqui.
0: É verdade.
2: Não temos palavras para agradecer, né? Se Deus é por nós,
0: quem será contra nós?
2: Quero ouvir o louvor com Daniel e Samuel. Vai dar tudo certo se a gente colocar a nossa fé em ação.
0: Vai dar tudo certo.
2: Obrigado por atendido.
0: Um grande abraço, querido. Simbora colocar a nossa fé em ação. Simbora orar, colocar todos os nossos questionamentos, as nossas perguntas.

0: Daniel e Samuel.
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0: Bora com a nossa audiência, 3361-3130. Hello.
3: Tamo aí, né, por aí.
0: E aí, parente?
3: Tamo, né, em casa hoje.
0: Só de boa.
3: Do programa, né? Agora vamos dar umas bandas pro centro aí.
0: Oi,
3: e nós da carona, né? Valeu.
0: Manda vai pra cidade. Pra
3: nós, pode crer.
0: Pode crer, garoto. Vai pra cidade agora. É. A minha mãe que fala quando ela vai pro centro, ela vai pra cidade. Boa noite, Ana. Hoje, sexta-feira, é dia de fazer um mate, um churrasco na brasa. E ouvir o Pode Crer. E ouvir banda Opus Dei também, né? Gaita Chorona, vamos aguardar o som. Mas que tal esse Cleo Ribeiro tá fazendo um churrascão, então? Tá tomando um mate, fazendo um churrascão, tá ouvindo, quer ouvir uma gaita chorona da banda Opus Dei. Queria eu estar agora em roda da churrasqueira, só vendo a carninha queimar, né? Só vendo assim, ó. A carninha defumar. Nesse ritmo aqui, ó, campeiro.

0: mais com a gente por aqui, Ricardo! Compadre, passou a tarde comigo hoje. A gente foi lá dar uma verificada na obra da Renovar em Cristo. Ricardo vai fazer umas intervenções visuais pra gente, umas artes bonitas por lá na nova igreja. Oh, um beijo pra minha comadre Melissa, pro Luíde, o piá mais lindo desse planeta. Pense um guri bonito, inteligente. Deus abençoe essa família linda. Quem mais? Margarete, boa noite, Margarete. Como é que tu tá, minha querida? Vou ter que parar a gaita chorando aqui pra escutar a Margarete, ó. Alô?
1: Boa noite, Ana. Tudo bem?
0: Tudo.
1: Gostaria de mandar a próxima música pro Edilson Menoncin, pro Alexandra Menoncin, pro Davi Menoncin, que está trabalhando em Itapiranga. Nós estamos passando em Coronel sentido Quilombo. Manda a próxima música para nossa família.
0: Um abraço para essa família linda ouvindo a gente. Uma excelente noite de você. Que Deus abençoe, guarde e proteja, dando um final de semana excelente. Pericão chegando por aqui, ó. E Marquinhos Gomes com ele não desiste.

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1: E play no áudio dos nossos ouvintes também. Hello!
2: Estou vindo de Quilomba, Chapecó, chovendo, pista molhada.
1: Cuidado, hein?
2: Mas com Deus no coração.
1: Amém!
2: E ouvindo esses sinos maravilhosos. Logo chego em casa.
1: Venha com Deus, querida, venha com Deus, Deus abençoe, acompanhe e guarde a todos na estrada aí, os caminhoneiros, os motoristas de app, toda a galera que tá viajando, voltando pra casa, indo descansar em outra cidade, nos parentes, que Deus acompanhe vocês, viu? Não há amor igual, morada chegando.

moda. Depois dessa canção fica difícil a gente não parar alguns minutinhos pra pensar no que a gente acabou de escutar, né? Não há amor igual. Escrita pelo Felipe Dutra. Percorre aí o coração do evangelho, né, gente? Jesus, ele deixou pra trás sua glória, carregou nossas dores, tomou sobre si os nossos pecados e nos ofereceu a paz. E essa é uma música construída em cima dessa verdade bíblica, como Isaías 53. Lembrando que a cruz não foi só um acidente da história, né, gente? Mas a maior

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6: 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Eu sou a Ana Miller e o Pode Crer já tá novamente no ar. E que alegria, gente, de ter sua companhia, seja no carro, no trabalho, em casa, na estrada. Ou naquele corre-corre do seu final de dia, do seu final de semana, né? Afinal de contas, hoje é noite de sexta-feira. Então, ó, puxa o fôlego aí, respira, né? Respira, aumenta o volume do seu radinho também, dança com a gente, curte com a gente, porque a próxima, o próximo bloco é um convite para você encher o seu coração de boas conversas, de boa esperança, né? Com essas canções aqui, ó, dizendo pra gente, se a gente tem Jesus, a gente tem tudo! Wesley Santo abrindo mais uma sequência do Pode Crer.

0: Como diz aquele versículo do salmista? Se o Senhor é o meu pastor, de nada sentirei falta, de nada terei falta. Que maravilha, né, gente? Nós temos essa segurança quando encontramos em Jesus o nosso refúgio, o nosso amigo verdadeiro, o nosso amigo fiel, aquele para quem a gente pode confiar a nossa vida, né? Vamos para mais um ouvinte. Hello!
1: Boa noite, Ana.
0: Boa noite.
1: Que Deus abençoe essa noite maravilhosa.
0: Amém.
1: E esse programa maravilhoso que você conduz,
0: querido,
1: ou pode crer.
0: Amém.
1: Que todos os ouvintes possam ser agraciados pela graça do Deus Todo-Poderoso.
0: Amém.
1: E dizer que possamos nos ter a confiança em Deus, do Salmo 23. Que o Senhor é o meu pastor e nada nos faltará. Então que nós tenhamos a confiança em Deus, pois nada nos faltará. Então Deus está com nós e que Deus possa abençoar todos os ouvintes que estão sintonizados neste momento e até mesmo aqueles que não estão sintonizados. Que Deus possa derramar as mais ricas bênçãos sobre o universo e todas as vidas do universo. Tantas as vidas que são visíveis e as invisíveis, pois o universo é cheio de vida por todos os lados. E Deus é o Criador de todas essas vidas e Ele rege as nossas vidas, pois Ele é o nosso pastor. Então que todos tenham uma ótima e excelente noite, na bênção e na paz do Cristo Salvador.
0: Amém, garoto! Josafá, do bairro Presidente Médici, ligadinho com a gente. Uma excelente noite pra você, querido. Vou até trazer aqui o Salmos 23, ó, com o Projeto Sola pra gente escutar.

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1: É desse jeito, nós vamos seguindo em frente, como diria aquele poeta, né? Isadora Pompeu com a canção Seja Forte, Corajoso, Não Tema, Não Desanime, mesmo quando você recebe umas três ligações com notícia ruim.
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0: O recado é esse, na sua sexta-feira, seja forte, corajoso, não tema, não desanime, porque quem tá com você é o Senhor Deus Todo-Poderoso.
1: Boa, minha amiga, tudo bem?
0: E aí, querido?
1: Estamos aqui na propriedade do Senhor Biase.
0: Opa!
1: Escutando a melhor, né, o S Capital. Se você puder tocar uma do Matos Nascimento para nós aí, oferecer pro seu Biase aí, que tá aqui com nós aqui, um grande abraço.
0: Um abraço para vocês todos, obrigados pela sintonia. Oi!
2: Podia fazer um favor para mim?
0: Qual favor?
2: Quero dar um hino com Matos Nascimento, Quer Vitória.
0: Dois
2: que Matos. É o César do bairro Cristo Rei.
0: Dois pedidos de Matos Nascimento, vou ter que tocar. Ai, ai, ai, o homem do chapéu já chegou aqui, eu falei para ele, ó. Vou entregar o programa antes hoje. Vou entregar, o que que acontece? Vocês me pedem um matão. Dá, né? Eu tenho que ouvir um pouquinho aqui, ó. Pelo menos só até o refrão.

0: Isso aqui, ó, é o suco da música cristã dos anos 90, gente. Só dava Matos Nascimento, tudo que é igreja.
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0: Que saudade. É isso aí, as lágrimas de cada um de nós. O Senhor percebe cada uma, Ele responde a cada oração. Ele está aqui, ó, de ouvido inclinadinho pra ouvir você orar, você pedir a Ele. Aquilo que está apertando seu coraçãozinho aí, coloca na mão dEle. Seus questionamentos, suas dúvidas, a sua vida. Pede a direção pra Deus e Ele tem prazer em te atender.
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0: Simbora, minha gente, vou fechando todas, agradecendo a sua sintonia, a sua participação, que Deus abençoe a sua semana, seu final de semana também, que você aproveite pra descansar de todo o esforço feito durante essa semana, né? E que a semana que vem, ó, bora pra luta de novo. Temos que viver, cumprir a vontade de Deus, trabalhar, né? Faz parte. Um grande beijo pra você. Na sequência da programação, você já sabe, né? Adonis Miguel, a boiadeira tá linda hoje, gente. Ó, minha amiga maravilhosa, esplêndida. O seu look de couro branco e o seu chapéu de cor terrosa.
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0: Eu não sei falar bonito igual essas pessoas de moda falam. Beijo, Deus te abençoe.
1: 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Todas se cumpriram, Simone.

0: graças por isso.
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0: 19:57.
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0: aqui, não tá lá em casa. É, banda de 10 tá aqui, não tá lá em casa. Ei, mano, aí é bom, aí é bom. Vamos mexer, vamos mexer. Já deu, tudo bem? Tudo certo? Boa noite.
1: Boa noite, Adonis, Kelly.
0: Tudo
1: boa
0: certinho.
1: Noite. Boa noite aos ouvintes da Oeste
0: essa Capital. Essa voz o povo conhece, né? Essa voz o povo conhece.
1: Eu quase puxei ali. Hoje é sexta-feira!
0: Eita! E o Paulinho Dio também tá por aí.
1: Boa noite, eu prefiro puxar. Sexto, olha só aonde eu tô.
0: Olá. Tá tudo certo com essa galera aí. Amanhã a gravação do DVD Bailão Raiz. Conta pra nós por que esse projeto aí. Hoje é o programa de vocês, viu?
1: Primeiramente, deixar um abraço lá pro Zeke, pra toda a equipe.
0: Será que tá ouvindo nós ou não?
1: Com certeza estão ouvindo nós.
0: Não é surdo, né?
1: É. Daqui a pouquinho estamos chegando lá pra continuar os ensaios. E nós estamos muito felizes porque hoje esse 2026 é um projeto novo, né? Onde a gente está junto com o Paulinho Dio e formamos uma dupla que nós planejávamos lá quando nós era mais novo, que um dia, quem sabe, a gente poderia cantar junto. E bom, agora juntou os dois guris.
0: Juntou os bons com os biol, né?
1: É, vamos gravar pra ver como é que sai.
0: É, agora vamos cumprimentar a boiadeira. Tudo bem, boiadeira?
2: Boa noite!
0: Eu pulei a cerca aqui, boiadeira.
2: Pulou, né? É. Eu achei que não ia nem me deixar falar hoje.
0: É, assim, né? Eu tô que nem palhaço e rodeio. Se não pular a cerca, não sobrevive.
2: Ah, é, vai pular.

0: É, eu já pulei pra lá, fica mais mordido, né? É, tudo certo?
1: Tudo certo, tudo certinho. Tá. Voltei uma semana, fiquei afastadinha, mas já está tudo ok.
0: É férias, folga.
1: É férias. Muita, férias forçadas.
0: Muitas horas de mordido.
1: Deixa eu fazer. Bora lá, pessoal, participar, mandar o seu recado no 3361-3130 e hoje um especial com banda G10.
0: É, viu, a gente toca bastante moda sertaneja, mas hoje a gente abre uma exceção com banda G10, porque vai estar aonde? Vai estar no Zec, na casa de show, bailão, bom é no Zec, tá bom? E amanhã os caras vão cantar. Dá pra dar um spoiler de algumas músicas que vão cantar amanhã ou não?
2: Claro que sim.
0: Não precisa cantar, só falar o nome. Não vou judiar vocês. Porque primeiro, até aqui o computador com as músicas para tocar, com banda e tudo, né? Vocês querem cantar sem instrumento, sem nada?

0: Ei, bom demais. E essa aqui, essa moda vai ter? Vamos ver aqui, vou largar assim.
1: Depois.
0: Vai ser no bailão.
1: É, no bailão.
0: Essa vai demorar, vai ouvir aqui hoje então.
1: E que adianta pensar nele se ele te esquecer?
0: Segura aí.

0: Eita. Eu fui tocar uma música que toquei com a participação do Negão, outro xarope. Eita, o xaropão do Negão. E ele é brabo no palco, sabia que o Negão é brabo no palco ou não?
1: Brabo de cheiro, não toma banho.
0: Briga com os caras, vai entender.
1: É que ele não cantou o cara certo ainda do lado dele, por isso.
0: Tô louco.
1: Eu já arrumo ele cheirinho.
0: Deixa-me, vou parar com isso aí. Eita. E se não levar uma cervejinha, também não canta, né?
1: É. Tem que ser escola, você bebe escola.
0: É, bom. Me conta como é que tá essa história da banda aí. E por que escolheram o Zeke para gravar o DVD?
2: Olha, é um grande amigo nosso, né? Bah, quantos anos de amizade, né? A gente gravou o primeiro DVD aqui em Chapecó e agora o segundo DVD lá no Zeke, um amigão nosso. Ajudou muito nesse projeto, nos apoiou muito e quando os amigos se abraçam, fica mais fácil para realizar um projeto, né? Então, todo mundo vai sair bem nesse projeto porque o clube dele é muito bonito.
0: Bom.
2: É muito organizado. E eles são amigos nossos. Quando teve o primeiro baile do Paulinho, foi eles que contrataram nós. Então já tem um...
1: Dia 7 de fevereiro.
0: Nossa, que bom.
2: Então ali já tinha um carinho enorme.

0: né?
1: E como é que tá, Paulinho? O maninho aí contigo e tá
0: juntou aqui, doisinho, né, cara?
1: Doisinho, Paulinho, maninho.
0: Nós somos grandão, mas o apelido é Inho.
1: Daqui a um dia fica os dois velhinhos, hein?
2: Eu também. Mas era Inho, né? Vamos...
0: 15 dias não, nós já somos velhinho.
1: Eita!
0: E por incrível que pareça, sou mais velho que o maninho, não parece, né? O maninho tá com 50, quase.
1: Não tem Monjaro que resista, o maninho.
2: Tem 2 anos, só.
1: Superou Monjaro, qualquer coisa, ele ganha de tudo. 50 anos atrás ele era assim e continua assim.
2: Nem cabelo não tem.
1: Nem perdeu só os cabelos. Sinceramente. Conta uma coisa pra nós, o que que acontece nessas rodagens do mundo dentro do ônibus, em Guartimê? Sai um joguinho de truco ou não?
0: Sai.
1: Quem que é barbão aqui não? Qual não. Que é o mais mentiroso da banda?
0: Não. O maninho não joga truco hoje.
1: Não joga? Mulher não deixa?
0: Nunca vi jogar. É pelado.
1: É pelado. E tu joga o quê?
0: Dale.
1: Dale. Seis.
0: É que você joga um truco diferente do nosso. É. Você joga com o bruxo, né?
1: Não, só gato e...
0: O gato, no caso.
1: É.
0: Lá não. O nosso não, o nosso é o castelhano.
1: E daí, aí já complicou tudo.
2: Eu já o canastra.
1: Porque o Bartimeu pega umas ordens da rodagem, né?
2: Canastra e vinho.
0: O legal é os tapões na mesa e as mentiras que rola.
1: Deus me livre. Vocês vão fazer alguma tomada de imagem hoje pro DVD ou só
0: hoje
1: vou fazer
0: não.
1: Amanhã?
0: Hoje não, é só ensaio. Passagem.
1: Só passagem.
0: Passagem de som.
1: O DVD vai ser no pelo amanhã.
0: Repertório.
1: Que hora que vai começar a gravação?
0: Pelas 11.
2: 11h30.
0: 11h30.
1: Vai ter. É, marca aqui 23 horas. Viu? Vai ter música que vai ser passada duas vezes ou não vai?
0: A princípio não.
2: No princípio não.
3: Vai ser, os caras são fera, Vasco Padrão, mas que passado duas vezes.
1: Ah, mas às vezes é pra pegar o cara mais bonito, né? Mais enquadrado.
2: Pois é, tem cara que pega desse lado.
1: Às vezes tem que dar, né? Tem umas duas, três músicas do DVD que o pessoal passa duas vezes pra ter até mais material de
2: mais
1: produção.
2: Material.
1: De produção.
2: Que é possível.
0: Canta um pedacinho da Alexa pra ele.

0: Alexa!
1: E vai que ela liga. E vai que ela liga trocada.
2: Alexa liga pra ela, começou a tocar lá. Alexa ligou pra ela.
1: Problema. E o Paulinho tá namorador ou tá casado, Paulinho?
3: Eu?
1: As mulheres estão pedindo aí no zap.
3: Tô casado.
1: Ah, ainda bem.
3: Casado viu? Com a minha mãe e com a minha filha.
1: Eita, tá casado, viu, menino? Não é pra mexer com o Paulinho lá
3: não. No resto, pode vir que...
4: sai
3: da frente que atrás tem gente.
1: Olha só, vou tocar a banda G10. Essa não tá no DVD, mas vai tá? Retoque de batom, vai tá no bailão.
3: No bailão,
1: tá,
3: no bailão.
1: Retoque de batom. Ah, essa sim é o Maninho e o Paulinho.
3: Essa sim.
1: Foi gravado com essa música aí? 23
3: ou 24,
1: aqui. É?
3: Logo aqui, depois já pegou a minha.
1: Então vamos carcar. Vai lá, sorte, DJ, vamos lá. Dá-lhe.

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1: Aí, banda G10, amanhã no Zic. Voz padrão vai dar uma passada, vai chegar às 10h30 e 1h30, 2 horas, sorte fora.
2: No domingo tem compromisso, né, voz padrão?
1: É verdade, verdade, verdade. Hoje o programa tá meio diferente. 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
1: Tá bom? Falei, tá parado. 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A partir de agora, 3361-3130, você tem que escrever, eu quero ir no Zec, só manda mensagem, eu quero ir no Zec, e aí eu vou sortear ali no finalzinho pra galera ir lá no Zec Centro Eventos. Amanhã, boiadeira, quem tá no brete?
2: Vossa Padrão, um super abração lá pro Claíra, a Adia, a Maísa, o Gustavo e beijão pra Júlia, que tá aí na audiência, curtindo a programação. Jorge Lopes, amanhã Zec, Centro de Eventos, boa sorte, está concorrendo. Jackson Matheus, mandou aqui, Vossa Padrão, manda um abraço pra elas. Quem é elas? Me conte. Eu quero ir pro Zec, boa sorte, Jackson, está concorrendo. Marisete, beijão, tá ligadinha com a gente. Voz Padrão e o Claudir Dutra e a sua esposa Mari. Beijão, tudo de bom.
1: Tudo de bom. Olha, o Mancha, conhecido como William, lá das tendas Chapecó, lá de Quilombo, o homem tá ouvindo, nós tá na rodagem. Obrigado pela sintonia. Quem mais tá rodando aqui? Eita, tamo na escuta, voltando pra Chapecó na estrada. É o Matheus, lá do C6. Vem devagar, boiadeiro, vem devagar, boiadeiro. Tá bom? O Adilson, grande Adilson, supermercado líder. Adilson, supermercado líder, tá ouvindo nós, obrigado. Aí é bom demais. Eita, 30, tá indo pra um evento também aí, tá bom? Obrigado. Bom
2: manda,
1: demais,
2: manda
1: quem
2: aí,
1: mais? Vai lá.
2: Manda aí seu alô no 3361-3130, no finalzinho do programa, um sorteio de um combo e um ingresso lá pro Zec Centro de Eventos, finalzinho do final de semana com a banda G10.
1: É, banda G10. 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Deixa eu ver aqui, ó. Boa noite, tudo bem, amigão? Estamos ouvindo o programa, trabalhando com o Pilone. Alô, Pilone! Aí a audiência é qualificada, Pilone, velho. É o Renato, lá do Hortifruti. Renato, tá ouvindo no Zic, é o melhor centro-evento do sul do mundo. Amanhã tem banda G10 pra galera. E vamos demais. 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
4: Ciumenta, para de ser tão ciumenta. Desse jeito nem.
1: Vamos lá, vamos conversar. O Maninho, o Paulinho tá por aqui. O Maninho, manda um abraço lá pro Renato.
5: Alô, Renato.
1: O Renato, fruteiro do Renato, vai estar lá amanhã, viu? É um polacão velho que vai estar lá rodeado de gente, né? Umas prendas também com os amigos. E ele com certeza vai subir no palco lá, ficar num canto, que o homem é metido igual cueca em cu de gordo.
5: Renato, já traz uma sacolada de fruta pra não levar pra casa.
1: Isso, já faz. O Renato. Leva uma cesta bem grande de fruta lá.
5: Uma pra mim e uma pro Paulinho.
1: Se não dá briga.
5: Porque o Paulinho faz os stories bem bonitos durante a semana lá.
1: Tá bom? Fruta, abacaxi, banana, essas
5: final
1: coisas.
5: Final de semana ganhamos um frango recheado cada um.
1: É?
5: Acho que uns 5 quilos de frango. E ainda não assei, semana que vem vou assar.
1: Nossa, não, assim que tava pronto já.
5: Festa do colono e motorista lá em Panambi.
1: Não, vocês fizeram só o vídeo, não mostraram o frango?
5: Semana que vem vou mostrar a perninha aberta lá.
1: O que mais vai ter nesse bailão raiz de novidade pra galera que tá acompanhando o programa aí? Conta pra nós, Maninho, não esconda nada.
5: Ah, eu vou procurar aqui pra nós cantar uma mais uma.
1: É, tem que procurar ali no. Como é que diz? No.
0: Tem uma que eu gosto muito, que eu já ia gravar nos atuais, mas infelizmente não deu certo porque eles não gostam do compositor da música.
1: É.
0: Né?
1: E tu não popa também, né? É lapada e.
5: Pau. Não, mas tem que falar, né?
0: Né? Não, eu falo, a verdade.
1: Que beleza, isso aí.
0: Eu sou virginiano, não mando recado.
1: Viu? É isso aí. Eu já não gostava muito dos atuais, agora não gosto mais, por causa depois dessa aí.
0: Né? Né? Se tu soubesse o que aconteceu, tu ia gostar menos ainda.
1: Não, mas por isso que eu não gosto, bem por isso.
0: Uhum,
1: Matou feliz. Matou feliz pro outro lado. Tá? Ô, Paulinho, tchau, obrigado.
5: Vamos cantar um pedacinho,
1: Paulinho. Vai lá, manda. Bora o barrolo aí, vamos.

0: ensaiamos ainda. Estamos aqui, ó. Depois vamos ensaiar.
1: Essa é bem raiz, bem linha.
2: Não, é duas semanas gravar um DVD.
0: Bem na linha que eu gravei lá no Live.
2: Que bacana.
0: Lá. Não quiser, eu vou gravar aqui na G10, porque 10 de verdade é G10.
1: Os outros bão.
2: E aí, tá do lado um cara aí.
0: Não tô chegando.
2: Tá do lado do cara que é uma identidade também da banda G10.
0: Nós já gravamos quando eu tava no Flor da Serra uma música.
2: Qual foi a música naquela época?
0: Hã?
2: Qual foi a música?

0: ele.
1: E nós vamos trazer pra cá, porque 10 é nós.
0: 10 é nós.
2: Tem mais uma que é minha, vamos gravar.
0: Qual? Essa
2: aqui, ó. Não agora,
0: mano. Tão nojento, vocês estão nojentos hoje.
2: Já falou aqui, vamos
0: tão gravar. Estão com fome, eu acho que vocês estão com fome.
2: Aperte o play no menu do teu coração. Veja nos extras a história da nossa paixão.
0: É. Ei! Estou com vontade já de ir agora, buzinha.
1: Ontem tem Jack sobrando lá, buzinha.
0: Nossa senhora.
1: Você sabe.
0: Tá fofada aí.
1: Vai agora ou já?
0: Ah, já tô indo, um pé lá e outro cá. Eita, três. E vou direto no camarim já. Partiu. Eu já entro pelo... Pela porta do camarim, já me enquadro.
2: Nós botamos
0: já. O segurança já veio, falei, fui eu que contratei os piá aí.
2: O Zeke e o Ale deixaram nós botar os colchão ali do lado do freezerzão, né?
0: Não, mas vocês têm que conservar, pisado.
2: Aí tá quente lá, né, pra refrescar.
1: Você sabe que nós temos que nem o negão.
0: É.
1: Quanto mais nós bebemos, mais nós cantemos.
0: Aí é dos nossos. 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Ei, porque quando começar, às 11 já tô cantando tudo. Deixa eu ligar o microfone, vai lá, agora liguei.
2: Tu falou Bailão Raiz, né?
1: Esse aqui é o tema do nosso DVD. 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
0: Mas isso aí já virou chiclete, né?
1: Xarope essa música aí. Essa moda aí é minha, inclusive.
0: Vamos achar aqui. Volta aqui, meu. Deixa eu achar aqui a banda G10. Uma música de vocês pra nós tocar aqui, uma música pra galera aqui que você quer ouvir aí, maninho.
1: Toca a mais estourada da G10, por favor.
0: Qual que você quer?
1: Adivinha.
0: Cristal Quebrado, eu me lembro dessa aí só.
2: Essa aí.
1: Essa mesmo.
3: Enquanto isso, vou mandar um super abração lá pro João do EFAP. Está concorrendo, boa sorte. Mariana do Passo dos Fortes, valeu por estar com a gente. Um super alô também pro Carlos, que tá aí na participação. Patrícia do Jardim América, estão todos concorrendo no finalzinho do programa, o sorteio de um combo e lá do Zeke Centro de Eventos.
0: Hoje, vai ter que escrever ali, Zeke Centro de Eventos.
3: Isso mesmo.
0: Vou no bailão do Zeke, alguma coisa, tem que ter a palavra Zeke, que a palavra-chave é Zeke, tá bom? Toca lá, sorta eu, DJ, sorta nós. O computador hoje tá perdido que nem eu aqui, rapaz. Ele não tá seguindo os mandamentos.
4: Cristal quebrado.

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0: Boiadeira, vai olhando os contatos aí que já tem mais gente pra participar. Já vamos colocar no ar aí, tá?
1: Sim.
0: Programa especial hoje, tá? Programa especial hoje é diferenciado, né? Então nós vai cortando umas partes, vai pulando as outras, vai ajeitando. 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É. Os mentirosos também.
2: E eu vou querer cantar um pedacinho numa aqui.
0: Viu?
2: Que é a tua praia que vai sair no DVD.
0: O povo pediu aqui quantas músicas vai ser no DVD. Estão me pedindo aqui.
2: 9 ou 10.
0: Hã?
3: O quê?
0: Vai lá amanhã e encontre.
3: 9
0: músicas.
2: Pô, tem uma valsa. Uma valsa.
0: Tu dança valsa ou não?
2: Danço valsa.
0: Mas é, deve ser feio igual eu.
2: Meu sonho era gravar uma valsa. E vamos gravar uma valsa.
3: E eu tenho mais uma que eu escrevi guardada.
2: Na próxima vem a do Paulinho.
0: Eu sou grande e não gosto de andar sem chapéu. Imagina um cepo com uma parabólica no meio do salão.

0: Você chegou.
1: Vai.
0: Você chegou. Né? Muito alto aqui hoje.
2: Eu falei.
0: Você tem que amiguel, você não faz ideia de alto dessas músicas.
1: Baixo, baixo.
0: Você chegou. Vai.
1: Eu vou lembrar agora a melodia.
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0: estão no peito apenas um coração que chora. 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
1: Eita,
2: se já. Eu voltasse no tempo.
0: Se eu voltasse no tempo.
1: Não, isso é... Não, deixa pra amanhã, deixa pra amanhã. Tem. É que a música só na capela é uma história, mano. E sem o violão pra acompanhar, que o violão também já leva.
2: Nós vim aqui não cantar um pedacinho do cada retorno.

0: Também. Maneira pobre, é casado. Sai não. Comigo também.
1: Sai com o e um dia tem umas 5, 6 pensão, aí você vai ver.
0: Ou
1: olha,
0: mais.
1: Olha só, olha só.
0: Apareceu.
1: 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Quem tá no Play,
2: Boiadeira? Um super abração lá pro César Pardim, que está aí na audiência, voz padrão. E ZEC, Centro de Eventos, amanhã. Boa
1: manda,
2: sorte,
1: manda
2: está concorrendo. Matheus de Xaxim, a Paula de Pinhalzinho, Lucas do bairro Santa Maria, Juliana de Coronel Freitas aí também participando. Estão todos no Brete, voz padrão.
1: É, Coronel Freitas. O pessoal vai lotar a casa. Bastante ingresso antecipado vendido, vai ter alguns ingressos disponíveis também na hora, né? Pessoal, vai, deixa eu ligar aqui.
3: Garanto um ingresso antecipado logo, porque acho que amanhã vai ser assim, desse empurrado de ombro.
1: É, vai ser que nem a...
0: Se quer ver mulher bonita, vai aonde?
1: Lá?
0: No ZEC. Bailão Raiz da G10.
1: Que é 10.
3: E tu sabe por causa do bailão que vai estar lotado, o Bailão Raiz amanhã? Nós escolhemos uma música especial pro baile amanhã.
1: Não é do degujado, né?
3: Não, aqui ó, vou cantar, só vai ser gravado amanhã.
1: Vai, canta aí.
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1: Isso é uma declaração de amor, né?
2: É, vocês estão com um problema. Essa vai, não vai estar no DVD essa música, mas vai estar no bailão. Tem que ter, né?
0: Tá no bailão. Qual?
2: Acelerei.
0: Ai, tá no bailão.
2: Vamos largar, sorte aí, o DJ. Vai lá.
3: A

0: como dizia o Banda Gedé. Só, viu? Sem bailão raiz, só faltou programar o voz padrão lá no Bret, né? Fazer a apresentação. Daí ficava 100%. Eita! Ô Silvan, tô trabalhando, Silvan, tô trabalhando, não consigo atender o telefone agora não. Deixa eu ver, manda mensagem aí. Eita, mandou. Já vou ler a mensagem. Os caras ligam pra me atender, cara. Esse é parceiro, gente boa. O que que eu tava mentindo aqui que eu esqueci?
1: Você vai falar uma coisa em off pra nós.
0: Ah, tá, isso aí é depois. Manda lá.
2: Voz padrão, um super abração lá pro Antônio de Coronel Freitas. Amanhã, Zeque, Centro de Eventos nos espera. Um super abração também pro Natalino Lopes, está aí na participação. De Xaxim, Vanderlei, indo pra Chapecó, curtindo a programação. Suzana, do bairro EFAP, abração, tudo de bom. Deixa tudo aí de bom. Seu aluno, 3361-3130.
0: Deixa eu mandar um abraço aqui, o cara tá ligando, olha. Boa noite, voz padrão. A minha esposa, a Geise, é muito fã do Paulinho. Opa. Manda ele mandar um abraço pra ela e pra mim aí. Manda um abraço pro Silvano e a Geise, a Nida e o Joel. Manda um abraço pra eles que estão vindo o programa. Fala lá.
1: Geise, Silvano, toda a família, toda a turma que gosta de bailão. Amanhã eu vou esperar vocês no Bailão Raiz, nosso DVD lá no Zec. Coronel Freitas aqui do ladinho, dá pra ir de bicicleta, né?
0: Dá pra ir a pé, pessoal.
1: Dá pra comprar um chinelo havaiana novo e ir caminhando.
0: Por caminhando. Né? Tempo bom amanhã, tempo bom. Bom pra tomar
1: coxinha. E né? Só chove aqui fora, lá fora do caso, né?
0: Tá bom. Beleza? Depois eu mando ele mandar um abraço especial pra vocês aí, tá bom? Depois se eu esquecer, eu esqueci. É, acontece, né? Não. Quando vê os homens já estão lá. Viu? Eu vou liberar vocês, vocês têm que. E eu sei que vocês têm que ensaiar. E tem que jantar, tem que descansar.
1: Nós fazer... vamos nesse lugar que você indicou nós agora.
0: Tá bom, então você não fale, fique calmo aí.
1: Não, nós vamos pedir desconto, porque você indicou.
0: Isso aí. Eu acho que eu vou junto, então. Daqui a pouco eu já chego lá. Tchau. Vou acelerar aqui, tá? E agradecer vocês, dar os parabéns pela iniciativa. E apesar da que vocês estão, né, acelerando um processo, né? Tem banda que tem 40 anos e não grava nenhum DVD, né?
1: Verdade.
0: Então é o seguinte, o negócio é fazer. É fazer que vai dar certo. Então, a gente puder, a gente dar um pulinho lá amanhã, abraçar vocês, brindar essas vozes que marcam a nossa música de banda que está ganhando o Brasil aí, né?
1: É um ciclo novo, né, Dona?
0: Um ciclo novo. E o Paulinho é a semente também desse ciclo novo. Isso é importante, entendeu? Tem a sua valorização na banda.
1: Eu vou puxar o braço do meu assalto, porque eu fui o único cara que conseguiu dar sequência numa história que o Pino começou há 50 anos atrás. E a única música que conseguiu repassar praticamente o Barco do Amor foi Rio Azul, o azul dos teus olhos tem sua cor. Rio Azul, juntos vamos se amar. Com você navegar aonde? No barco.
0: Essa aí eu tomo sempre.
1: Eu escrevi, nem eu acredito que eu escrevi essa moda.
0: Não acredito, que eu não sabia que tu não.
1: Tu imagina que eu não acredito, eu fiz essa moda pra gravar lá com eles.
0: Viu, eu toco aqui essa aí.
1: É linda, né?
0: Boa demais. Né? Boa demais. Aliás, os atuais ficou só com o nome agora. Ah, isso que é bárbaro. Né? Agradecer, eu não ganho dinheiro com os atuais. Viu?
1: Verdade.
0: Viu? Agradecer a presença de vocês aí. Daí vai
1: ficou
0: do
1: vermelho, Maninho, por quê? Ficou sem jeito?
3: Não, vocês dois juntos dá um time.
1: G10?
0: Super sincero.
1: Oh, supera não, tudo.
3: A sinceridade é a coisa mais não, boa.
0: Mas que é tem. Coisa, são ciclos. É um ciclo.
1: Por isso eu vou ser sincero. Perdeu que vocês. Nunca tinha mídia.
3: Se quem não for amanhã, vai perder essa aqui, ó. Bailão Raiz é muito bom. 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Bailão Raiz é muito bom. 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
0: Ei, eu já se peguei até o trem aí. Obrigado pela presença, liberando vocês aí para. Amanhã vamos ter que fazer um esforço, viu, boiadeiro?
2: Bora lá, né?
0: Vamos ter que chegar. Vou chegar lá para umas 10, 10 e pouco, né?
1: Tem já mais abastece hoje para não esquecer amanhã.
0: Viu? Tem mais vaga de estacionamento. Dá pra, né? O pessoal tá no fogo aí. Vou tocar Coração de Mel aqui, enquanto a gente aguarda, então, o pessoal para amanhã. Obrigado. Diga tchau.
3: Um abraço para todos os teus ouvintes aí, que eu
0: tem
3: sei
0: bastante,
3: que... quantos anos ouvindo G10 aí, as tão músicas do Paulinho. Aqui, a nossa boiadeira.
2: Muito obrigado.
3: A tio, obrigado, carinho. A todos os ouvintes e o Zeke.
0: Você que.
3: e o Ali lá, que tão, acreditaram nesse projeto aí do G10.
0: É bonito a casa, né?
3: Espetacular.
0: Não precisa...
3: Um abraço apertado.
0: Deixaram... Lá não precisa apagar a luz pra ficar bonito.
3: Os né? freezer cheios de carne lá, bebida, tá à vontade lá.
0: É, eu acho que eu vou... Ixi,
2: acho que eu vou pra lá hoje.
0: Vou pra lá hoje.

0: sai também no bailão, mamãe. Sai no bailão. Paulinho, maninho, vai ser demais. Vai ser demais, galera. Boiadeira, desempia aí, desempia o brete.
1: Vamos, padrão, um super abração lá pro Jaison Paz, que está aí na audiência, e um super beijão pra filha dele, de 3 anos, que não acompanha a nossa programação todos os dias. O Pedrinho, da Jade Energia, está lá no Polentas, voz padrão.
0: Bom também.
1: Bom demais a conta. Deixa aí seu aluno 3361-3130. Logo, logo temos o sorteio, né, voz padrão?
0: Isso, já pode preparar o sorteio, boiadeiro, que já tem o circuito via lá. Olha, obrigado pela sintonia, galera que vai chegando. 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Amanhã, nos gravação do DVD Bailão Raiz, Banda G10. Banda G10 vai ser o estouro da boiada, vai ser só pipoco amanhã, papai. Desempia, desempia. Deixa o Pedrinho tranquilo ali, né?
1: É, o Pedrinho tá de boa lá, tá lá de no boa. Gole, aproveitando.
0: Depois eu vou tomar um gole lá também.
1: Voz padrão.
0: Manda bala.
1: O combo do Zeque Centro de Eventos, lá foi com a banda quem? G10, saiu pro Jackson Matheus, finalzinho do contato 1094. Sai então pra Jackson Matheus.
0: Informa ele, nós já vai.
1: Finalzinho do contato 1094. 1094.
0: E se não for, aí o bicho vai pegar. Botar lá, beleza? 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
5: Mais uma vez, obrigado pelo carinho de estar ouvindo o nosso quadro. Esperamos que uma palavra possa fazer parte e mudar a sua vida no dia de hoje. Neste momento, vamos falar sobre dádivas de Deus. Isso mesmo. Você já se deu conta alguma vez de quantas pessoas já passaram por sua vida? São inúmeras. Já percebeu que algumas entram em sua vida por uma razão, outras por uma estação e algumas permanecem a vida inteira? Quando alguém penetra em sua vida para suprir uma necessidade que está faltando, que a gente demonstra, esse alguém vem para ajudá-lo numa dificuldade, para lhe fornecer orientação e apoio, ajudá-lo fisicamente, emocionalmente e também na fé. Tão importante se faz a presença dele que você acredita que ele é uma dádiva de Deus. E tenha certeza que é. Depois, um dia, da mesma forma que entrou em sua vida, assim também ele se vai. Pode ir através da porta da morte ou simplesmente partir para outra cidade, para outro estado. Mas a sua necessidade foi atendida. E o trabalho daquela pessoa foi feito. As suas orações também foram atendidas. E agora é tempo de ir. A você que está mergulhado no oceano do amor de Deus, tem todos os dias as gotículas deste amor. Elas alcançam você. Elas estão no sorriso do seu filho, no abraço do amigo, na palavra confiante de um colega, no incentivo de quem ama e confia em você. Em sua vida, não deixe de olhar ao seu redor e descobrir essas preciosidades de Deus, porque Ele envia isso todos os dias para você. E que Deus lhe abençoe.

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5: Olá, boa noite.
6: Boa noite para você que nos acompanha em todo o país.
5: Sexta-feira, 24 de julho de 2026.
6: E vamos aos destaques do dia.
5: Atenção, entregadores e mototaxistas.
6: A partir de segunda-feira, você pode negociar um novo veículo com juros mais em conta. Pablo Mundim.
7: O programa permite financiar um veículo zero quilômetro, como bicicleta elétrica, ciclomotor, motoneta, moto elétrica ou moto flex.
5: Proteção de mulheres na internet e enfrentamento da violência no ambiente digital.
6: Plataformas devem retirar em até 2 horas conteúdo íntimo não autorizado.
5: E está proibido o uso de inteligência artificial para criar imagens íntimas falsas.
6: É o que prevê o decreto que entrou em vigor esta semana, Luana Karen.
8: A norma engloba crimes e outros atos ilícitos praticados com o uso da internet que provoquem sofrimento físico, psicológico, sexual, político ou econômico.
5: E sancionada a lei que autoriza o uso do spray de pimenta para autodefesa por mulheres acima de 18 anos. Raquel Mariano.
9: O aerossol deverá ser de uso individual, intransferível e não poderá conter substância letal ou que cause intoxicação permanente.
6: Hoje, na apresentação da Voz do Brasil, eu, Helen Bernardes e Luciana Vasconcelos.
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